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0: Meia-noite e 25 minutos.
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0: 1:57.
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1: 3 horas e 6 minutos.
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1: 3 horas e 7 minutos.
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2: 6 horas e 30 minutos.

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2: 7 horas e 1 minuto.

0: 7:22.
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1: 7:31.
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0: Bom dia, começa uma edição da manhã na Rádio Com, terça-feira, 28 de julho de 2026. Depois de uma noite chuvosa, neste momento não chove, mas estamos com uma manhã abafada, úmida, com o céu encoberto e o risco e a previsão de mais chuva no curso desta terça-feira. Edição da manhã, programa transmitido pelo 104.5 FM da Rádio Com, pelos aplicativos de rádio, em especial o aplicativo próprio da Rádio Com. Também transmitido pelo site oficial da Rádio Com Pelotas e com live nas redes sociais, YouTube e Facebook. Nesta manhã de terça, o Alexandre Salóis na parte técnica, a produção e também dividindo a apresentação do programa, Leonardo Cardoso. Leonardo, bom dia.
1: Bom dia, Caldenei. Bom dia, Alexandre. Bom dia a todos os ouvintes que nos acompanham pelo 104.5 FM da Rádio Com, também nosso site, radiocom.org.br, nosso aplicativo próprio, Rádio Com 104.5, que está disponível para celulares Android, e também nas nossas redes sociais, no Facebook e no YouTube, nossas lives com imagens aqui direto do estúdio da Rádio Com e que ficam disponíveis no nosso canal do YouTube, o Rádio Com Pelotas. Lá tem todos os programas disponíveis na íntegra para quem quiser nos assistir, só acessar nosso canal do YouTube. Caldenei, hoje manhã chuvosa, ontem na verdade não é só amanhã chuvosa, né? Essa chuva vem desde ontem de tardezinha, tarde, no
0: foi
1: finalzinho da
0: precisa
1: tarde.
0: A previsão do tempo do Google, né? Que marcava que a chuva começaria às 4 horas. Em torno de 4 horas, começou a chover.
1: É verdade.
0: E a chuva mais intensa ocorreu ao longo da madrugada. E hoje, então, vamos saber como é que vai ficar o tempo. A propósito, né, tem aqui da Defesa Civil, os locais com maior acumulado de chuva nas últimas 6 horas. Cachoeira do Sul teve 47,8 milímetros, Dom Pedrito 42,8, Alegrete 42, Canoas 34,2, Charqueadas 31,3, Pinheiro Machado 31,2, Manuel Viana 29,8, e aí vai decrescendo. É verdade que, né, em algumas regiões chove agora, né, esse número deve aumentar, inclusive na região

0: metropolitana de Porto Alegre. Aqui na região, a cidade que choveu mais, deixa eu ver, Ilha Negra tem 25 milímetros, Canguçu 20 milímetros, então são esses os dados.
1: Pinheiro Machado, né?
0: Oi?
1: Pinheiro Machado.
0: Pinheiro Machado.
1: 58.
0: Onde
1: a chuva acumulada do último dia, das últimas 24 horas.
0: Ah, Machado. Das últimas 24 horas. Eu estou nas últimas 6 horas.
1: Ah,
0: a chuva da madrugada.
1: Ai, eu...
0: É, bom, aí passando rajadas de vento nas últimas 6 horas. Cachoeirinha teve 81 km por hora, vento forte, Cachoeirinha. Canoas, 77. Porto Alegre, 69. Cachoeira do Sul, 56. Charqueada, 53. Região metropolitana, também com bastante vento, né? Então são os dados aí, vamos ver, vamos ficar acompanhando aí para ver como é que se comporta o tempo ao longo do dia de hoje. Nesse momento, 16 graus e 5 décimos. A umidade relativa do ar segue elevada, 97%. Portanto, a temperatura, né, é uma temperatura alta para a época do ano, com esta umidade, dá uma sensação de abafamento e o indicativo de que vai chover mais. A sensação térmica é 17,1. A temperatura mínima verificada, conforme o Laboratório de Agrometeorologia da Embrapa, nesta terça, a temperatura mínima foi 16,2 a 5,56, portanto, há pouco. Agora estamos com 16,5. E a temperatura máxima 18,8 a 1,42. A chuva aqui em Pelotas, no, na sede do laboratório, na madrugada, foi de 6 milímetros. Creio que algumas regiões tenham chovido bem mais, né?
1: Acho que na região urbana da cidade...
0: Foi... É, choveu mais. Olha, eu, pelo menos, teve algum momento assim na madrugada que preocupou, né? O nível de chuva, trovões e uma chuva forte mesmo na madrugada. Pancadas, né? Chovia forte, dava uma parada e voltava a chuva de novo. O acumulado no mês, 159,8. E a chuva anual está em 632,6. Passando agora para a previsão do tempo do CPMET, o Centro de Pesquisas e Previsões Meteorológicas da Universidade Federal de Pelotas. Previsão elaborada por Karina Padilha e Gustavo Razeira. A terça-feira será de céu nublado, com pancadas de chuva e trovoadas, com períodos de parcialmente nublado. E há o risco, né, o alerta para a possibilidade de ocorrência de granizo, embora essa possibilidade fosse mais provável na madrugada. Então já passou, pelo menos, esse risco maior de granizo hoje. Ventos de sudoeste e leste, fracos a moderados, com rajadas ocasionais, temperatura máxima chega a 21 graus. A quarta-feira, nublado, com períodos de parcialmente nublado, com pancadas de chuva e trovoadas, principalmente no início do dia. A temperatura mínima está prevista para a noite. A temperatura mínima 14 graus, máxima 18. E a sexta-feira, aí muda o tempo, né? Infelizmente, para de chover, né? Vamos ter um dia nublado, parcialmente nublado, com um nevoeiro, ventos de sudoeste, nordeste, fracos a moderados, cai a temperatura, mínima de 11, máxima 16 na sexta-feira. Já verificando aqui o que o clima-tempo apresenta para a sequência da semana, na sexta-feira. Sexta-feira vai ser sol com muitas nuvens e período de céu nublado. A chuva volta na noite de sexta-feira com pancadas de chuva. E o sábado será chuvoso, nublado, com chuva forte de manhã e à noite. O céu fica nublado e pode chuviscar no período... Quer dizer, chove forte de manhã e à noite, à tarde, que vai ficar com céu parcialmente nublado. 31 milímetros marca o clima-tempo de chuva acumulada para Pelotas no sábado. 7:42, é o programa Edição da Manhã aqui na Rádio Com, nesta terça. Vamos trazer aí alguns destaques do programa, naturalmente que acompanhando essa questão climática, O que mais vamos ter aqui no programa, na pauta de hoje, Leonardo?
1: Edição da manhã desta terça-feira, a gente tem a entrevista que acabou não acontecendo ontem, por alguns imprevistos. Às 8h40 a gente conversa com a Karina Trindade, que é presidenta do Sindicato dos Motoristas de Transporte Privado Individual de Passageiros por Aplicativos do Rio Grande do Sul. A entrevista traz as duas decisões judiciais que determinaram o desbloqueio de contas de motoristas suspensos pela Uber no Rio Grande do Sul, reforçando a importância da organização sindical na defesa dos trabalhadores de aplicativo. Também entra em pauta o avanço da PLP número 152 de 2025, que regulamenta a categoria e teve tramitação impulsionada no Congresso Nacional nos últimos meses, Caldenei.
0: Bom, teremos um comentário também do Matheus Santos sobre política internacional. Ele comenta essa crise diplomática entre Brasil
1: e
0: Argentina por causa das declarações intempestivas, né, do presidente Milei no final de semana, num evento político da extrema-direita aqui no Brasil. 7h43 nesta manhã de terça-feira, temperatura 16 graus e 6 décimos. Destacando as informações do site da Rádio Com, o documentário que fez um arroio contar a sua própria história. É um dos destaques do site da Rádio Com, um arroio reconhecido por lei como patrimônio cultural do Rio Grande do Sul, segue, na prática, distante da maioria da população que vive ao seu redor. É esse contraste entre o valor simbólico e o acesso real que atravessa Arroio Pelotas, margens, vidas e cores. Série documental de 4 episódios, assinada pelos jornalistas Michele Ferreira e Paulo Rossi e Leandro Vieira. Eles estiveram recentemente aqui no programa Contraponto, aqui na Rádio Com, no programa Contraponto, falando sobre o documentário. Também, como destaque, depois de 2024, a região sul tenta provar que aprendeu a lição. O tenente-coronel que comanda a defesa civil em 22 municípios do Rio Grande do Sul detalha estações de monitoramento, nova sede da defesa civil no aeroporto e mudança na forma como o Estado libera recurso antes da tragédia. Também matéria do Contraponto de ontem, entrevistando o responsável, o coordenador da Coordenadoria Regional de Proteção e Defesa Civil, Márcio André Facim. Seguindo aqui com os destaques do site da Rádio Com, o serviço postal na zona rural ganha reforço com a contratação de 8 agentes. Estudantes da rede municipal podem concorrer à vaga em companhia de dança no 7 de abril. Moradores de bairros e loteamentos terão atendimento itinerante do Cade Único. Robótica e educação antirracista se encontram em estande de escola municipal na Fena Doce. Alerta, né? Cuidado. Golpe mira fornecedores com nome falso do Proncon Pelotas. Aumento do cigarro em agosto é motivo a mais para buscar ajuda gratuita nas UBSs para parar de fumar. A propósito, nós tínhamos uma matéria mais ou menos encaminhada, né, que acabou não se confirmando, né,
1: para o dia de hoje.
0: E um detalhe que tem lista de espera, né?
1: Tem lista de espera, tem uma lista vasta de espera, por enquanto. Foi o que foi nos informado.
0: É, para atendimento nesses grupos que buscam, né, livrar as pessoas do vício do tabagismo. Escritora e coordenadora de Política Nacional de Leitura visita Pelotas nesta semana. Estudantes homenageiam mulheres negras que fazem parte da história dos seus bairros. São destaques, portanto, do site da Rádio Com nesta terça-feira. Agora, 7 horas e 47 minutos, vamos às informações de destaque nesta manhã, Leonardo.
1: O governo brasileiro apresentou nesta segunda-feira, dia 27, ontem, um pedido de consultas aos Estados Unidos no sistema de solução de controvérsias da Organização Mundial do Comércio, contestando duas medidas tarifárias adotadas pelo país norte-americano com base na seção 301 da Lei de Comércio de 1974. Segundo nota divulgada pelo Ministério das Relações Exteriores, o Brasil considera que as tarifas são injustificadas e incompatíveis com as obrigações assumidas pelos Estados Unidos no âmbito do Acordo Geral sobre Tarifas e Comércio de 1994 e das regras que disciplinam o mecanismo de solução de controvérsias da OMC. Uma das medidas questionadas decorre de uma investigação específica sobre o Brasil e impôs tarifa adicional de 25% sobre produtos brasileiros. No processo, os Estados Unidos examinaram temas como comércio digital e serviços de pagamentos eletrônicos, tarifas preferenciais, aplicação da legislação anticorrupção, proteção da propriedade intelectual, acesso ao mercado de etanol e combate ao desmatamento ilegal. A segunda medida foi resultado de uma investigação conduzida com 60 economias e estabeleceu tarifa adicional de 12,5% para produtos brasileiros. Nesse caso, o foco da investigação foi a existência e a aplicação de restrições à importação de bens produzidos total ou parcialmente com trabalho forçado. O pedido de consultas representa a primeira etapa formal do sistema de solução de controvérsias da OMC. Nessa fase, os países buscam negociar uma solução para o conflito antes da eventual instalação de um painel para analisar o caso. De acordo com o Itamaraty, a iniciativa busca contestar a compatibilidade das medidas tarifárias norte-americanas com as normas multilaterais do comércio.
0: Seguindo com as informações, após anos de espera, o Tribunal de Justiça do Rio Grande do Sul concluiu ontem, segunda-feira, o julgamento da ação direta de inconstitucionalidade ajuizada pelo CEPERS e pela Confederação Nacional dos Trabalhadores em Educação contra a absorção da parcela de retutibilidade promovida pelo governo Eduardo Leite. No julgamento da ação pelo Pleno do Tribunal de Justiça do Rio Grande do Sul, o processo estava empatado em 12 votos a 12, evidenciando profunda divergência entre os desembargadores e desembargadoras sobre a matéria. Coube ao presidente do tribunal, o desembargador Eduardo Ulen, proferir o voto de desempate ao se posicionar pela improcedência da ação direta de inconstitucionalidade, o magistrado definiu o placar em 13 votos a 12, mantendo a absorção da parcela de irredutibilidade. Ao votar pela improcedência da ação, o magistrado não só afrontou o princípio constitucional da isonomia de vencimentos, mas também mostrou alinhamento político aos desígnios do governo Eduardo Leite, negociando direitos em troca de vantagens e benefícios orçamentários ao Poder Judiciário. Essa decisão representa mais um duro golpe contra uma categoria que há anos enfrenta arrocho salarial, perda do poder de compra e sucessivos ataques aos direitos. Também evidencia um tratamento desigual, já que o ordenamento jurídico assegura aos próprios membros da magistratura a preservação de vantagens decorrentes do tempo de serviço, enquanto esse mesmo princípio foi negado a educadoras e educadores que dedicaram sua vida à escola pública. Ao final da sessão, a presidenta do CEPERS, Rosane Zan, criticou duramente a decisão do tribunal, afirmou que o resultado reforça o tratamento desigual dado aos trabalhadores e trabalhadoras da educação. A justiça, mais uma vez, mostra que tem lado, disse ela. O lado dos governos neoliberais e daqueles que retiraram direitos da classe trabalhadora. Isso é uma vergonha, fechar aspas. Inclusive, também tem uma solicitação de entrevista, estamos aguardando agora a resposta para, ainda, quem sabe, no decorrer do programa, ter a participação da direção do CEPERS para comentar esta decisão de ontem do Tribunal de Justiça do Rio Grande do Sul, que considerou improcedente a ADI de irredutibilidade e mantém prejuízos aos educadores gaúchos. 7:53, programa Edição da Manhã.
1: Teve início nesta segunda a obra de recuperação do calçamento em paralelepípedos de pedra na quadra da Rua Lobo da Costa, no trecho de 984 metros quadrados entre as ruas Marechal Deodoro e General Osório, no centro de Pelotas. A Secretaria de Obras e Pavimentação estima que a equipe levará cerca de 15 dias para fechar a remoção de toda a pedra para a limpeza e logo trabalhe no reassentamento das mesmas, complementando o que faltar com o mesmo tipo de material. O secretário de Obras e Pavimentação, Rogério Salazar, explicou que em grande parte daquele trecho a estrutura estava comprometida e o asfalto muito deteriorado, o que demandava a sua retirada. Abre aspas, como os custos para a reposição de nova camada asfáltica eram parecidos ao da recuperação do calçamento, optamos por recuperar os paralelepípedos, que são de boa qualidade e suportam bem o fluxo intenso do trânsito naquela quadra. A técnica que iremos utilizar dará um bom escoamento pluvial, ao mesmo tempo em que estamos preservando a memória histórica do pavimento em pedras do centro histórico do município. Fecha aspas, pondera o secretário de Obras de Pelotas, o Rogério Salazar Calderim.
0: Bom, dados aqui do Correio do Povo, que acompanha em tempo real a questão da chuva nesta manhã de terça-feira, né? Os dados aqui mais recentes, né, as publicações mais recentes, a falta de energia elétrica em diversas regiões, são mais de 69 mil, quase 70, portanto, né, pontos sem energia elétrica no Rio Grande do Sul. Somente na área de concessão da RGE, tem mais de 54 mil locais sem luz. Já na região administrada pela CE Equatorial, há 15 mil pontos sem energia elétrica. A Defesa Civil divulgou a situação dos municípios gaúchos após novo episódio de temporais que atingiu o estado na noite de segunda-feira, né? Conforme o órgão, até o momento, 6 cidades reportaram danos em decorrência das chuvas fortes e rajadas de vento. As precipitações registraram maior intensidade na região metropolitana de Porto Alegre. Em Cachoeirinha foram contabilizados ventos de 81 km por hora. A instabilidade também castigou Canoas, com marcas de 77,8 km por hora, e Porto Alegre registrou rajadas de 69 km por hora. Aqui em Pelotas choveu bastante, né? Pancadas de chuva forte. Não há, assim, registro, né, de ventos, de danos maiores em consequência do vento, embora em algumas regiões, segundo o Alexandre, né, na região que ele mora, teve vento, né? Eu não observei isso. Maiores consequências, até de repente pode ter mais algum levantamento sobre isso ainda no decorrer do programa. De qualquer forma, agora neste momento não chove, né? Não chove, mas as pancadas de chuva voltarão ainda no decorrer do dia desta terça-feira. Agora são 7:56, programa Edição da Manhã, saudando Luiz Araújo e José Luiz Moraes, como sempre os primeiros
1: A chegar
0: e interagirem conosco. Muito obrigado pela companhia nesta terça-feira.
1: Seguindo ainda sobre informações do tempo, Caldanei, o Instituto Nacional de Meteorologia, o IMET, colocou o Rio Grande do Sul sob alerta de grande perigo nesta terça-feira devido à previsão de chuva superior a 100 milímetros para o dia. O volume expressivo traz risco elevado de alagamentos, deslizamentos de encostas e transbordamento de rios. O cenário é agravado pela continuidade da chuva ao longo da semana. Entre segunda-feira e domingo, dia 27, ontem, e domingo, dia 2, os acumulados devem ultrapassar 200 milímetros em diversas regiões, volume que já pressiona os mananciais gaúchos e coloca pelo menos 7 rios em alerta de inundação: Rio Ibicuí, Ibirapuitã, Santa Maria, Quaraí, Jacuí, Caí e Sinos. Até tem aqui alguns rios que estão com a cota já acima do limite para cota de inundação, Calderan. São aí em 4 locais: o Rio dos Sinos, em São Leopoldo, com a cota ultrapassando aí 4 centímetros da cota de inundação, e o Rio Uruguai em 3 cidades: em São Borja, com 10 metros e 25, a cota de inundação é de 9 metros, o Rio, em Itaqui, com 9 metros e 12, onde a cota de inundação é de 8 metros e 30, e em Uruguaiana, com 8 metros e 90 centímetros, a cota de inundação é de 8 metros e 50.
0: Agora são 7 horas 58 minutos. Um grupo de mais de 30 parlamentares apresentou ontem na Câmara de Deputados em Buenos Aires uma proposta de nota formal de repúdio contra Javier Milei pelas declarações, e aí entre aspas, extremamente graves, feitas pelo presidente argentino contra autoridades brasileiras em São Paulo. No sábado, Milei referiu-se ao ministro do Superior Tribunal Federal, Alexandre de Moraes, como lixo careca, e ao presidente Luiz Inácio Lula da Silva como presidiário, em discurso feito no palco da cerimônia de confirmação de Flávio Bolsonaro como candidato do PL às eleições presidenciais de outubro. Abre aspas, as declarações de Milei nos envergonharam como argentinos, afirmou, né, líder da iniciativa no Congresso, o deputado opositor Jorge Tayana, que foi ministro das Relações Exteriores nos mandatos de Nestor e de Cristina Kirchner, e ministro da Defesa de Alberto Fernandes. Para o grupo de 30 parlamentares que assina o documento, as declarações de Milei constituem flagrante interferência nos assuntos internos de outro Estado, violando princípios fundamentais do direito internacional, como a não intervenção e a autodeterminação dos povos, pilares que historicamente norteiam a política externa argentina. Fechar aspas. Pontualmente 8 horas. Nesta manhã de terça, com temperatura de 16 graus e 3 décimos, 97% a umidade relativa do ar, a sensação térmica em 16,9, segue tempo abafado, céu nublado aqui na zona sul do estado gaúcho. Intervalo, Alexandre, para em seguida estar de volta com o programa Edição da Manhã.
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0: 8:04, programa Edição da Manhã, aqui na Rádio Com. E agora os destaques esportivos, Leonardo, nesta quinta, aliás, terça-feira. Não é quinta-feira ainda, eu estou tentando antecipar as férias do colega aqui.
1: A terça-feira é de poucos destaques em questão de jogos, né? Hoje a gente só tem um...
0: Hoje teve Série B do Campeonato Brasileiro.
1: Hoje tem Série B, hoje tem Juventude.
0: Depois de uma tarde tensa, eu até dei uma viajada ontem na Série B do Campeonato Brasileiro, vi parte, segundo tempo, né, da vitória do CRB 2-0 diante do Vila Nova. Sabe que eu sou torcedor do CRB.
1: É verdade, torcedor tu gosta do alvirrubro, né?
0: É, alvirrubro do Nordeste, de Alagoas.
1: É, hoje na Série B tem Juventude e Avaí.
0: É, ontem teve o Atlético Goianiense venceu o Operário por 3-1, o Sport empatou com o Cuiabá por 1-1 e o CRB fez 2-0 no Vila Nova, que vinha líder. Ainda, agora é terceiro colocado, vinha bonito no campeonato lá com o Guto Ferreira, agora tem dado umas tropeçadas aí.
1: E também é o Criciúma, né?
0: Do Vila Nova.
1: 40 pontos, Criciúma, liderança, líder isolado do campeonato.
0: 5 pontos já abriu de vantagem para o segundo colocado, que é o Operário do Paraná, que perdeu ontem para o Atlético Goianiense.
1: O treinador é até Eduardo Batista.
0: Eduardo Batista.
1: Filho do Nelson Batista.
0: Tem uma galera lá de veteranos lá no Criciúma.
1: E o Eduardo Batista é um cara que vem batendo na trave há muito tempo já, né?
0: Com o Novo Horizontino.
1: Acho que, se não me engano, ele bateu alguma vez na trave até com o próprio Criciúma. Não consegue subir, agora é o líder.
0: No ano passado ele já estava no Criciúma.
1: É verdade. Né? Já os três jogos de hoje, a gente tem um duelo de alvirrubros, Ponte Preta e Atlético no Moisés Lucarelli, às 19h30, também no mesmo horário, Juventude e Avaí.
0: Ponte Preta para variar o Lanterna, né?
1: Lanterna.
0: Perdeu a vaga pro América.
1: 8 pontos.
0: Tirou a Lanterna do América. Né?
1: Se vencer, até pode passar o
0: América. É porque
1: América.
0: Tem um jogo a menos. Né?
1: Tem um jogo a América. Menos. Mas a situação dos dois é bem constrangedora. Já às 21h35, Fortaleza e Botafogo de Ribeirão Preto no Castelão. Fortaleza hoje é o sexto colocado.
0: E o Juventude joga com o Avaí, né?
1: Juventude joga com o Avaí. Já é um jogo complicado, né? O Avaí que é o 18º colocado. O que é impressionante, porque o Avaí ele ficou muito tempo com o clube ioiô. Sobe e desce mais que na série A.
0: Pra B.
1: É pra B, agora é na zona de rebaixamento. O Avaí. Um cara que tá jogando muito bem nessa série B é o Bosquilha, né?
0: No Operário.
1: Ou no Operário de
0: Acho que já está para a terceira temporada lá no Operário.
1: Esses dias fez um gol de falta e um gol olímpico no mesmo jogo. Você queria que jogou no Inter, jogou no Mônaco histórico do Leonardo Jardim, que tinha Mbappé.
0: O Inter ele não
1: Falcão.
0: Começou mal, mas aí ele teve uma lesão grave e aí quando voltou mal.
1: É, voltou mal. Já na Sul-Americana, a gente tem aí dois jogos. Às 19 horas, Tigre da Argentina enfrentando o Nacional do Uruguai. O primeiro jogo foi 3-0 para os argentinos, então uma vantagem enorme. E joga em casa ainda, jogo na Argentina. Já às 21h30, Santos contra a Universidade Central da Venezuela. Santos venceu o primeiro jogo por 4-1. Será que o menino Ney joga hoje? Porque ele está suspenso no Brasileirão.
0: É o jogo resolvido, isso aí. Né?
1: É o jogo resolvido. Não sei se vai querer jogar ou se vai jogar pouco. Mas aí o jogo. Dois jogos resolvidos, na verdade. Né? Tanto o Tigre Nacional contra o Santos e a Universidade Central da Venezuela. Teve anúncios ontem, tanto no Brasil quanto no.
0: É o Pelotas um pacotão, Pelotas, né?
1: O Pelotas anunciou o Jean Roberto. Já estava certo, já se imaginava.
0: Jean
1: que
0: Roberto entra para a galeria dos ídolos eternos do Pelotas. É mesmo? Volta sempre, né?
1: É, vai e volta.
0: Tem um fã clube.
1: O Jeder, zagueiro
0: que também
1: de
0: já
1: 24
0: jogou.
1: Anos.
0: É. Já jogou no Pelotas também.
1: Jogou em 2023. E o Lucas Huck também jogou no Pelotas.
0: Jogou ano passado.
1: Teve até uma boa passagem. E aí junto com ele, foi um pacotão mesmo, foram 4 jogadores. O Pelotas anunciou o Lucas Huck, volante de 33 anos. O Lucas Hier, de 25 anos, revelado pelo Palmeiras, lateral direito. Também tem passagem por clubes como Veranópolis e Sampaio Correia. O meia Mauri, de 33 anos, passagem por aí Moré, Joinville, Vitória e Avenida, também em outros clubes. E aí o centroavante Brandão, de 30 anos, partilheiro.
0: Os quatro São últimos Luiz. Estavam no São Luís.
1: É verdade.
0: É. São jogadores que, com a eliminação do São Luís, estão chegando à Boca do Lobo.
1: É que ele está dizendo que
0: os
1: ele
0: dois Lucas, o Brandão e o Lucas.
1: O Lucas Ian, o Brandão e o Mauri.
0: Mauri, meia Mauri.
1: Aqui tá dizendo que o Brandão foi o artilheiro de São Luís aí na campanha da
0: Série B. E não era titular. Não era titular, era reserva.
1: Assim, 5 gols marcados nesses 14 jogos do São Luís na Série D, até não são números tão ruins. Ele que é gaúcho de São Borja, é conterrâneo da minha mãe.
0: Tá
1: já
0: bem.
1: O Brasil anunciou o David Torres.
0: Atacante,
1: já vinha sendo também especulado, 27 anos. Um atacante que defendeu o Marcílio Dias agora nessa temporada. Vem agora jogar pelo Chavante, a divisão de acesso deste ano.
0: É, e mudou de novo o horário do jogo do Brasil contra o Gaúcho.
1: Eles querem nos confundir.
0: Que seria sábado, depois passou para domingo às 20h30, até não sei por que motivo. E agora ontem foi anunciado que vai ser à tarde. E aí um horário bem mais apropriado, especialmente para esta época do ano. Vai ser às 15 horas de domingo, Brasília e Gaúcho. E o Pelota joga às 15h30 contra o Lajeadense e Lajeado no início da divisão de acesso.
1: É, tu vai poder
0: o Pelota
1: ver
0: faz
1: jogo
0: o primeiro também. Jogo do ano, em agosto. E o Brasil terá a estreia aí do Júlio César Nunes.
1: É, Claudinei, tu vai poder assistir aquele jogo que tu achou que não ia conseguir.
0: Infelizmente. Tá bem. Não é o jogo do Brasil, né?
1: Não,
0: claro
1: do Brasil.
0: Que não. É o jogo no final da tarde.
1: O
0: resultado já definido, né?
1: O resultado já definido.
0: Falta definir o score. Que nem no Campeonato Brasileiro de amanhã tem jogo também já com vencedor
1: o score definido.
0: Identificado.
1: É verdade. Outras informações aí sobre futebol aqui, na, não, agora não na região, mas no Brasil, o atacante...
0: O Grêmio contratou um meia croata.
1: Ah, é verdade, o Grêmio contratou um meia croata. É, eu perdi o nome do... Até a gente lembrar o nome dele vai ser difícil. Diz o Alexandre que é o Modric. É o Filipe Krovinovic.
0: O Grêmio trouxe um belga, agora está trazendo um croata, está virando o time mais internacional do Rio Grande.
1: Do Brasil.
0: O verdadeiro internacional do Rio Grande.
1: É verdade.
0: É o Inter. Aliás, é o Grêmio.
1: Felipe Krovinovic estava no Hajduk Split da Croácia, aí, com 5 temporadas já jogando futebol croata. Tem passagem pelo Nottingham Forest, pelo West Bromwich e também pelo futebol português, jogando no Benfica e no Rio Ave. Ele aí de 30 anos, nasceu em 95, vai fazer agora no final do mês que vem 31, mais um meio campista para tentar compor meio que o...
0: Chega mais ou menos para ocupar a vaga aberta pela saída do Arthur, né?
1: Só que ele já teve algum, já trabalhou, será, com o Luiz Castro?
0: Ele trabalha, eu sei que uma das referências é que ele fala bem português, a adaptação então será facilitada, porque jogou no futebol português. Segundo o Alexandre, ele jogou com o Luiz Castro.
1: Ele jogou quando ele estava na passagem dele pelo Rio Ave. Ele foi treinado pelo Luiz Castro. Então, aí uma contratação curiosa, né? Se der certo,
0: é o Grêmio,
1: foi criativo.
0: E o Grêmio, além do belga, agora do croata, tem também o jogador de Cabo Verde. Né?
1: É verdade, tem o Giovanni Cabral. Então, aí tem africano, europeu. Aí tem, claro, os de países vizinhos aqui do Brasil, Paraguai, Argentina, um time bastante internacional. O Lucha Costa está sendo atacante do Fluminense, está sendo investigado por manipulação. Né? Que é um bom
0: cartão
1: jogador.
0: Amarelo, né?
1: O cartão amarelo.
0: Não, esse é um problema que se repete, né?
1: No jogo contra o Bragantino.
0: Claro que está sendo investigado, é suspeito ainda, mas mais um caso. Suspeita de jogador que teria, né, facilitado alguma condição do jogo. Não sei se benefício próprio ou benefício de grupo que teria apostado no cartão amarelo que ele receberia no jogo.
1: E o último destaque, o Zidane foi anunciado pela seleção francesa, para a gente matar a saudade da Copa do Mundo aí, o Zidane.
0: É grandes estrelas no próximo ciclo, né?
1: É verdade.
0: Entre tem... eles o Ancelotti no Brasil.
1: Tem Zidane, tem o Klopp.
0: O Klopp na Alemanha, o Zidane na...
1: Uma possibilidade do Guardiola.
0: Na França, tem o Rafa Márquez.
1: Rafa Márquez,
0: que é um jogador histórico, vai assumir a seleção mexicana. Então tem algumas novidades aí bastante interessantes.
1: O nome do Guardiola sendo especulado em algumas seleções, né?
0: É, principalmente Marrocos, né?
1: Então tem essa possibilidade, vai ser interessante.
0: 8h15, programa Edição da Manhã. Temperatura 16 graus e 6 décimos, 97% a umidade relativa do ar, a sensação térmica em 17,2. O momento agora é de acompanhar o comentário de Matheus Santos, que fala sobre esta crise diplomática entre Brasil e Argentina por conta das declarações feitas no sábado pelo presidente Milei em um evento político da extrema-direita em São Paulo.
2: Leonardo e ouvintes que acompanham o Edição da Manhã nessa terça-feira, o nosso comentário sobre política internacional diz respeito à dimensão externa das eleições presidenciais do Brasil. Esse é um tema que tende a se arrastar daqui até pelo menos outubro, principalmente diante do histórico recente, né, envolvendo pleitos eleitorais no Brasil, né, mas também em alguns países da região, né. Do ponto de vista conjuntural, a importância que as eleições presidenciais do Brasil vêm assumindo no quadro internacional, seja do ponto de vista do interesse dos maiores atores globais, mas principalmente da dinâmica política regional, em um momento cujo principal marca vencendo o crescimento eleitoral da direita, da centro-direita e da própria extrema-direita em diversas partes da América Latina. O contexto dessa nossa discussão diz respeito à presença do presidente argentino Javier Milei na convenção do Partido Liberal, o PL, evento que confirmou a candidatura de Flávio Bolsonaro. Milei esteve no Brasil, mais propriamente em São Paulo, ao longo do final de semana, foi recebido pelo governador do estado, Tarcísio de Freitas, e manteve contato com diferentes figuras da oposição ao presidente Lula. Esta não é a primeira vez que Javier Milei vem ao Brasil para realizar agendas com a oposição e não se encontrar com o chefe de Estado brasileiro. Em julho de 2024, o presidente argentino esteve num evento ligado às pautas conservadoras em Santa Catarina, né, onde se encontrou com o governador daquele estado, Jorginho Mello, e o ex-presidente Jair Bolsonaro. No entanto, o episódio atual já pode ser classificado como o pontapé de uma crise diplomática. Milei insultou o presidente Lula e o ministro Alexandre de Moraes, né, e, posteriormente, em entrevista, chegou a sugerir a existência de uma espécie de campanha anti-argentina no Brasil durante a última Copa do Mundo. As falas do presidente argentino repercutiram mal nos dois países, né? Ministros do governo Lula condenaram duramente Milei e até partiram para agressões verbais contra o chefe de Estado do país vizinho. Na imprensa argentina, periódicos como La Nación classificaram este episódio como a maior crise diplomática entre Brasília e Buenos Aires nos últimos 50 anos. Em resposta aos ataques de Milei, o governo brasileiro convocou o embaixador argentino em nosso país para transmitir o desconforto com as falas, do presidente argentino. O Itamaraty também convocou o embaixador do Brasil em Buenos Aires para esclarecimentos sobre as relações entre os dois países. O governo argentino já anunciou que não pretende, pedir desculpas ou fazer qualquer tipo de retratação. Esta crise assume um peso histórico negativo bastante considerável. Em primeiro lugar, porque a postura do presidente argentino fere princípios básicos das relações internacionais contemporâneas: a autodeterminação dos povos e a não intervenção. A postura do presidente argentino também representa um aprofundamento crítico de um movimento perigoso, de um movimento que vem sendo visto com mais frequência nos últimos 10 anos, no âmbito das relações entre Brasil e Argentina, quando o peso de determinados alinhamentos político-ideológicos entre chefes de Estado e figuras públicas da política dos dois países vem interferindo na condução das relações entre as partes, né? Vale lembrar que, neste mesmo período, Brasil e Argentina tiveram uma série de momentos marcados por governos de espectros ideológicos distintos. As exceções, né, desde 2015, foram os períodos de coexistência entre Michel Temer, e o presidente Maurício Macri da Argentina, entre Macri e o presidente Bolsonaro, e entre Lula e o ex-presidente Alberto Fernandes. A necessidade de equalizar as relações entre os dois países em quadros de divergência político-ideológica não é uma novidade deste contexto. Em outros momentos da história, inclusive em períodos sangrentos dos dois países, né, houve sempre este desafio. No entanto, algumas posturas ao longo dos últimos anos demonstram as dificuldades que vêm sendo criadas por personagens de ambos os lados. Basta lembrar que em 2019, o então presidente brasileiro Jair Bolsonaro fez campanha aberta pela reeleição de Maurício Macri. Uma postura que foi contínua ao longo de todo aquele ano, nas eleições presidenciais, que posteriormente consagrariam a vitória de Alberto Fernandes. E mesmo após as eleições, Jair Bolsonaro continuou a se manifestar de forma contrária ao chefe de Estado eleito. Vale lembrar também que outros episódios envolvendo contatos entre figuras públicas dos dois países não necessariamente representaram o mesmo movimento. Como, por exemplo, a visita que o então presidenciável argentino Alberto Fernandes fez ao agora presidente Lula, né, na prisão em Curitiba, né? O que se coloca aqui em questão é o ethos que envolve a cadeira presidencial e o quanto isso é importante de ser considerado no âmbito da condução de relações entre dois estados que possuem uma parceria estratégica há décadas, né? Fora desse contexto entre Brasil e Argentina, um outro episódio envolvendo a dimensão externa das eleições foi o mais recente contato entre Lula e Xi Jinping. Por telefone, os dois presidentes, né, conversaram sobre uma série de temas, inclusive a possibilidade de um acordo entre o Mercosul e a China. E um dos pontos discutidos por Xi Jinping e por Lula foi a necessidade de respeito e transparência e, sobretudo, o caráter soberano das eleições presidenciais do Brasil. Xi Jinping afirmou que se opõe a qualquer tipo de interferência externa nas eleições do Brasil, o que é um recado, sobretudo, para a postura dos Estados Unidos, né? Que, sob o comando de Donald Trump, tem uma relação bastante controversa com setores da oposição do Brasil, sobretudo aqueles vinculados à família Bolsonaro, e que desde o ano passado vem cultivando aí uma série de episódios que, em maior ou menor medida, representam um certo esforço pela ingerência no cenário político brasileiro.
0: Participação de Matheus Santos com seu comentário sobre política internacional, o que ocorre todas as terças-feiras aqui no programa Edição da Manhã, 8 horas 25 minutos. Trazendo um destaque aqui, né, um lembrete da Rádio Com, muitas fake news sobre o clima circula por aí nesse tempo aí de mudanças climáticas, especialmente nesse momento aí de chuva, né? Antes de compartilhar, confira sempre órgãos oficiais como IMET e Defesa Civil. Fique bem informado. Portanto, não compartilhe aí informações falsas e às vezes, né, alarmantes sobre as condições climáticas. Procure os órgãos oficiais, IMET, Defesa Civil e outros órgãos que tem respeitabilidade nesta questão climática. Eu sei que as pessoas estão extremamente preocupadas, né?
1: Exato.
0: Em função ainda, como consequência, não poderia ser diferente, da enchente de 2024. Né?
1: E além de desinformar, tu vai deixar essas pessoas que estão muito preocupadas mais preocupadas ainda,
0: mais preocupadas,
1: e a questão psicológica.
0: Mas tem gente
1: forte,
0: que, né, gosta disso, né? Parece que sim. Realiza, né, em espalhar o terror.
1: É verdade.
0: Bom, então fique informado, fique atento, né, procure as informações oficiais, inclusive as trazidas aqui pela Rádio Com, sobre as condições do tempo, né, sobre as questões climáticas neste período. Agora, 8 horas 27 minutos, vamos trazendo mais algumas informações na sequência do programa de hoje. Não sei se é a chuva, né? Mas as pautas não estão andando nesta semana.
1: É verdade.
0: Oh, que semana difícil.
1: Está parecendo trânsito em Pelotas.
0: É contato para todo lado e ninguém responde. Quem diz que vem acaba não chegando, né? Não sei se é a questão do tempo.
1: Mas aí,
0: não sei se é feito da proximidade das férias do Leonardo, né? As primeiras férias dele.
1: Aí o azar.
0: Sua atividade laboral. Então, não sei, né? Mas que é uma semana muito difícil. Olha, ninguém responde, tá todo mundo. E quem responde não vem, né?
1: É verdade.
0: E aí, espero que as coisas melhorem.
1: Aí, quando parece
0: vamos apelar
1: que vai
0: cada um para as suas crenças, ou sei lá. Já não sei mais o que fazer.
1: Aí, quando parece que vai, não vai.
0: Aí, detalhe, está tudo bem, daqui a pouco cai tudo, aí vai para aquele desespero de contato para lá, contato para cá, e ninguém responde. Quando responde, diz que vem, mas não vem. Eu repito isso. Tá bem, 8h28, vamos trazendo mais algumas informações enquanto isso.
1: Ao longo deste final de semana, dia 24 e 26, entre sexta e domingo, as Secretarias de Segurança Pública e Transporte de Trânsito estiveram em diferentes regiões de Pelotas realizando mais uma operação integrada, a fim de garantir a ordem e segurança para a população. Comboios estiveram pelas áreas centrais, portuárias, além das avenidas Duque de Caxias, Bento Gonçalves, Salgado Filho e Dom Joaquim. Durante as ações, veículos foram fiscalizados, chamados de perturbação de sossego público foram atendidos e também realizaram testes de etilômetro para certificar que não haveria motoristas embriagados trafegando nas vias. No total, 55 pessoas foram abordadas, 69 veículos passaram por fiscalização ou notificação e 47 autos de infração foram emitidos. Durante os 3 dias, se teve ao menos uma situação de embriaguez e recusa administrativa para a realização do teste de etilômetro, reforçando a importância do papel da atuação dos agentes nas ruas. Ainda ocorreu a situação de desacato aos agentes de segurança viária, com o condutor sendo encaminhado para a delegacia de polícia de pronto atendimento. As ações preventivas buscam a preservação de integridades e de vidas, reduzindo sinistros de trânsito e garantindo um espaço mais seguro e organizado para a população, Caldeneiro.
0: O governo do presidente Luiz Inácio Lula da Silva acionou oficialmente a Organização Mundial do Comércio, a OMSC, contra as novas tarifas impostas pelos Estados Unidos sobre produtos brasileiros. Segundo informações do Valor Econômico, o Ministério das Relações Exteriores apresentou ontem, segunda-feira, um pedido de consulta a Washington no âmbito do sistema de solução de controvérsias da entidade, dando início ao procedimento formal previsto pelas normas multilaterais. De acordo com a nota divulgada pelo Itamaraty, o objetivo inicial é buscar uma solução negociada para um impasse antes da abertura de um eventual painel arbitral. O governo brasileiro considera que as medidas adotadas pela administração do presidente Donald Trump são incompatíveis com os compromissos assumidos pelos Estados Unidos na Organização Mundial do Comércio. O pedido brasileiro questiona duas medidas recentes da Casa Branca, ambas fundamentadas na seção 301 da Lei de Comércio de 1974. A primeira é a sobretaxa de 25% aplicada sobre parte das exportações brasileiras após a conclusão de uma investigação comercial conduzida pelos Estados Unidos sob a alegação de práticas comerciais consideradas injustas. A segunda é uma tarifa adicional de 12,5% imposta ao Brasil e outras 59 economias sob a justificativa de supostas falhas na fiscalização da importação de produtos produzidos com trabalho forçado. Na avaliação do Itamaraty, as sanções comerciais são injustificadas e incompatíveis com as obrigações assumidas pelos Estados Unidos no âmbito do Acordo Geral sobre Tarifas e Comércios de 1994,

0: fevereiro de 2023. Formado em administração de empresas pela Fundação Getúlio Vargas, Romeu Zema é empresário. Sua primeira disputa eleitoral foi ao governo do estado em 2018, quando saiu vencedor. Ele se elegeu em 2022 e renunciou ao cargo em março deste ano para disputar a presidência da República. As próximas convenções com datas marcadas são o Partido Comunista do Brasil, PCdoB, no dia 30 de julho, o Partido Socialista dos Trabalhadores Unificado, PSDU, no dia 31 de julho, o Partido Verde, também nesta semana, dia 31 de julho, o Partido da Causa Operária, o PCO, no dia 1º de agosto, o PT, o Partido dos Trabalhadores, será no dia 2 de agosto, e o Partido Socialista Brasileiro, PSB, no dia 2 de agosto. Então, aí as próximas convenções partidárias, nesse finalzinho já, né? De convenções já se preparando.
1: É até dia 5, né?
0: Exato, já se preparando para as eleições.
1: Faltam dois dias.
0: Falta uma semana.
1: Exatamente, uma semana. Agora são 8h34, deixe seu like, se inscreva, ative o sininho para não perder nada da programação da Rádio Com, comente, né, traga sua participação, interaja conosco, né, apresente sugestões de pauta, enfim, a sua participação é muito importante, inclusive através do WhatsApp.
0: WhatsApp, 53991431464, WhatsApp da Rádio Com. Só mandar mensagem que a gente... Pode ser uma mensagem, uma crítica positiva, uma crítica negativa. Pode
1: de preferência,
0: ser uma...
1: de texto.
0: De texto, é verdade. Pode ser também alguma indicação de pauta. Então, sempre entrar em contato com a gente pelo WhatsApp e também pelas nossas redes sociais, né? No Instagram. Principalmente no Instagram, onde a gente tem mais acesso. Então, sempre quem quiser mandar alguma coisa, falar, ah, falou uma coisa que foi equivocada, pode mandar pra gente. Só que a gente vai ouvir, sempre claro, de forma construtiva, né? Não, sem xingamento, sem violência.
1: É, se vier, a gente ignora, né?
0: É, a gente
1: porque
0: ignora.
1: Porque isso faz parte das relações atuais, né? As pessoas se realizam, especialmente através das redes sociais, né? Pelo fato de estar à distância e passando por uma... Acredito que tem uma sensação assim de impunidade, pode fazer qualquer coisa. Então se sentem realizadas na sua loucura em ofender aos outros.
0: Tem aquela ideia de que a internet é terra de ninguém.
1: É, também, que é terra de ninguém, que pode dizer, acontecer. Isso faz parte.
0: E não é terra de ninguém. Não é terra de ninguém.
1: Agora são 8h36, vamos ao intervalo, Alexandre, para em seguida estar de volta com o programa Edição da Manhã desta terça-feira, 28 de julho. 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

0: 8:39, programa Edição da Manhã, nesta quinta, temperatura de 16 graus e 8 décimos, temperatura inalterada desde a abertura do programa, a umidade relativa do ar também trancou ali nos 97%. E a sensação térmica em 17,4. Alexandre, não chove, não chove, mas também não tem sol, né? É, segundo o Alexandre, está abrindo, só ele não disse o que, né? Se as nuvens estão se dissipando ou guarda-chuva, né? Que está abrindo. As nuvens estão se dissipando, então vai ficar um pouco mais claro o céu, porém, com a possibilidade de que se tenha ao longo do dia a volta das pancadas de chuva. A respeito do vento, a velocidade máxima do vento nas últimas horas, no dia de hoje, né, chegou a 56,3. Então teve vento, sim, né? Lá na abertura do programa eu disse que não tinha observado nenhum problema em decorrência do vento, mas a velocidade do vento máxima 56 quilômetros por hora. Isso.
1: Não choveu tanto lá na cascata, mas o vento foi...
0: Tem registro de vento forte, sim, no decorrer da madrugada. Vamos seguir aí com as informações nesta manhã, ainda aguardando, ainda acreditando que a nossa convidada possa participar do programa, né?
1: Vamos ficar na espera aí, cara. A gente tem ainda um tempinho aí, 19 minutos até.
0: Não atendeu a ligação, não atendeu.
1: Então, seguindo aqui as informações, a Prefeitura de Pelotas, por meio da Secretaria Municipal de Políticas para Mulheres, está com um edital de chamamento público aberto para a seleção de uma organização da sociedade civil interessada em firmar um termo de colaboração com o município para a execução de ações de capacitação, formação e qualificação de servidores públicos que atuam na rede de atendimento às mulheres. O prazo para o envio das propostas termina em 5 de agosto de 2026. O edital de chamamento público de número 009 de 2026 tem como objetivo qualificar profissionais das unidades básicas de saúde, do Centro de Referência de Assistência Social e das escolas municipais para o atendimento humanizado e sensível às questões de gênero, como foco na identificação de vulnerabilidade e violências, no encaminhamento adequado e na aplicação de protocolos para o atendimento às mulheres em situação de violência ou vulnerabilidade. A parceria prevê a capacitação de 250 servidores públicos municipais, sendo 125 profissionais da área de educação, 100 da saúde e 25 da assistência social. A formação terá carga horária total de 200 horas, distribuídas em 10 turmas, com aproximadamente 25 participantes cada. Ao final, os participantes que cumprirem os critérios estabelecidos receberão certificação. Entre os conteúdos previstos estão políticas públicas para mulheres e marco legal, atendimento humanizado e acolhimento, identificação de vulnerabilidades e violências, saúde integral da mulher, rede de proteção social e encaminhamentos, e empoderamento e autonomia econômica. A iniciativa busca fortalecer a atuação integrada dos serviços públicos e ampliar a capacidade dos profissionais de identificar situações de violência, acolher as mulheres, de formar de forma qualificada e realizar os encaminhamentos necessários junto à rede de proteção. A proposta também prevê a qualificação dos fluxos de atendimento intersetorial e o fortalecimento da autonomia e do empoderamento feminino, Caldeirinho.
0: 8:44. O Instituto de Previdência dos Servidores Públicos Municipais, o Previpel, promove quinta e sexta-feira desta semana, portanto dias 30 e 31, o quinto seminário dos regimes próprios de Previdência Social da Zona Sul. O encontro contará com a presença de autoridades locais para uma discussão abrangente sobre o regime próprio de previdência no Estado. O evento será realizado no auditório do Sicredi, que fica na Avenida Dom Joaquim, 1087. O seminário é voltado para profissionais da administração municipal, coordenadores, gestores e demais pessoas interessadas na área da Previdência. As inscrições podem ser realizadas até amanhã, quarta-feira, pelo site. A programação, portanto, começa às 8 horas de quinta-feira e vai se estender aí ao longo do dia, uma extensa programação. E também na sexta-feira, no período da manhã, começando às 8h30, com a prestação de contas do regime próprio de Previdência Social, pelo palestrante Henrique Serra, e depois vai se estender até ao meio-dia, quando, com outras atividades, né, durante a programação, até o meio-dia, quando haverá o encerramento do evento. Na semana passada nós tivemos a presença aqui no programa do Renato Abreu, né, que é o presidente do Previpel, falando sobre a importância e até estendendo um pouco mais, né, falou sobre os desafios hoje da Previdência dos servidores públicos. Agora são 8h46.
1: Seguindo aqui as informações, em meio ao processo de reestruturação da instituição financeira após a crise com o Banco Master, o presidente do Banco Central, Gabriel Galípolo, recebeu ontem o presidente do Banco de Brasília, BRB, o Nelson Antônio de Souza. O encontro ocorreu de portas fechadas entre as 15h30 até as 16h30. A reunião também teve a participação do diretor de fiscalização do BC, o Ailton de Aquino Santos, e da diretora de controles e riscos do BRB, Ana Paula Teixeira de Souza. Segundo a agenda oficial de Galípolo, a reunião tratou de assuntos institucionais. O BRB não emitiu nenhum comunicado após o encontro. A presença da diretora, responsável pela área de controles e riscos do Banco Regional de Brasília, ocorria em um momento em que o banco aguarda a conclusão das etapas necessárias para viabilizar um pacote de socorro financeiro de R$ 6,6 bilhões. A área comandada por Ana Paula Teixeira de Souza é responsável por monitorar riscos operacionais, fiscalizar falhas e fraudes e acompanhar situações que possam comprometer a atuação do sistema financeiro. No fim de junho, o governo do Distrito Federal, controlador do BRB, firmou um acordo homologado pelo Supremo Tribunal Federal para viabilizar um resgate de R$ 6,6 bilhões destinado a cobrir parte das perdas atribuídas às operações realizadas com o Banco Master. Além desse montante, o governo do Distrito Federal deverá aportar R$ 2,2 bilhões em recursos próprios após promover ajustes nas contas públicas e reduzir investimentos. Apesar da homologação do acordo, a operação ainda depende da assinatura dos contratos com o Fundo Garantidor de Crédito, da formalização das contragarantias à União e da conclusão das auditorias financeiras do Banco Calderé.
0: O Conselho Curador do Fundo de Garantia do Tempo de Serviço deve aprovar nesta terça-feira a distribuição de 13 bilhões de reais entre os trabalhadores cotistas. O valor representa 89% do lucro auferido pelo fundo em 2025, o lucro que é de 14,7 bilhões. O pagamento será feito pela Caixa Econômica Federal de forma proporcional ao saldo das contas ativas e inativas, com saldo existente em 31 de dezembro de 2025. O prazo para pagamento vai até o dia 31 de agosto. Cerca de 138 milhões de contas devem ser contempladas, segundo o Ministério do Trabalho. Mas quanto cada um vai receber? O cálculo mostra que vai entrar na sua conta o valor, portanto, proporcional ao valor, né, da conta do fundo de garantia. Portanto, pode pingar aí na conta de quem tem conta ativa ou inativa do Fundo de Garantia até o dia 31 de dezembro de 2025, valor referente a esta distribuição de lucro do Fundo de Garantia por tempo de serviço. Agora são 8 horas e 49 minutos, programa Edição da Manhã aqui na Rádio Com. Temperatura subiu, a temperatura agora é 17 graus e 2 décimos.
1: Por mais que tenha chuva, não está baixando muito.
0: Não, a temperatura, e a melhora do tempo, ela passa, né,
1: pelo frio.
0: Pelo frio, né, pela entrada de uma massa de ar seco que possa conduzir, né, espalhar, né, ou levar para outros pontos do estado essa umidade que está concentrada aqui no Rio Grande do Sul desde o final de semana.
1: O ministro Alexandre de Moraes, do Supremo Tribunal Federal, determinou nesta segunda-feira que a Secretaria de Administração Penitenciária de São Paulo esclareça as falhas apresentadas na tornozeleira eletrônica da a moça que faz cabelo, Débora Rodrigues dos Santos, conhecida como Débora do Batom. A medida foi tomada após a Procuradoria-Geral da República pedir que seja esclarecido se a perda de sinal decorre de falhas operacionais ou violação do equipamento. O prazo para manifestação é de 5 dias. Débora foi condenada a 14 anos de prisão por participar dos atos golpistas de 2023 e pichar a frase "perdeu mané" na estátua à Justiça, em frente ao edifício sede do Supremo, com um batom. Desde março do ano passado, Débora cumpre prisão domiciliar em Paulínia, no estado de São Paulo, onde mora. Ela é monitorada por tornozeleira eletrônica, não pode usar redes sociais e ter contato com outros investigados. No caso de descumprimento das normas, ela pode voltar para o presídio. Caldari.
0: Olhando aqui os dados do Metsun, né, que sempre atualiza os seus dados por volta de 8h30, entre 8h30 e 9 horas. Né? Bom, chuva hoje, e o interessante aqui é observar o volume de chuva, né, do Metsul. Para hoje, 19 milímetros para Pelotas. Amanhã cai essa possibilidade de chuva para 6 milímetros. Depois vamos ter sol entre nuvens na quinta e sexta-feira, de acordo com o Metsul. A chuva volta no sábado, mas aí uma previsão de chuva bem inferior ao climatempo, né? O climatempo mostra para sábado chuva de 30 milímetros. Aqui no Metsul é 7 milímetros. E depois no domingo não chove. Segunda-feira volta a chover, mas pouca chuva também segunda e terça-feira. Quer dizer, o Metsul ele está trazendo uma tendência favorável aí, né? Embora a instabilidade no tempo se mantenha e a possibilidade de chuva hoje, amanhã, depois sábado e retornando a chuva na segunda-feira, mas é uma intensidade de chuva e uma quantidade de chuva reduzida, né? Que
1: já melhora,
0: neste momento, e considerando naturalmente os dados do Metsul, não traz maior preocupação. Mas claro que tudo pode mudar, né? E tem mudado com muita frequência a previsão do tempo, especialmente quando é um período um pouco mais longo, além de 3 dias.
1: E até pensando como na semana passada, que a gente estava com uma chuva muito forte marcada para o final de semana.
0: E não choveu.
1: Não choveu.
0: Sábado e domingo não choveu. Havia previsão de chuva, chuva até forte no sábado, não choveu.
1: E aí a gente. E isso que a previsão, ela estava dando isso na sexta-feira.
0: Na segunda-feira.
1: Né? Aí foi passando para os outros dias. Mas a gente tem que ficar sempre ligado. Mas às vezes a previsão, por isso que ela é uma previsão, não é algo que vai ser sempre certeiro. Até porque tem alguns sites que acabam se contrapondo, né?
0: Tá bem, agora são 8 horas e 54 minutos. Vamos ao preço da gasolina, do etanol, também do diesel, né? Os preços promocionais.
1: Então, começando pela gasolina comum, Calderen, duvido tu adivinhar qual o posto é.
0: É o posto do Ariel.
1: E qual o valor?
0: Acertei?
1: É o posto do Ariel. E qual o valor?
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1: R$6,07.
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1: Na abastecedora Areal, Domingos de Almeida, número 1985, barra Areal, 6,07, na esquina da Domingos de Almeida, com a Benjamin Gastal. É o mesmo posto, faz muito tempo, a gente está com esse mesmo valor e mesmo local já há algumas semanas. Já a gasolina aditivada, também R$6,07, no mesmo local, abastecedor Areal, Domingos de Almeida, número 1985, R$6,07, a gasolina aditivada mais barata. Já o etanol, R$4,25, no posto Santa Rita, da Avenida São Francisco de Paula, número 3229, barra Real, R$4,25, o etanol mais barato na São Francisco de Paula, esquina com a Felipe dos Santos, no Jardim Europa, próximo a Bom Jesus. Já e o etanol mais barato, segundo o aplicativo, menor preço. Já o diesel S500, R$5,48 na TRR Sul Diesel, Avenida Herbert Hadler, número 1258, Distrito Industrial de Pelotas, R$5,48 o diesel S500 mais barato. Já o diesel S10, R$6,09 no posto Coqueiro da Rua Almirante Barroso, número 2360, bairro Centro, R$6,09 na Almirante Barroso, esquina com a Doutor Cassiano, já na parte bem alta já da Barroso, lá algumas quadras antes da Bento. Então aí o diesel S10 mais barato, esses aí são os preços promocionais dos combustíveis, segundo o aplicativo Menor Preço do Nota Fiscal Gaúcha, dessa terça-feira, Caldeni.
0: Tá bem. Voltando à questão do clima, que chama atenção nesta manhã, né? Um dado aqui do Serviço Meteorológico Nacional da Argentina emitiu um alerta para uma segunda intensa incursão de ar polar que atingirá a Patagônia a partir desta terça-feira. A questão é, vai sobrar alguma coisa para nós aqui? Segundo o órgão, uma massa de ar de origem antártica avançará sobre o extremo sul do país e provocará um acentuado declínio das temperaturas, com a onda de frio persistindo até sexta-feira, quando os termômetros começarão a apresentar menos frio. O serviço prevê as menores temperaturas entre as províncias de Terra do Fogo e sul de Chubut, onde as mínimas devem variar entre 18 graus negativos e 6 graus negativos. Em áreas mais suscetíveis ao resfriamento, especialmente vales e baixadas, os termômetros podem marcar até 20 graus negativos, caracterizando um episódio de frio intenso com potencial para a formação generalizada de geadas e congelamento de superfície.
1: Vamos congelar, cara.
0: Isso é na Argentina, na Patagônia. Né? Mas às vezes sobra pra cá, né? É aquele ventinho gelado de lá.
1: Mas o bom é que sobra. Porque a princípio, se vem essa massa de ar polar, a chuva também para.
0: E aí a gente reclama do frio.
1: Não, mas se tiver frio, eu não vou reclamar, Claudio.
0: Ah, tá bem.
1: Pode.
0: Principalmente se for na semana que vem, né?
1: É, principalmente.
0: Tá,
1: vocês falam que eu sou reclamão, se tiver frio, eu não vou reclamar.
0: Tá certo. Estamos nos encaminhando para o final do programa desta terça-feira. Vem aí o Manhã Cultural com o Alexandre Salois, que não tem problema de pauta.
1: Verdade,
0: não tem problema. E depois, 10 horas, tem o Comunidade Esportiva, que também não tem problema de pauta, que a gente se garante aqui. E depois o Contraponto.
1: Que aí às vezes tem problema de pauta.
0: Esse tem também. Às vezes passa por esses apuros também, né? Que é típico do programa de entrevistas. Bom, então 11 horas o Contraponto com a Clarissa Hennig e o André Amaral, trazendo quais destaques no programa desta terça-feira.
1: Contraponto dessa terça, às 11h30, recebe o Matheus Consen, que é secretário de Serviços Urbanos e Infraestrutura. A pauta são os avanços e desafios da drenagem urbana para tornar Pelotas mais resiliente e a grandes volumes de chuva. Então, nesse momento que a gente está sofrendo já com chuvas desde a semana passada, o trabalho de microdrenagem, que é de responsabilidade da Secretaria de Serviços Urbanos, também como que a Secretaria vem trabalhando para que isso, a situação das vias da cidade
0: consiga. As ruas não pavimentadas, né, ficam terríveis com esse período. Né? E aí é uma coisa que a população cobra muito, né? Poças d'água, enfim, buracos. E é um serviço que depende das condições climáticas.
1: E até
0: a piora depende da condição climática, porque se chove muito vai ficando cada vez mais difícil andar nessas ruas. E a recuperação também depende das condições climáticas, tem que ser com tempo firme, né?
1: É verdade. E as vias, até as vias pavimentadas sofrem com a chuva porque muitas delas alagam.
0: Sim, mas...
1: principalmente aqui no centro da cidade.
0: Agora, as que não são pavimentadas, não é às vezes, é sempre.
1: É sempre. É, é uma situação complicada.
0: É. Final de programa. Estaremos de volta com a edição da manhã. Amanhã, quarta-feira, às 7h30. Obrigado pela companhia. Até amanhã.
1: Até amanhã. Tchau, tchau.
2: Nove horas e um minuto.
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Bom dia, pessoal, bom dia! Começando o Meio Cultural aqui na Rádio Com 104.5. Como é que estamos? E a chuva vai parar, será? Tá abrindo tempo aqui nas imediações da Rádio Com, hein? Vamos ver como está aí na sua região. Esse é, pessoal, 9h13, 9 horas e 13 minutos. Começando o Manhã Cultural naquele clima musical, horário musical aí para dar uma pausa aí nos temas sérios aqui que a Rádio Com aborda. No momento, 17 graus e 7 décimos. Temperatura mínima foi registrada a 6 horas e 56 minutos. 16,2 registrou então. Umidade alta em 97%. Sensação térmica está 18,6, em bem dizer, 1 grau acima da temperatura do ar. Pressão atmosférica em 1008, porém subindo lentamente. Que aponta aí que não irá chover. Mas sabe-se lá, né, pessoal? O nascer do sol hoje foi às 7h21. O pôr do sol será às 17h51. Aumentando aí, gradualmente aumentando o tempo de luz solar, né? É, no inverno já é isso aí. E tem um acumulado de 6 milímetros aqui no laboratório de agrometeorologia, tá? Temperatura máxima prevista para hoje será de 19 graus, lá por volta das 14 horas. Ainda com chuvas, aí perspectivas de chuvas fracas, talvez não chova, porém existe uma possibilidade de madrugada ainda, tem chance, tá? Também de até uma chuva mais forte para madrugada de quarta-feira aí, mas vamos ver. Só para fechar aqui, imagem de satélite do Rio Grande do Sul, no que se refere às nuvens, vamos ver aqui. Nuvens, é verdade, aqui ó, a maior parte do Rio Grande do Sul com chuvas. O norte do Rio Grande do Sul é onde chove no momento, bastante chuva e nuvens aqui na metade sul de Santa Maria para baixo. Aí de Camaquã para baixo, talvez. Por aí, né? Vamos dar um zoom aqui. Isso! Apenas com nebulosidade no momento. Dando um play a partir das 9 horas. Vamos ver. Meio-dia, segue nublado. 14 horas. Diminui um pouco a nebulosidade, mas ainda segue. Final da tarde, volta uma nebulosidade mais, com nuvens mais espessas. Vamos ver, ó, a partir das 10 horas entra mais tempestades aqui na fronteira com a Argentina, né? Meia-noite, 2 horas, 3 da manhã, essas tempestades estão na região de São Lourenço, mas Pelotas talvez pegue só uma rebarba, vamos ver, tomara que pegue só uma rebarba, tá bem, pessoal? É isso aí. Tomara que não dê nada aí. Alguns rios estão com... passaram da cota ali. Estão acima da cota ali, né? Máxima. As chuvas de agora não são igual aquelas eu vi aí no meteorologista. Numa moça aí da no YouTube do... Puxa, esqueci o nome. Ela é famosa. Ela é conhecida aqui no sul. Ela é até aqui da região. E diz que essas chuvas são diferentes daquelas da enchente de 2 anos atrás, né? Choveu muito naquela ocasião, mas tá alagando aí. Transbordando os rios aí na região norte do Rio Grande do Sul. E ela disse que para nós aqui não tem problema, por a região de Pelotas, porque a água vai descer devagarzinho, tem espaço. A lagoa dos partes é larga. Enfim, várias explicações interessantes lá. É no IMET, tá? Agora eu lembrei. Legal, pessoal. Ouvimos aí no início do programa o cara do Peixoto com a música Amanhã. MPB de qualidade aí. Terça-feira, pessoal. E é aquilo, ó, edição da manhã já houve aí o programa que vai ao ar de segundas às sextas e assim vamos, né? Daqui a pouco tem a programação esportiva com a comunidade esportiva, isso é às 10 horas, 11 horas o contraponto,
Clarissa Henning e André Amaral. Terça-feira, às 15 horas. Isso, terça-feira, às 15 horas. Antes é o Fábio, sempre. Pô, Fábio. É... Outras Vozes com Fábio Cossio vai ao ar todas as terças, às 13 horas. É, o programa tem meia hora. O Fábio Cossio sempre traz aí uma entrevista interessante. Então é isso aí. Outras Vozes com Fábio Cossio, às 13 horas. 15 horas tem Papos Sociais. E o Jorjão aí, o Jorge Luiz Alves e o Francisco Killing vem aí. Também trazem entrevistas, o pessoal aí da faculdade. Isso é às 15 horas. 16 horas Navegando com a Elô. E a Elô traz sempre gente interessante aí, alguma live. Ela abre espaço aí pro pessoal também. E vamos ver o que tem para hoje. Se tiver alguma coisa, geralmente a Elô entra em contato. Se não, vocês estão bem também com música boa com a Elô. Vai até às 18 horas, pessoal. 18 horas já entra aí o José Luiz Moraes com música buenaça, nativismo aí. E o homem só bota as boas, é rigoroso também. E assim vamos nós, né, pessoal? Estamos aí no rádio, no 104.5, nos aplicativos na internet. Você baixa o aplicativo próprio da Rádio Com lá no Google Play. Escuta a rádio, pessoal. Escute a Rádio Com, faça companhia para nós. Eu já agradeço aí quem está na sintonia aí. É muito nos alegra fazer companhia para vocês, tá? Espero que tenha uma baita de uma terça-feira. A chuva periga parar aí, pô. Eu sou um cara que gosta de chuva, mas uma hora já fica ruim, né? Fica ruim para todo mundo aí. A gente aí tem condições, mas tem pessoas que estão com não tem condições, né? Os animaizinhos, enfim, é isso aí. E precisamos do sol também, né? A B12 é importante também, mas a vitamina D aí é muito necessário. Tá bem, pessoal? Então, tá aqui o fundo pra vocês não terem que ouvir minha voz de taquara rachada sem fundo musical. Tá, achei. O óculos, eu ando esquecendo o óculos aí. Aí, seu Zé. Bom dia, seu Zé. 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

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Documentário que fez um arroio contar sua própria história. Depois de 2024, a região sul tenta provar que aprendeu a lição. Serviço postal na zona rural ganha reforço com contratação de 8 agentes. Estudantes da rede municipal podem concorrer à vaga em campanha de dança no 7 de abril. Moradores de bairros e loteamentos terão atendimento itinerante do CAD Único. Robótica e educação antirracista se encontra em estande de escola municipal na Fena Doce. Muito bem, pessoal, 9h24, separamos aqui uma sonzeira e é isso que faremos agora. Vamos, Hildon, vamos, Hildon. Esse rodou até furar o vinil, né, na época. Daqui a pouco a gente volta, pessoal.

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É isso aí. 10:02, hora de futebol, hein? Comunidade Esportiva já está começando. Leonardo Cardoso apresentando ao lado José Caldenê Gomes, André Amaral, Alexandre Salóis, este que vos fala, e fecha a equipe em Roger Pérez. Obrigado, Paulo Diniz. Obrigado, Cláudio Zoli, João Bosco, Cassiano, Caetano Veloso, Jorge Vecili, Djavan de novo, Toquinho Vinícius, Arthur Verocai, Rildon, Maria Betânia e sua voz maravilhosa. Rildon, isso aí, pessoal. Rápida transição, já estamos estourados no tempo aí. Tchau.

0: 10 horas e 3 minutos.
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0: começando mais um Comunidade Esportiva aqui na Rádio Com, são 10 horas e 4 minutos. Terça-feira, dia 28 de julho de 2026, começando mais um programa aqui no 104.5 FM da Rádio Com, também nas redes online, no nosso site radiocom.org.br, também no nosso aplicativo próprio, o Rádio Com 104.5, que está disponível para celulares Android. E a gente também está em live no Facebook e no YouTube, nossas lives das redes sociais, direto aqui do estúdio da Rádio Com, que ficam disponíveis na íntegra para quem quiser nos assistir. Logo após o final do programa, é só acessar nosso canal do YouTube, o Rádio Com Pelotas. Lá tem todas as lives, Comunidade Esportiva, do Edição Amanhã, do Contraponto e de todos os outros programas que compõem a grade da Rádio Com durante toda a semana. Nesta terça-feira, a temperatura de 18 graus e 4 décimos, umidade relativa do ar em 96%, a sensação térmica de 19,3. Hoje, com os trabalhos técnicos de Alexandre Salois, nesta terça-feira, que agora não está chuvosa, até abriu um sol muito fraquinho, né? Mas tinha lá um feixe de luz.
1: E é meio quente, né, para a época do ano.
0: A temperatura está bem alta, até alta para o mês de julho. Mas a madrugada foi chuvosa, a noite de ontem também, ainda tem previsão para hoje, para amanhã. Então a gente tem aí uma sequência de dias com chuva aqui em Pelotas. Então hoje, com o nosso, que além de chefe da parte técnica aqui do programa, é o cara que comanda a previsão do tempo.
1: Não.
0: É o nosso...
1: Nem chefe, nem coisa de tempo.
0: Não, mas ele traz a informação. E também aqui dentro comigo, dentro do estúdio, o Caldenei Gomes e o André Amaral. André, bom dia.
2: Bom dia, Leonardo. Bom dia, Caldenei. Alexandre Saluá. Francês, né? Salois, mas...
1: É belga?
2: Diz... Ah, é belga?
1: Belga.
2: Mas essa pronúncia aí de,
1: ah, não,
2: de Saluá é encher a França, né?
0: É que a Bélgica e a França são muito próximas, né? Até na questão linguística.
2: Então tá. Mas olha só, eu perguntava pro Caldenei, né? Do Brasileirão, que agora, essa semana é o nosso foco, né? Embora a gente ainda vá falar do Brasil, que estreia domingo, correto, Caldenei?
3: Isso, Brasil, a divisão Pelotas, dessas
2: turmas. O Pelotas também é domingo?
3: Domingo também, contra o Lajeadense.
2: A gente vai falar bastante. Mas, Campeonato Brasileiro, o Inter amanhã joga com o Flamengo. E não se surpreendam se o Inter... até ter uma boa atuação, porque mas não vai dar esperança para ninguém isso.
1: Eu espero até uma vitória do Colorado, André.
2: Não, mas não é, mas não estou falando nenhuma bobagem, porque existe aquele estado anímico de jogar com Flamengo e jogo importante e pode acontecer.
0: Não vai perder.
2: Claro.
0: Hã? E vai perder igual.
2: Não
3: vai perder,
2: sei.
3: Motivado, como diz o cara aqui.
2: Não sei, tá? Mas isso não significa nada em termos de perspectiva. Se ocorrer, né, estou dizendo que é uma possibilidade, mas não representa uma perspectiva de melhora para frente, né? Pode ganhar, mas depois vai voltar seu Inter, o mesmo Inter.
1: Quem sabe até o Beira-Rio, né? Um público maior, talvez, um pouco maior.
0: A chance do Inter ganhar é muito baixa. Caso ganhe, pode até acabar melhorando o ânimo do time. Mas é muito difícil ganhar, pode até jogar bem.
2: Não, eu acho que pode ganhar e não sai do mesmo lugar. Vai ganhar, mas vai voltar.
0: A questão mais é que se o Inter pode até jogar bem, mas em algum momento vai entregar um gol, porque é isso em todos os jogos, entrega gol toda hora. E pode até fazer alguma frente ao Flamengo, mas não é o suficiente para conseguir vencer alguma coisa.
2: Vamos ver, é uma sensação que eu tenho. Se vai se confirmar, Não sei, mas isso eu vou frisar de novo, né? Se ocorrer, do Inter vencer,
0: é um milagre
2: não,
0: da natureza.
2: E não vai significar algum progresso pro restante da temporada. Vai, vai cair na realidade no próximo jogo.
1: No mínimo 25 mil lá, né? Para um jogo desse.
0: É, não sei se é tudo isso. Ainda mais com chuva em Porto Alegre. Muito. Tem, a chance de bater uns 10 mil, 12 mil é muito grande.
3: Se brincar, vai ter mais torcedor do Flamengo que do Inter.
0: É possível.
3: É. O Caldeirinha. Flamengo está cada não vez mais nacional, né? Clube nacional.
1: Mas não pode, e, o Caldeirinha.
3: Inclusive aqui de Pelotas tem saído excursão de rubro-negros para jogo do Flamengo contra a dupla Grenal.
1: O brasileiro não gosta de futebol, gosta de ganhar, então.
3: Claro, e o Flamengo é uma paixão nacional com apoio da grande mídia, quer dizer, toda hora chegando com muita intensidade à casa das pessoas.
0: Caldenei, teu destaque, bom dia.
3: Bom dia, né, ao André, o Alexandre, embora já tenha contrariado o nosso belga, é belga, né?
0: É o belga.
3: Belga do Navegantes.
1: Não, eu não sei o que vieram fazer aqui. Fugiram de alguma coisa.
3: Não, tá bem. Embora já tenha contrariado ele, né? Mas o meu bom dia a ele e a audiência do Comunidade Esportiva. Meu destaque é para o pacotão do Pelotas aí, né?
0: Pacotão.
3: É.
0: Seis jogadores.
3: Eu não sei se melhora o otimismo, né? A confiança do torcedor do Pelotas.
2: Vou até olhar
3: se
2: aqui.
3: Preocupa. Os rubro-negros, mas ontem o Pelotas anunciou o quê?
0: Seis jogadores.
3: Entre eles, o eterno ídolo dos Auros Cerulhos, que é o Jean Roberto.
0: Mais uma passagem, né?
3: É o Jean Roberto remanescente do time que subiu em 2018. E desde então ele mantém uma relação com Pelotas, idas e vindas.
1: Mas não tem fã-clube mesmo, né? É brinquedo, né? Hein?
3: O Pelotas sempre teve esses jogadores que vão e que voltam, né? E o do momento é o Jean Roberto.
0: É,
3: já teve um momento que era o Flávio Minuano, né? Agora já é o Roberto.
1: Poxa, não, Catenê. Achei até que tinha falado do Sandro Sottili, já era alguma coisa.
2: Lucas Huck jogou ano passado aqui.
3: Jogou ano passado.
2: O Jeder.
3: Também jogou? Já jogou aqui em 2022, eu acho. Zagueiro.
0: É, o Jean Roberto, ele tá na sua quarta passagem pelo Pelotas. Jogou 2018, jogou 2020. Agora. Esse último ano, 2025, e depois 2026. Esse ano é o terceiro clube dele. Jogou no Dourados do Mato Grosso do Sul. E agora estava no Metropolitano de Blumenau, Santa Catarina, jogando pela Série B do Campeonato Catarinense.
3: A primeira vez que o Jean Roberto veio para o Pelotas, ele era meia e eventualmente jogava na lateral esquerda. Hoje ele já está para um meia. Para ser um falso centroavante.
0: Exato, fazendo gol.
1: O tempo passa.
0: E sabe com quem ele fazia dupla no ataque? Lá no Metropolitano de Santa Catarina?
3: Não imagino.
0: O Cristiano.
3: Ah, não, os dois deram certo no Pelotas.
1: Deram certo. É. Pô, Cristiano, será que volta?
3: O Cristiano era um cara que sustentava muito a bola lá na frente, muito forte fisicamente.
1: Grandão, né?
3: Tanto que o jogo em que o Cristiano não jogou, que foi a partida da eliminação contra o Aimoré, o Jean Roberto afundou.
0: É verdade.
1: Fez falta o Cristiano naquele jogo.
3: Aí o João Roberto não era atacante, não era meia. O time ficou só com dois jogadores no meio.
0: E os dois com números interessantes. O Cristiano tem 6 gols marcados pelo Metropolitano em 12 partidas. E o João Roberto são 15 partidas, 3 gols e 2 assistências. Então os dois continuam dando certo.
1: Bons.
3: Agora os centroavantes que vão fazer dupla com ele é o Lucão, que jogou no Brasil.
0: E o
3: Brandão, que vem do São Luís.
0: É verdade.
3: É. Não era titular no São Luís, mas fez gols lá.
1: Ó, jogador de campeonato brasileiro, hein? Ó. Não é do Série D?
0: Ah, é Série D.
3: Estava na Série D, não era titular, mas entrava no time, eventualmente. É, e fez quantos gols? 5 gols, né?
0: Foram 5 gols. É. 5 gols nessa campanha.
2: Lucas
0: do
2: Rian. Os últimos,
3: Lucas Ian, o Ian vem também do São Luís. Quatro do São Luís, né?
0: São 4 jogadores do São Luís. Até tem aqui o
2: pacote aqui
0: do...
2: de ontem: Jean Roberto.
0: São 6.
2: Jeder, zagueiro. Lucas Huck, que é volante. Lucas Rian, lateral direito. Mauri, meio-campo. E o Varandão, que é atacante.
3: É. O Maurinho é um jogador bem rodado, Guarani de Bagé, já rodou para uma série de clubes aí. Eu até não tenho certeza. Eu acho que até já passou pelo Brasil, não passou? O Maurinho?
0: Entrar aqui no.
3: Não tem
0: histórico do Maurinho.
3: Que passa tanto jogador aí que nem marca, né? E vai embora, joga um campeonato.
0: O Maurinho é o cara que já fez.
3: Já rodou muito tipo por aí.
1: E o Jeder, esse aí, será que.
3: É zagueiro. Zagueiro. Ele era muito jovem quando jogou no Pelotas em 2023.
0: Não, não jogou
3: era
0: no Brasil.
3: Não jogou no Brasil, Maurinho. Mas já rodou bastante por aí.
0: Foi revelado pelo Vitória, da Bahia. Aí jogou um tempo na Espanha, no Real Linense. Até não jogou na terceira divisão do Campeonato Espanhol. Aí teve Jacuipense, Ferroviário, Juazeirense, Joinville, Londrina, Campinense, Guarani de Bagé, Avenida, Iguaçu. Pô, é um andarilho. Concórdia, Operário do Mato Grosso do Sul, Aimoré, Paulista e agora no São Luís. É
3: um cara o Pelotas está aí, ainda anunciando jogadores. Esses quatro do São Luís só estão chegando agora. Já estavam contratados antes, mas estão chegando agora porque o São Luís foi eliminado domingo da Série D. E eu repito o que eu já disse em outras oportunidades, o grande desafio é formar um time, né?
0: É verdade.
3: Com entendimento coletivo em tão pouco tempo, né?
1: Quando é que começa o campeonato?
3: Domingo.
1: Ah, não, mas achei que era um amistoso. Domingo começa o campeonato?
2: Não, domingo é o acesso.
3: Domingo já começa.
1: Mas os caras não jogam, não fazem nada e já começa assim?
3: Ué, vamos pro jogo.
0: Tem que jogar, velho.
3: É, agora vai jogar. Antes tarde do que nunca. Vai jogar.
1: Ah, bom, mas
3: domingo
1: tudo
3: tem
1: bem.
3: Pelotas e Lajeadense na Arena Alvirrubra. E o Brasil joga às 15 horas. Esse jogo já ficou pra noite. Eu acho que quando era o Laércio aqui no jogo seria à noite, domingo à noite.
1: Bom, mas
3: o treinador novo, né? Vai jogar à tarde, 15 horas domingo.
1: Bem melhor, né, pessoal?
3: Claro,
1: poxa vida.
3: O pior horário que tem pro futebol. É domingo à noite.
1: É
0: verdade.
1: Todo mundo pensando
0: os
1: no treino.
0: Jogadores do anunciados
2: pensando
0: Pelotas,
2: na segunda.
0: Que são do,
1: pensando na segunda,
0: que
1: isso aí,
0: que,
1: André.
0: Que era do São Luís, eles são titulares. Eles já eram titulares no São Luís. Não são reservas.
3: É, o Brandão entrava e saía do time.
0: É, mas foi o artilheiro do time. Então, por mais que não entrasse e saísse.
3: O Mauri, eu vi o penúltimo jogo de São Luís, o Mauri que jogou. Desses aí que começou jogando foi o Mauri.
0: O Lucas Ian fez mais de 20 partidas pelo São Luís nessa temporada. O Lucas Luque é um bom jogador, né? Jogador de força.
3: Jogador de força.
0: E se destacou pelo Pelotas ano passado, então. Foi 24 partidas, jogou como titular também.
3: Ninguém tem ideia de qual é o time titular do Pelotas. Eu não sei. Né? Creio que esses jogadores que chegaram do São Luís, embora tenham chego agora, estejam se apresentando agora, né, tem potencialidade de titularidade. Até, talvez não jogue domingo, né? Porque chegam mais tarde. Né? Chegaram mais tarde. Estão chegando mais tarde.
0: Mas jogaram agora no final de semana, então quando vê. Ou já vão entrar pra
3: cá, mas já chegar e entrar no time é outra coisa, né?
1: Fisicamente.
3: Já tem gente treinando
1: bem.
3: Aí, né?
1: O problema
3: não,
1: é encaixar.
3: Fisicamente tá tudo bem, o problema é.
1: Encaixar com os caras, entrosar, né?
3: É, chega já pra entrar no time e quem tá treinando, né? Já vem treinando há algum tempo.
0: E também o outro jogador foi o Jeder, que também jogou no São Luís. O zagueiro.
1: O zagueiro.
0: Mas não vem direto do São Luís, ele tava no Atlético Tubarão de Santa Catarina. Mas jogou, estava no São Luís no início da temporada, acabou não jogou nenhuma partida e agora jogou aí 13 jogos pela Série B do Campeonato Catarinense, zagueiro de 1,92m.
3: Até o grupo do Pelotas, pelo que está publicado aqui no jornal A Hora do Sul, né? Os goleiros, o Milton Rafael, 35 anos, o Guilherme Medina, 22, e o Renan, 22, aliás, 28, o Guilherme Medina. Laterais direitos, Lucas Ian e o Iago Lucas. Dois Lucas na lateral direita. O zagueiro, laterais esquerdos, o Fabinho e o Vitor Oliveira, que também joga no meio campo, Vitor Oliveira. Zagueiros, Júlio Nascimento, veterano, 31 anos, experiente. O Christian Lucas, 35, também experiente. O Wendel e o Jeder. O Wendel também, 30 anos, é aquele jogador que estava no Farroupilha, né, que volta ao Pelotas.
0: Isso.
3: Volantes, Lucas Huck, Índio e Geovânio. O Geovânio também é outro experiente de 36 anos. Meias, o Matheus Prado, 25, o Jean Roberto, 32, e o Mauri, 33. Pontas, o Thiaguinho, 27, e o João Lenger, 22. Centroavantes, Brandão, 30, e o Lucão, 26. São os jogadores anunciados pelo Pelotas até agora. Bom, time, talvez, Milton Rafael no gol, Lucas Ian na lateral direita, e na esquerda, Fabinho. Zagueiros, Júlio Nascimento e Cristian Lucas, né? Tô chutando, né? Lucas Huck no meio campo, Mauri, Lucas Prado talvez seja volante também, não sei, o Índio volante, né? Sei lá.
0: Acho que o Lucas Huck e o Mauri vão provavelmente titulares,
3: E na frente a disputa entre Brandão e Lucão. Bom, não sei qual é o time que vai ser colocado em campo aí.
0: Esse
3: já na partida de estreia. Até tem uma projeção de time aqui, sim, no jornal. Milton Rafael, Iago Lucas, Christian, Luca, Júlio Nascimento e Fabinho, Lucas Huck, Giovani, Mauri e Matheus Prado, Thiaguinho, Brandão ou Lucão.
0: É o time...
1: Tipo um 4-4-2.
0: Claro que ainda provavelmente vai ter mais
3: algum
0: jogador.
3: Aí tem que ver no campo.
0: Provavelmente vai ter mais alguns jogadores a serem anunciados, né? O time ainda não está fechado.
3: O Brasil anunciou,
0: né? O David Torres.
3: David Torres, que atacante, é um atacante lá, né?
0: É, atacante de 27 anos. Tava defendendo.
2: E um
0: tava
2: jogador assinou o primeiro contrato profissional também da base.
3: Ah, da base alguns meninos subiram.
0: É o Marcos Vinícius, MV, e o Thiago Oliveira. Thiago Oliveira é meio campista, o Marcos Vinícius é atacante.
1: Boa.
3: Bom, hoje tem no Peleia a repercussão de uma entrevista do Fernando Ferreira ao canal oficial do Chavante. E chama atenção aqui sobre o que ele falou, que o Brasil pretende se tornar uma porta de entrada para jogadores uruguaios no futebol brasileiro. Abre aspas para o que foi dito pelo Fernando Ferreira. Tem gostado da entrevista.
0: Achei.
3: A gente tem uma reunião com uma pessoa bastante relevante do futebol uruguaio, com quem a gente já vem mantendo uma conversa do nosso relacionamento anterior. Estamos trabalhando no sentido de fechar um acordo para fazer o Brasil um local para atrair os jogadores uruguaios para cá. O Brasil tem uma vantagem comparativa pela questão geográfica e cultural. Ele, obviamente, é um lugar atrativo para jogadores uruguaios. A gente quer fechar um acordo formal, que depois, obviamente, vamos anunciar, para que esses jogadores venham para cá e a gente tenha acesso a atletas uruguaios também, para podermos contar aqui no Brasil, até para as categorias de base. Então, se deduz aí um acordo
1: interessante,
3: para
1: interessante.
3: Trazer jogadores uruguaios para cá. O que não é, talvez em termos de parceria formal, seja inédito. Mas não é a primeira vez que o futebol pelotense se volta para o futebol uruguaio na tentativa, né, de atrair os jogadores. Então, e teve, né, um exemplo. Do Milar, né? Muito bem sucedido.
2: E o outro meio campo, aquele também era o
3: Silveira.
2: Silveira.
3: Que já era um jogador rodado, veterano, né? Que veio. Também teve um atacante, o Nicolas, né? Jogou no Brasil uma temporada, também foi bem.
1: E o irmão do Cavani?
3: O Pelotas uma vez buscou também, o irmão do Cavani, né?
1: Que veio aqui, elogiou a Boca do Lobo, achou muito bom o estádio.
3: E trouxe um goleiro também na mesma goleiro. Temporada, né?
2: O
3: Gulli, né?
1: Gulli. E até fez gol aí.
3: Não era mau jogador, não.
0: Nicolás Raimondi?
3: É, o Nicolás.
0: E o Nicolás. Filho, 2007,
3: no 2007.
2: E o filho do Milar tá no.
3: Estava no Farroupilha, não sei se continua no Farroupilha.
0: Mas não vingou.
3: Não vingou, conseguiu se firmar, né?
2: Teve um período no Brasil, mas não.
3: Não conseguiu jogar.
0: Mas a ideia da parceria é interessante. Sim, jogadores em outros polos e um polo perto, então perto, consegue fazer esse tipo de coisa.
3: Se tiver uma boa estrutura de categoria de base, assim se espera que tenha, pode sim atrair jogadores para cá, né?
0: Exato.
3: Mas... Até porque muitos jogadores uruguaios, já como profissional, vêm jogar no Brasil. Aí poderia trazer os jogadores em processo de formação, né? O que se tornaria mais barato e seria uma forma de.
1: Rentável também para.
3: De obter receita.
0: Exatamente.
2: É, mais baratos, eu acho. Né? É. Peço saber se bons, né?
3: Claro que apostar em categorias de base, não, André, sempre é risco, né?
2: É pra frente?
3: Né? É pra frente. Não sabe se vai dar certo.
2: Não, mas,
3: pensa que vai dar certo, não embora, vai dar. E, nem tu, aqui... e a minoria que dá certo, né? Exato. Mas tu tem que persistir.
2: É, mas, que, é. Mas, é, mas é, acho que não, os times não. Hoje imprescinde, né?
3: Principalmente
1: no, com certeza.
2: Prescindem disso.
3: É,
2: principalmente no do interior.
3: E a questão matemática é a seguinte: um jogador que dá certo paga todo o investimento e ainda dá lucro, né?
1: Mas e aquele jogador mediano, não é melhor já ter na base? Eu acho que isso aí.
3: Sim, além de uma outra coisa.
1: Retorno. Né? Retorno.
3: Tu tem uma. Tu tem uma base formada em casa, né?
1: Isso.
0: É verdade.
3: Porque senão incorre nesse problema aí. Vai disputar um campeonato, traz todo mundo diferente.
1: É.
3: Aí isso. Daqui a pouco termina o campeonato, dispensa todo mundo. Depois outra vez. Isso é dinheiro e tem pouca possibilidade de dar certo, né?
1: Pouquíssima, é.
0: Por isso que é importante.
1: Às vezes acerta, né?
3: Às vezes encaixa. É. Nem sempre. E não é a regra, é a exceção. Encaixar
1: exceção.
3: De uma hora para outra.
0: E por isso que é importante ter calendário, né?
3: Sim.
2: Me diz uma coisa, o Pelotas, ele está trazendo, eu não me lembro quantos são, né? Que já estiveram aqui no ano passado, né?
3: Eu acho
2: ano
3: que tem,
2: passado,
3: são
2: né?
3: poucos. É o Vitor Oliveira,
2: o Hulk,
3: o Jean Roberto, que estava aqui no ano passado, são esses.
2: É
3: os
2: três,
3: contratados ó. São esses que estavam aqui.
2: Achei que fossem mais.
3: É, não, três. É que eu lembro assim, três.
0: O Wendel tá no.
3: Ah, o Wendel tava no grupo, né? Mas não jogava. Então,
0: o Wendel tava no grupo.
3: Quatro.
0: Tava no grupo. É, não são muitos jogadores. Claro que o João Roberto em algum momento se destacou no passado, né?
3: É, mas muito em função
0: do próprio Cristiano.
3: Do time, do sistema armado ali. E ele é um jogador que sabe fazer gol, né? Então, mas tem que ter uma estrutura para ele jogar, porque o Jean Roberto ele tem pouca mobilidade e intensidade para jogar como meia. E então, para ele jogar como meia, tem que ter uma estrutura de equipe que favoreça essa condição dele. Ou senão, a outra função dele, ele não vai ser um centroavante área, é um falso centroavante. Né?
0: É verdade.
3: Mas como o Pelotas já trouxe dois centroavantes, parece que quer utilizá-lo como meia, aquele jogador que joga perto do centroavante. Mas... Bom, aí tu tem que ter uma estrutura de equipe, inclusive com os jogadores de lado, recompondo o meio campo, para que ele não precise marcar, voltar, recompor, porque ele não tem essa condição.
2: Mas ele fez uma temporada boa no Pelotas.
3: Sim, mas por quê?
2: Ele fez gols, o Cristiano, centroavante, ele jogava mais adiantado.
3: É, o Cristiano era um cara que sustentava muito a bola lá na frente, né?
1: Segurava para
3: os físico com os zagueiros e os jogadores de lado vinham, recompunham no meio campo, permitindo que o Jean Roberto jogasse como segundo atacante pelo centro, né?
0: É, até eu tô tentando lembrar o ataque daquele time do...
3: Tinha o Hermel pela direita.
2: O Hermel.
3: E tinha um...
2: na esquerda... Ah, como é que era o nome?
3: Não.
2: Jogou até no Brasil, né? Não.
3: Eu não lembro do outro... Tinha outro jogador que jogava pelo lado esquerdo que tem que... Lembrar aqui da formação.
2: O Hermel era canhoto, jogava pelo lado direito.
3: Pelo lado direito, que era um bom jogador, né? O Hermel.
0: O meio campo era Lucas Huck e Vinícius Kis, né?
3: É.
1: Bons volantes ali
3: outro
1: também.
3: Outro jogador do lado ali que eu não lembro quem é. Mas que dava essa sustentação, né? Jogadores que vinham, recompunham no meio-campo, que dava esse.
0: O Vitor Lima?
3: Vitor Lima, isso.
1: Vitor Lima.
3: Que dava esse desafogo assim pra.
2: Esse que jogava pela esquerda?
3: É, o Vitor Lima. É. Vitor Lima pra um lado, o Hermel pelo outro. E dava um respaldo para que o Jean Roberto ficasse mais à frente, não precisasse voltar tanto. E o cara que segurava ali na frente, retinha a bola e que tinha uma qualidade acima da média era o Cristiano, né?
0: É verdade. Eu lembro que o Pelotas tinha um bom zagueiro, que era o Darlan, né?
3: Darlan, revelado pelo Flamengo.
0: É um cara que tinha histórico, um bom histórico, mas acabou depois tendo que sair. Aí os principais jogadores daquele time do Pelotas...
3: O Vinícius Kis, inclusive, anunciou que...
0: Aposentou?
3: Se aposentou. Vai trabalhar na área... Do futebol, mas na área de gestão.
0: Seguir no futebol, mas trabalhando com treinador, se tivesse.
3: Falando nisso, né, e há pouco falamos aí em aposta nas categorias de base, tem uma matéria muito interessante hoje no GE, aqui do Rio Grande do Sul, né, sobre, com o Michel, aquele atacante que jogou no Brasil, jogou no Pelotas, jogou em todos os times do interior aí, né?
0: O Michel...
3: É, foi goleiro, o Fetera. 2015, 2018, o atacante Michel... Ele revelou sofrer há 9 anos com vício em apostas que já pensou em tirar a própria vida. A decisão de compartilhar a história publicamente em vídeo nas redes sociais marca uma fase de recuperação do atleta que disse completar 30 dias sem apostas nesta terça-feira. Até eu assisti algumas manifestações dele nas redes sociais ontem. E de extrema coragem, né? De expor essa fragilidade, este problema que é muito comum hoje em dia. E eu acho que essa revelação dele, e que hoje repercute, serve de alerta e também coragem para outros enfrentarem o problema. Né?
0: É verdade.
3: É tão pouca coisa para mim, né? Que não aposto. Pô, ficou 30 dias sem apostar, isso não tem relevância nenhuma, significado nenhum. Mas para quem está no limite do vício, ficar 30 dias é uma vitória.
0: Cara,
3: e é aquela vitória que tem que ser comemorada a cada dia. Amanhã 31, depois da manhã 32.
1: Contando um dia de cada vez.
3: É um dia de cada vez. Olha que
1: importante depoimento.
3: Que coragem, né, de revelar. Quem é do meio esportivo, né, revelar que tem esse problema. Né?
0: É, ele fala aqui que desde 2017, né?
3: É, 10 anos.
0: Né, é muito tempo. E não, é uma época onde não era tão difundida essa questão da posse.
1: Mas já era liberado, eu acho, né?
0: Não, nunca foi liberado. Voltou, começou a ser liberado de verdade agora.
1: Pois é, tio.
0: Mas aí é um depoimento forte.
3: É, não. E chegar a esse extremo. Porque aqui tem dois momentos, assim, dramáticos. Primeiro, o vício. A admitir o vício, né? E chegar a essa condição de estar comemorando, né? Estar 30 dias sem apostas.
1: E pensou em desistir, né?
3: E outra, chegar ao extremo, e aí revela a consequência do vício, que leva a uma doença mental. De desistir de viver em função do vício. Quer dizer, o vício te absorvendo por completo todas as tuas forças. Olha, é uma manifestação de coragem, assim, e que dá um exemplo de um cara conhecido e respeitado, porque esse cara é muito respeitado.
1: É muito admirável, né?
3: Dá a dimensão do que é esse problema, né? Quantas pessoas passando por isso.
0: É verdade. E tem uma questão, eu não sei se a gente já tratou sobre isso, mas esses jogadores que jogam em times do interior, que fica muito tempo parado, porque é quase itinerante. Mas como que eles lidam com o ócio, né? De tu ter que ficar. Tu tem esse sonho de jogar futebol e tu tem que ficar muito tempo parado esperando algum outro time. Então eu acho que a questão da saúde mental é muito complicada.
3: É? Não?
1: É.
0: E é o medo de não conseguir um time.
3: Hoje até não sei como é que tá. De repente está sendo substituído pelo uso das telas, pelas apostas.
1: Mas é uma pressão.
3: Foi um tempo que os caras ficavam muito tempo também longe da família. Em grupo, mesmo que estivesse com contrato, jogavam e ficavam ali, e aí iam para o alcoolismo.
0: É.
3: Iam para o alcoolismo.
1: Bem comum, né?
0: Esses jogadores de time interior sofrem muito esse tipo de.
3: E longe do glamour, que também é um outro problema nos grandes clubes, que aí os caras vão para as baladas e aí tem todo tipo de facilidade ao encontro, né?
0: E aí também pode
3: tudo que tu pode imaginar, né? De facilidade, esses caras que estão em grandes clubes têm nas baladas.
1: Muito fácil perder o caminho da carreira. Sim. Ali.
3: Tudo. E alguém te fazendo, te facilitando. Né? Te facilitando, olha.
0: Você vai ter alguém para.
3: Porque também ali tem dinheiro, né? Ninguém procura o cara que não tem dinheiro para agilizar alguns meios. Então tem que ter uma cabeça muito no lugar.
2: É que geralmente esses jogadores, né,

0: A
1: Também.
0: série, aquela do Robinho, né? Dos amigos que estavam com ele no dia do crime, eu acho que mais ou menos demonstra isso. Os caras estão. Porque eu tô ao lado do cara que é famoso, eu também me acho
1: O tal.
0: acima de tudo, né?
2: Exato, acima da lei.
0: Acima da lei.
3: E não tem um questionamento nas atitudes, enfim, né?
0: O dinheiro tá rolando, quer dizer, eu posso fazer o que eu quero, eu tô com um cara que é famoso
2: Não é
0: e,
2: só
0: portanto,
2: ver.
0: tudo é permitido. E tem aqueles caras que estão na volta desses jogadores mais famosos e bem remunerados para resolver qualquer tipo de problema, né?
2: É verdade.
1: Como se fossem capangas e.
0: Qualquer tipo de problema.
1: E
0: Veja o caso do Bruno.
3: Talvez até, não sei se não está mudando, né? De alguma forma,
0: É.
3: nesses casos.
0: É, eu acho que depois dessa
3: Esses
0: repercussão,
3: casos
0: porque
3: do
0: tem alguns casos aí
3: Robinho,
0: do Robinho, o Daniel Alves,
3: do Bruno.
0: Bruno,
2: É, depois
0: se
2: disso
0: espera
2: acabou.
0: que sejam pedagógicos, né? Que ensinem alguma coisa, né?
2: Exato.
0: Mas os parças sempre vão existir, que são aqueles
2: E
0: amigos
2: aí?
0: verdadeiros e amigos falsos, porque se eu tiver dinheiro, eu vou ter amigo verdadeiro, poucos, e vou ter muitos amigos
1: É, talvez
0: falsos.
1: os amigos já
2: E
1: antigos,
2: que
1: né?
2: cria uma roda de quase que blinda esse jogador, que é uma celebridade de uma crítica, né? O Neymar hoje
0: Ah,
2: não
0: sim.
2: consegue aceitar uma crítica.
0: Não, o Neymar virou uma situação emblemática no Brasil, né? Ela é de uma rejeição por parte de um grupo e de apoio incondicional de outro grupo.
1: E
0: E isso
1: espelha a
0: tomou conta de todo mundo, né?
1: politização do.
0: Inclusive,
2: Não, eu acho que
0: eu assisti um jogo há poucos dias, o narrador aproveitava cada oportunidade para cutucar os críticos do Neymar.
1: carimbar a qualidade do Neymar de um
0: Neymar
2: Eu
0: faz o
2: discordo,
0: gol e diz assim,
2: Alexandre.
0: ó, calando os críticos. O cara recebe muito bem para isso.
1: Deve
2: Exato.
1: receber.
0: Ele tem que
2: Alexandre.
0: jogar para justificar o contrato dele e não para calar críticos. Aí o Neymar faz outro gol. Ah, falem bem ou falem mal, mas o Neymar sempre aparece nas horas
1: E é
0: decisivas.
1: um
0: Contra o
1: salarião.
0: Lanterna do Campeonato
1: E
0: Brasileiro?
1: empataram em casa também. É um salarião, salarião.
0: Num
2: Não, Alexandre.
0: pênalti que.
2: Foi
0: Vai lá.
2: estranho.
1: Mandrake, né?
2: Não, eu discordo nessa questão de ser pode ser tornado um debate politizado, porque se pegar, a grande maioria dos jogadores são do lado político do Neymar, mas nem todos são criticados como ele, porque a questão do Neymar é muito acima,
0: Muito
2: né?
0: mais assim.
2: Porque é um cara que. Ele fez dois gols na última rodada e comemorou jogando como se estivesse distribuindo cartas, jogando pôquer, porque ele foi criticado por estar jogando pôquer, enquanto o time. Que ele joga, o Santos estava jogando Sul-Americano, um jogo importante, decisivo, e ele faz participante de um
1: Ah,
2: torneio de
1: é,
2: poker,
1: lá na
2: sendo
1: Venezuela.
2: capitão do time.
1: Nem for, nem.
2: Nem parou para ver o jogo.
1: Né, tava.
2: Então, é um cara que as atitudes dele. E no outro dia ele fez um vídeo xingando quem estava criticando ele, dizendo que se ele não. Que vão criticar que ele não está treinando.
1: Realmente transcende essa questão que eu falei da política. Eu concordo, eu acho que o Neymar é a parte mesmo, um caso à
2: Neymar é
1: parte.
2: questão de atitude mesmo.
1: Ele
2: Neymar é um cara que.
1: vive numa bolha, né? Desde guri. E o, como é que é? O René Simões já, lá 20 anos atrás, já
2: Já avisava.
1: avisou.
2: Avisava. 10 horas e 38 minutos. Alexandre.
0: Mas aqui tem uma declaração, né, ainda sobre voltando à questão do Michel, que eu acho que retrata todo o drama vivido por ele, né? Eu recebi proposta novamente burlar o meu vício e cavar ainda mais o meu poço. Por 3 vezes estava dirigindo na estrada e aquela voz no meu ouvido: toca o teu carro para dentro de uma ponte. E aí tu resolve todos os teus problemas. Eu acho
2: É
0: que isso aí.
2: complicado.
0: Eu acho que essa declaração, assim, ela traz todo o drama, né, vivido por esse cara e que teve a coragem de revelar aonde as apostas podem levar uma pessoa.
2: Exatamente. 10h39, Alexandre. Intervalo rapidinho. Daqui a pouco a gente volta com a comunidade esportiva para continuar trazendo os principais destaques desse início de semana, nessa terça-feira. Dia 28 de julho, já voltamos.

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0: horas e 44 minutos. Comunidade esportiva de volta aqui na Rádio Com. Temperatura de 19 graus e um décimo. Umidade relativa do ar em 95%. Sensação térmica de 20 graus aqui em Pelotas. Temperatura subindo, né? Já está em elevação. A gente começou o programa com um pouco mais de 18 graus. Já passamos dos 19. E na sensação térmica também já indo para os 20 graus aqui em Pelotas. Agora, falando dos jogos de hoje, a gente tem Sul-Americana, tem Série B, nada muito empolgante.
1: Empolgante mesmo para os gaúchos é o reforço do Grêmio, não, o croata.
0: Ah, é verdade, Alexandre.
1: Krovinovic.
0: Filipe.
2: Como é que é? Luka Modric? Lucas Modric? Lucas Modric?
1: O Grêmio é o time mais internacional do Brasil.
2: Mais que o Amazonas, aquele?
1: Não, o Amazonas caiu, não pode contratar ninguém.
2: Ah, tá no transfer ban, é verdade.
0: Não, mas tem aqui a lista aqui das nacionalidades do...
1: O Grêmio já tem um time, parece que 11 estrangeiros, né?
0: Então 13 estrangeiros. 13 estrangeiros. Nacionalidades, argentino. Aí a gente tem o Kahneman, quem mais tem?
2: Kahneman, que é brasileiro também, né?
1: O Kahneman não já. Ele tem dupla cidadania. É argentino.
0: Mas é argentino. É. Nasceu na Argentina. Paraguai. Aí tem o
2: Perna de Robocop.
0: O Perna de Robocop, o Balbuena. Peru. O esquecido Noriega.
1: Que jogou agora.
2: Jogou bem.
1: Titular no jogo passado.
0: Os argentinos, tem mais dois, né? O Leonel Pérez e o Juan Ardone.
2: E o Pavon.
0: Tem bastante argentino.
2: Tem até brasileiro no time, tio.
0: Tem até brasileiro. Colômbia. Aí tem o
2: Enamorado.
0: Aí o Cabo Verde, com o
2: Giovanni Cabral.
0: Gana.
2: O Francis Amuso.
0: É, o nosso ganense belga. Belga ganense. Agora esse senador, oficialmente agora ele é ganês, porque ele estava tentando disputar uma vaga para a Copa do Mundo. E aí o dinamarquês Bright White e o croata, agora o novo, o Filipe Krovinovic. Ele, Alexandre, eu te contei aquela estatística dele que é meio assustadora, né?
2: Me contou nos bastidores e eu fiquei preocupado.
0: Ele é meio campista. Ele é um cara, ele é um meia ofensivo, né? O cara do último passe. E ele teve aí 115 partidas nos últimos 3 anos pelo Hajduk Split. E fez só uma assistência.
1: Ele tem menos assistência que o...
2: Que o goleiro.
1: Félix Torres.
2: Ah, é um horror, tio.
0: Mas marcou 11 gols nessa
2: sentença. Mas
1: os zagueiros do Inter têm mais assistência para os adversários que o meia.
2: É uma piada. Pô, hoje eu tô lendo. Em um jogo já resolveram as assistências, né?
1: Os zagueiros do Inter são líderes de assistência.
0: É, o Krovinovic tem passagem aí pelo NK Zagreb, pelo Rio Ave, onde ele trabalhou com o Luiz Castro. Depois foi pro Benfica.
1: Aí brigou com o Jorge Jesus.
0: Do Benfica e teve uma passagem, foi emprestado aí pra Inglaterra, jogou no West Bromwich, pela segunda divisão da Inglaterra, e também pelo Nottingham Forest, também na segunda divisão da Inglaterra. E aí, por fim, agora já são aí 5 temporadas seguidas no Hajduk Split, time aí croata. Que é o segundo maior campeão da Croácia. Só pede pro Dinamo Zagreb.
2: É, time mais famosinho, né?
1: Ter jogador aqui dos países da América do Sul é uma normalidade no futebol brasileiro, né? Mas é o que mais tem, né?
2: Mas criou um novo panorama. Espraiada, né?
1: Aumenta as possibilidades. Tem um ganês barra belga, tem um dinamarquês, um de Cabo Verde e agora um croata.
0: É verdade.
2: E vamos combinar que é comum, né? O Grêmio não traria esse rapaz se não fosse por conta do Luiz, né?
1: Deve ser indicação, claro.
0: Parece
1: que ele joga. Tanto pode jogar numa linha mais avançada, por exemplo, numa linha de 3, como meia central, ou pode jogar também nessa. Como o Grêmio vem jogando com 3 volantes, né? Ele sendo um desses do trio de meio campo.
2: Então já vamos desmanchar o que...
1: Jogando ao lado de, por exemplo, do Vilaçante, quem mais está jogando?
2: Do Noriega.
1: Noriega.
2: Ainda bem que o Pérez foi para o banco para dar uma treinada aí, que tá feia a coisa do Gurite. Tá feia a coisa.
0: Tá feia coisa.
1: Em tese, vem para a vaga do Arthur, né?
2: É o que se falou.
0: Aqui no Transfer Market fala das principais das posições que ele joga. Realmente, ele faz toda essa linha central do meio campo, ele joga de volante a meia ofensivo.
2: Então é igual o Caleb do Colorado, que deu entrevista, eu jogo na direita, na esquerda, no meio, marco.
0: Onde me botar o jogo?
2: Onde me botar o professor, a gente...
0: Aliás, é verdade.
1: O goleiro é bem versátil, né? O goleiro diz que joga com os pés e faz milagre.
2: Ah, o goleiro milagreiro, ala Jesus Cristo.
0: É, o Inter contratou, anunciou no final de semana, e agora teve a apresentação do meio-campista Caleb. Teve passagem, acho que a principal passagem dele foi pelo Fortaleza, 2023, era titular do Fortaleza, que acabou indo até para Libertadores. Depois acabou perdendo espaço, jogou no ano do rebaixamento do Fortaleza, ele não estava, ele foi pro Alavés. Foi treinado por quem, Calderi? Sabe por quem?
1: Pelo
3: Cudê?
0: Pelo Cudê. Foi treinado por Eduardo Cudê, provavelmente.
1: Como é que ele jogava lá no time do Cudê? Já dá pra ter uma ideia.
0: É, teve 20 partidas.
2: Intensidade, só pode.
0: Só 20 partidas.
1: E agora o Inter parece que não está preocupado com a situação na tabela e o risco gigante de rebaixamento, maior ainda que o do ano passado, porque o time é pior que o do ano passado, começou a afundar mais cedo que no ano passado, porque se estivesse desesperado, estava correndo para tentar resolver a situação da zaga e do comando do ataque. Né?
2: Será que o Inter não precisaria de 2 ou 3 zagueiros?
1: Não, 2 pelo menos.
2: 2 pelo menos.
1: O André falou ali que acredita numa boa atuação e até num resultado positivo contra o Flamengo amanhã. Eu tenho na lembrança muito claro o que foi o Inter e Flamengo ano passado, 3 jogos, 2 pela Libertadores ou Copa do Brasil? Libertadores.
0: Né? 2 pela Libertadores e um
1: pelo Campeonato Brasileiro. E também o jogo contra o Palmeiras, lá em São Paulo, no segundo turno do Campeonato Brasileiro. O Inter simplesmente não competiu. Os adversários, tanto o Flamengo no Beira-Rio, nas 2 partidas que fez no Beira-Rio, quanto o Palmeiras lá em São Paulo, tiveram piedade.
2: O Flamengo chegou a largar o jogo e ficar tocando, né?
1: Tiveram piedade.
0: Eu acho que a situação é um pouco diferente, Cadernei, porque o Inter, o estado anímico do Inter era tenebroso, né? Naquela época, parece que o Inter não...
2: E agora, Léo? Pô, deve estar tenebroso.
0: Não, ainda chega
1: não, porque
0: a jogar.
1: O time não joga nada, tem um time horroroso, é o pior time da história do Inter, no meu entender. Pelo menos desde que eu acompanho.
2: Pô, é grave falar isso
1: aí.
2: Mas
1: é um time que tem se esforçado, por
0: exemplo. Exato, ele chega a competir até um ponto que entrega um gol fácil pro time.
1: E aí é uma questão de qualidade.
2: Mas a rapaziada deve estar com o anímico ruim lá embaixo.
0: Mas é um time que
1: tá com o salário atrasado, mas parece que não tá correndo, né?
0: É, não, o que foi falado, não, o salário tá pago.
1: Ah, é, a questão do direito é salário. Isso aí é uma forma. Isso é remuneração, isso é uma forma de burlar, inclusive, a legislação e não pagar tributos. Né?
0: Exato. É. Tem isso também. É. Já os jogos de hoje, nessa terça-feira, a gente tem aí Sul-Americana, jogos de volta dos playoffs da Sula. 2 jogos hoje, às 19 horas, Tigre e Nacional de Montevideo, jogo na Argentina.
2: Tá morto, né?
0: Tá morto. Primeiro jogo no Parque Central foi 3-0 pro time argentino, foi 3-0 pro Tigre, então tem a vantagem, joga fora de casa, joga em casa. É praticamente decidido. Outro jogo também praticamente decidido é o Santos e Universidade Central da Venezuela.
2: Esse
0: primeiro jogo foi 4-1. Segundo jogo agora.
1: Nem precisa botar
0: Belmiro.
1: O menino Ney a jogar.
0: Não. Nem precisa botar o menino Ney pra jogar.
2: Pô, o futebol uruguaio, hein, que foi pra irrelevância aí no cenário internacional, hein.
0: Complicado.
2: A dupla Peñarol e Nacional já tá mostrando o caminho da dupla Grenal.
0: É, o Peñarol.
2: Estamos chegando lá.
0: O Peñarol, no passado não tão distante, esteve até numa semifinal de Libertadores.
2: E goleando o Botafogo, né?
0: Foi goleado pelo Botafogo.
2: Foi goleado, viu? Eu tô bolei.
0: Eu acho que um 5-0, depois aí.
2: É, foi.
0: Segurou, mas não foi suficiente. É difícil conseguir virar.
1: E não ganhou nada. O Inter foi semifinalista em 2023.
2: Jogando bem.
0: O Inter não conseguiu nem metade. Não, metade, só tem um jogador desse time. Não, 3 jogadores
1: Sim,
0: desse time.
1: Será que o Nacional. O Peñarol também não mudou bastante?
0: Ah, o Arezzo voltou, né? O Arezzo era daquele time.
1: E daí?
2: O Arezzo.
0: Era o craque daquele time.
1: Quer dizer o quê?
0: Era o craque daquele time.
2: Pô, Arezzo nem gauchão jogava direito.
0: Já o...
1: Eu não sei o que que o André tá tão quieto hoje.
3: Não, eu tô pesquisando, preparando aqui alguma...
1: Ah, já tem outro compromisso, tem outro, na sequência. Já,
3: na sequência.
2: Não é fácil,
3: eu tô
2: cara.
3: Meio atrasado aqui.
0: Os programas seguidos?
3: Não, mas... mas eu... Não, eu acho que pode ser surpresa amanhã, mas eu já... Eu volto a frisar. Não é a garantia de nada.
2: Tu vai lá, André?
3: Porque
2: tu...
3: tem... Não vou ver na televisão.
2: Tá cara, como... Pô, o cara não fala nunca no programa. Quando fala é uma bobagem.
1: Quem? Tu ou...
2: Eu. Ah, eu não, pô.
1: Não fala nunca, tá toda hora carimbando.
2: Não, é só bobagem.
1: Toda hora carimbando.
0: Já na Série B do Campeonato Brasileiro, ontem a gente teve aí 3 jogos. O Atlético Goianiense venceu o Operário por 3-1. Sport e Cuiabá empataram 1-1 na Ilha do Retiro. E o CRB venceu o Vila Nova por 2-0 no estádio Rei Pelé. O Caldanei viu o jogo, né? O Caldanei, que é torcedor do CRB.
1: CRB.
0: Do Alvi. Do duelo de Alvi Rubros.
2: Sofrimento em várias frentes, né,
1: tio? Não, o CRB é um clube estável. Ele não briga para subir, mas também não corre risco de cair, né?
0: Ele tá sempre lá.
1: Tá sempre lá. Tem estabilidade
2: Série B. Sedentarismo emocional, no caso.
1: É, lá é tranquilo, lá é tranquilo. Ganha em casa, perde fora e assim vai levando.
0: É verdade. Já isso, na...
1: Isso me encanta, essa estabilidade, essa falta de emoção no CRB.
0: E nos jogos de hoje, a gente tem mais 3 partidas. Ponte Preta Athletic, no Moisés Lucarelli, às 19h30, também no mesmo horário, Juventude contra o Avaí, no Alfredo Jaconi, e às 21h35, Fortaleza e Botafogo de Ribeirão Preto.
1: O Zidane está confirmado na França, né, como substituto do Deschamps.
3: E o Mancini na Itália.
1: Na Itália. E a Itália chegou a sondar o Ancelotti, né?
3: Tô distraído, mas não tô tanto.
1: Não, nem tanto. O Ancelotti chegou a ser sondado, né, pela Itália.
3: E
1: mas
3: teve um problema com o Pirlo também.
2: Pode levar.
3: Fez uma declaração também, o Pirlo, acho que...
1: Não.
3: Ele tinha sido cogitado, sim. O Pirlo.
0: E aí a Federação de
3: Futebol
0: não quis contratar o Pirlo.
2: Pô, tipo, o presidente deu carta branca pro Leonardo.
0: E aí não disse que não
2: e quis depois, esse não. Aí os caras pediram o boné e jogaram o boné.
0: É, o Maldini e o Leonardo pediram pra sair. Do trabalho deles com a seleção italiana.
1: Então,
2: começou mal, né?
1: O Maldini deve ser o técnico da Itália.
0: O Mancini também é um cara que tem...
1: Esse processo de substituição aí de treinadores. Aí
2: bate
1: o
2: história.
1: Bate
2: história.
1: Ou o Mancini recupera a Itália, ou a Itália vai depender que sejam 64 seleções, né, para participar de uma Copa do Mundo.
2: Agora vai, com 64.
0: O Mancini, ele foi campeão...
2: Ah, tô confundindo. Eu achei que era outro cara. Não, tá.
0: Não é o Wagner Mancini.
2: Não.
0: Eu
2: não tô tão equivocado assim.
0: Eu era mais novo, eu vi os dois Mancini no noticiário, eu achava que era o mesmo.
2: Ah, bom, é
1: os
2: uma
1: criança. Se escreve da mesma forma, né?
2: É, criança.
1: Eles são meio semelhantes fisicamente.
2: Tem a mesma origem ali, né? Das famílias.
1: Faz um bom trabalho no Bragantino.
0: É verdade.
1: O ano passado livrou o Bragantino do rebaixamento.
0: Tem que respeitar
1: o Wagner. Se deu o luxo de entregar o jogo pro Inter na última rodada. E esse ano briga por vaga na Libertadores.
2: Entregou bonito.
1: É. E esse ano briga por vaga na Libertadores.
2: Trabalho muito legal do Red Bull, inclusive, né?
0: Mancini, que é o Mr. Acesso e também o Mr. Rebaixamento, mas agora tá sendo...
2: O Mancini conseguiu ser rebaixado e manter o cargo lá num time da capital gaúcha. Aquela ali foi fantástica.
1: Mas o vice de futebol também continua, né?
2: Continua.
0: Deixa saudades, né?
2: Saudades para algumas pessoas.
0: Ah, mas a coletiva dele é...
2: Lá do sul,
1: aliás,
2: da
1: ele
2: capital.
1: Ele tá participando de um programa desses, dos identificados aí, e tem outros dias, tem corte dele, né? Porque as declarações dele são sempre muito boas.
0: É, não, ele é um cara que tem criatividade.
1: Ah, tem muita criatividade.
0: É folclórico.
1: Como é que é o Denis Abraão?
0: Abraço, Denis Abraão.
2: É uma figura. Tem um canal aí que chamou só os maloqueiros, é o lateral direito do Grêmio, aquele, o Edilson, o Doga 10... Tá bem divertido.
0: Tem um canal que tem o Edilson, do H10, o Maicon.
2: É.
0: Que tá na Globo também, no Sport TV.
2: Pá. Aí não sei.
0: Qual o nome do... Eu tava comentando o jogo do Inter agora.
2: Não é o Paulo Nunes.
0: Não.
1: O Felipe Melo.
0: Felipe.
2: É de, do Grêmio.
0: Bastos. Felipe Bastos.
2: Ah, o Felipe Bastos.
0: Só os boleiros.
2: Só boleirão, é só.
0: 10 horas e 59 minutos.
1: Mas eu, pra finalizar, eu acho o Felipe Bastos melhor que o Felipe Melo.
0: Ah, batia a falta.
1: Não. Pra falar. Pra falar.
2: Pra falar.
0: É boleiro.
2: É, não restam dúvidas, hein?
1: Bom comentarista. Sobs.
0: Sobs, bom comentarista.
2: Pô, o Sobs é um dos melhores que surgiu aí,
0: eu
2: né?
0: Eu acho, às vezes, ele meio chapa branca pra criticar jogador. Ele não é muito de criticar jogador.
1: É que ele tem uma boa leitura tática.
0: Mas a leitura tática dele
2: é o Sobs ainda tá na vibe, né? De ex-jogador.
0: É aquela coisa do corporativismo pra criticar o jogador.
3: Pois é, e o engraçado, mas o Sobs não é um cara que seja muito de contemporizar, assim, entrevista e tal. Mas,
0: é verdade.
1: Acho que não tá seguro ainda com o comentarista. Tá faltando aquela segurança amanhã.
0: 11
1: mas
0: horas.
1: Ele tem uma boa leitura tática.
0: 11 horas, o Delcio Cardoso. Bom dia, meu filho. Bom dia, pai. Participando aqui, mandando mensagem na live do YouTube.
2: Bueno, seu Delcio.
0: E o Comunidade Esportiva vai ficando por aqui. Daqui a pouquinho, o contraponto com o André Amaral e com a Clarissa Reina. A gente volta amanhã, às 10 horas, com mais um programa aqui na Rádio Com. Bom dia a todos, uma boa terça-feira e até amanhã. Tchau, tchau.

0: Ele trocou mesmo o kit de correia. Então, kit de correia de qual?
1: Onze horas e 4 minutos.
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0: Começando mais um Contraponto, então, nesta terça-feira, dia 28 de julho, agora 11 horas mais 7 minutos, falando aqui dos estúdios da Rádio Com Pelotas, eu, Clarissa Henning, acompanhada na técnica do Alexandre Salóis, meu amigo de café, também lá na redação o Pedro e a Milena, aqui mais cedo também teve Claudinei Gomes, Léo Cardoso e aqui do meu lado, André Amaral, bom dia.
1: Clarissa, Léo, Alexandre e todos aqueles que nos acompanham nesta terça-feira, 28 de julho de 2026, seja através do rádio FM 104.5 e também através dos nossos canais digitais. Um bom dia a todos.
0: Muito bem. No programa de hoje a gente vai receber o Matheus Consen, ele que é o secretário de Serviços Urbanos e Infraestrutura aqui da cidade. A chuva forte testou, né, os nossos canais. Essa pergunta que fica é se a drenagem aguenta o El Niño que está previsto aí para chegar nos próximos meses. Então, vamos conversar um pouquinho com o Matheus, que explica para a gente os avanços e desafios das obras que tentam evitar essas novas cheias e alagamentos aqui em Pelotas. Ao meio-dia, a gente também conversa sobre uma outra pauta importante, um debate aí que muda a sala de aula, né? Uma nova lei federal que torna obrigatório o ensino de educação política e direitos da cidadania na educação básica. Então, a gente recebe as professoras do Direito da Universidade Federal de Pelotas, Maria Cecília Loré Leite, e também Ana Clara Correia Henning, que é minha irmã, inclusive, é professora da Faculdade de Direito da Universidade Federal de Pelotas, e ambas, a Ana Clara e a Maria Cecília, elas conduzem estudos, pesquisas e também projetos de extensão sobre o ensino jurídico. Ambas vêm conversar com a gente justamente para analisar os impactos dessa mudança, dessa nova disciplina obrigatória na educação básica, qual é o impacto dessa mudança nas escolas e estudantes em todo o país. Além das entrevistas, o programa, claro, traz aí o giro de notícias locais. Aliás, vamos ver quais os destaques que temos para hoje. André Amaral.
1: Pois é, Clarissa, que está no nosso site não é bem uma notícia local, mas eu acho que é importante a gente dar, que é feminicídios, é importante dar, né? Do ponto de vista negativo, mas
0: nós estamos
1: alertar.
0: Com um julgamento, né? Com movimentação do movimento de mulheres de Pelotas aí em plantão em frente ao fórum aqui da cidade, justamente num julgamento de feminicídio.
1: Feminicídios e letalidade policial crescem mesmo com a queda geral da violência. Anuário mostra recuo histórico nas mortes violentas, mas revela avanço da violência de gênero e das mortes causadas pela polícia. Outro destaque é: chuvas fortes elevam o risco de cheias na região da Costa Doce. O governo do estado prevê tempestades e acumulados de até 150 milímetros até o fim da semana. Aqui já está passando, pelo menos, né, por enquanto. Cinco pesquisadores de Pelotas entram em lista dos mais influentes do Brasil. Esse nome é complicado. Rankings do research.com, depende se...
0: Research.
1: Destaca produção em medicina, é um site, né? Uma plataforma internacional que ranqueia pesquisadores em universidades. E destaca produção em medicina, psicologia e ciências sociais na cidade. Então, cinco pesquisadores de Pelotas entram em lista dos mais influentes do Brasil.
0: Muito bem. Seguimos então para 11 horas mais 11 minutos. Léo Cardoso, com os destaques do Edição da Manhã. Bem-vindo. Léo, bom dia.
2: Bom dia, Clarissa. Bom dia, André. Bom dia, o Alexandre Salóis, está na parte técnica do programa. Bom dia especial a todos os ouvintes do Contraponto dessa terça-feira. Nos destaques do Edição da Manhã, nessa terça, a gente não tem muito o que destacar. Acabou dando um problema com a pauta. E aí foi um dia um pouco mais difícil no Edição da Manhã. Mas trazendo aqui os destaques das informações nacionais, o governo brasileiro apresentou nessa segunda o pedido de consultas aos Estados Unidos no sistema de solução de controvérsias da Organização Mundial do Comércio, a OMC, contestando as duas tarifas impostas pelo país norte-americano. Segundo o Ministério das Relações Exteriores, as medidas são injustificadas e incompatíveis com as regras multilaterais de comércio. Uma das tarifas, de 25%, resultou de uma investigação específica sobre o Brasil, que examinou temas como o PIX, o etanol e o desmatamento. A outra, de 12,5%, veio de uma investigação sobre trabalho forçado. O pedido de consultas é a primeira etapa formal do processo, em que os países tentam negociar antes da instalação de um painel. Somadas as tarifas, chegam a 37,5% e atingem US$ 6,6 bilhões em produtos brasileiros. Além disso, o presidente do Banco Central, Gabriel Galípolo, recebeu nesta segunda-feira o presidente do Banco de Brasília, o BRB, Nelson Antônio de Souza, em meio à reestruturação da instituição após a crise com o Banco Master. O encontro ocorreu a portas fechadas e tratou, segundo a agenda oficial, de assuntos institucionais. A reunião acontece enquanto o BRB aguarda a liberação de um pacote de socorro de R$ 6,6 bilhões, acordo firmado pelo governo do Distrito Federal e homologado pelo Supremo para cobrir parte das perdas com o Banco Master. A operação ainda depende da assinatura de contratos, da conclusão de auditorias e da divulgação do balanço do banco referente a 2025. O Tribunal Superior Eleitoral marcou para o dia 17 de agosto uma nova reunião com embaixadores e representantes de organismos internacionais para explicar o funcionamento da urna eletrônica e do sistema eleitoral brasileiro. O encontro será conduzido pelo presidente da Corte, ministro Cássio Nunes Marques. A iniciativa vem depois de o senador Flávio Bolsonaro, candidato do PL à presidência, afirmar a embaixadores, sem apresentar provas, que parte das urnas eletrônicas seria da empresa venezuelana Smartmatic. O tribunal reforçou que a Smartmatic nunca forneceu urnas nem desenvolveu softwares para eleições no Brasil. O que os equipamentos projetados por servidores da Justiça Eleitoral e produzidos por empresas contratadas por licitação. E por fim, o Tribunal Superior Eleitoral ainda não concluiu dois processos que envolvem nomes ligados ao bolsonarismo e já afetam a formação das chapas para outubro, ambos sob relatoria do ministro André Mendonça. No primeiro, o ministro suspendeu, em 30 de junho, os efeitos de uma decisão que tornava o ex-prefeito do Rio de Janeiro, Marcelo Crivella, inelegível, o que permitiu confirmá-lo como candidato ao Senado pelo Republicanos, numa decisão liminar que ainda precisa ser referendada pelo plenário. No segundo, o tribunal analisa uma ação que pode cassar o mandato do deputado federal Maurício Marcon, do PL do Rio Grande do Sul, por suposta fraude à cota de gênero em 2022. O julgamento estava em dois votos a zero pela cassação. Quando Mendonça pediu vista, Marcon foi novamente lançado candidato à Câmara dos Deputados. Essas são as informações nacionais desta terça-feira. A gente volta amanhã, quarta-feira, com mais informações nacionais e espero que dê tudo certo no edição da manhã para a gente trazer os destaques da edição aqui no Contraponto. Bom dia, Clarissa. Bom dia, André. E até amanhã. Tchau, tchau. Bom
0: dia, até. Léo. Obrigada, Léo Cardoso. Para quem trabalha com produção e jornalismo sabe que, eventualmente, a gente passa por conturbações. Parece que é uma fase, né? A gente tem um monte. Não, mas ela passa. Ela passa, enquanto isso a gente passa perto, mas tá bem, faz parte. 11:16, vamos então com a previsão do tempo.
1: Quente, né, Glória?
0: Né? É verdade.
1: Tá quente, temperatura 20 graus. Sensação térmica 21,1. Umidade relativa do ar 93%. Nós já tivemos um acumulado hoje, choveu muito madrugada, 6 milímetros. Já ao nascer do sol já não tinha mais chuva. Choveu 6 milímetros de uma de. Deixa eu ver aqui. De 8 milímetros que está previsto. Deve chover ainda hoje, um pouco, né? Mas para hoje mesmo, o último dia. Por enquanto, né, Clarice? é o último dia por hora, né? Quarta-feira não tem previsão de chuva, nem na quinta-feira. A mínima na quarta deve ficar em 13 e a máxima em 18 graus. Na quinta, mínima de 12, máxima de 18 graus. E um volume pequeno na sexta-feira, segundo a previsão, na sexta-feira, o último dia de julho. Em torno de 1 milímetro, mínima de 15, máxima de 20. Aí no sábado aponta uma chuva mais forte, cerca de 31 milímetros e uma temperatura no sábado, o que deve provocar chuva, bem elevada. Mínima de 16, máxima de 25 graus. A chuva deve ser forte de manhã e à noite, no sábado. E no domingo, não temos chuva. Tem um jogo do... acho que tem um jogo do Brasil aqui. Não tem chuva. Clarissa não. Essa agenda a Clarissa não acompanha. Né? E na segunda um pouquinho de chuva, não chega a 1 milímetro, e na terça, dia 4, 9 milímetros. Depois é alterna. E na quarta, dia 5, sem chuva, e aí a previsão que a gente tem até dia 6 aqui, mais 7, quase 8 milímetros. Então vai ser alternado um início de mês chuvoso, como vem
0: agosto,
1: sendo,
0: né?
1: É.
0: Agosto.
1: É. Vem sendo previsto. Agora deu uma trégua, né? Já desde. Choveu 6 milímetros já. Eu não vi de noite, né? A chuva.
0: Choveu,
1: não. Choveu bastante, eu sei.
0: Ouvi o barulho.
1: Me informei. No momento é que eu. Né? Eu.
0: Minhas cachorras estavam assustadas. Elas vêm pra cama. Elas vêm pra cima da cama e botam o focinho assim no meu pescoço. De medo. Né? É.
1: Mas já de manhã, sim. Pela
0: uma
1: manhã,
0: delas é bem medrosa.
1: Pela manhã não choveu ainda, né? Depois de pelo menos sete horas, eu acho que 7 horas pra cá não...
0: Não tava chovendo mais.
1: Não tava chovendo mais. É bom, né? Pra dar uma trégua, assim. Até pelas... pra preparação da Defesa Civil, enfim, né? Nós vamos conversar daqui a pouco, né?
0: Com o Matheus, exatamente.
1: Exatamente.
0: 11 horas mais 20 minutos. Então vamos para os destaques. O Brasil registrou 40.775 mortes violentas intencionais no ano passado. O menor patamar desde o início da série histórica em 2012, segundo o 20º Anuário Brasileiro de Segurança Pública do Fórum Brasileiro de Segurança Pública. A queda foi de 8,2% em relação ao ano anterior, o equivalente a 19,1 casos por 100 mil habitantes. Apesar da retração geral, o levantamento aponta recordes em dois indicadores, a letalidade policial e os feminicídios. Mesmo com a redução geral das mortes, o anuário mostra que a população negra segue como a maior parcela de vítimas em todas as categorias, respondendo por 79,9% dos homicídios dolosos registrados no país. O dado reforça que a queda dos números totais não se traduz em uma distribuição mais equilibrada da violência entre grupos raciais. Os feminicídios bateram recorde, então, em 2025, com 1.571 vítimas, uma média de 4,3 mortes por dia. O dado mostra que 44,4% das mulheres assassinadas no país morreram em razão do gênero. O anuário também identificou alta em outros indicadores ligados à violência contra a mulher: 17% nos casos de violência psicológica, 30% nos casos de perseguição ou stalking, 17% no cumprimento de medidas protetivas e um pequeno avanço nas ameaças registradas. As mortes recorrentes de intervenção policial cresceram 5,4% em 2025, somando 6.602 vítimas, maior número desde 2016 e o equivalente a 16,2% de todas as mortes violentas intencionais no país. Na última década, entre 2016 e 2025, O crescimento acumulado desse indicador chega a 55,7%, o que coloca a polícia brasileira entre as que mais matam no mundo, segundo o levantamento.
1: Pois é, eu procurei achar de Pelotas aqui, né, alguns dados que tem, assim, teve feminicídio, mas eu só encontrei do primeiro semestre de 2020, sim, deve ter uma atualização, evidente, né, mas os consumados feminicídios foram 2 casos registrados na cidade, isso no primeiro semestre de 2025, está defasado. Tentados foram 6 casos contabilizados em períodos, e total de delitos gerais contra mulheres, que é incluindo ameaças, lesões corporais e estupros, foram 867. São dados de primeiro semestre de 2025. Clarissa, não sei se a Clarissa está pesquisando ali, mas enquanto isso eu vou noutra.
0: Eu só quero dar justamente a mobilização que vai acontecer de frente ao fórum. Ela está marcada para amanhã. Eu vou dar essa notícia agora justamente para não perder gancho, né? A Frente Feminista 8M aqui de Pelotas, também ao lado dos familiares da Laís Malaguez Meyer, convoca uma mobilização para acompanhar o júri popular do feminicídio da vítima nessa quarta-feira, a partir das 8 horas da manhã, em frente ao Fórum de Pelotas, na Ferreira Viana 1134. O movimento chama mulheres a se unirem no ato Justiça por Laís durante o julgamento. A Laís foi morta a tiros pelo ex-marido na porta do local onde ela trabalhava, no feriado do dia 21 de abril de 2025. Ela tinha 32 anos e deixou 2 filhas de 15 e 10 anos de idade. Segundo o movimento, feminicídio é um crime de ódio que vitima 4 mulheres por dia no Brasil, atingindo principalmente mulheres pobres, trabalhadoras e mães, perfil semelhante ao de Laís. Então, essa mobilização acontece amanhã em frente ao fórum, a partir das 8 horas da manhã.
1: 11h24. E o Rio Grande do Sul enfrenta risco de tempestades severas, rajadas de vento superiores a 90 km por hora e queda de granizo de grande porte nos próximos dias, com acumulados de chuvas que podem chegar a 150 milímetros em poucas horas em algumas regiões. A bacia da Costa Doce, que abrange o entorno de Pelotas, está entre as áreas colocadas em alerta pela Defesa Civil Estadual, que mantém monitoramento hidrometeorológico contínuo. O Centro de Monitoramento da Defesa Civil, CMDEC, acompanha 2 períodos distintos de chuva intensa. O primeiro deve se estender até quarta, com potencial de tempestades severas e volumes elevados de precipitação. O segundo período é esperado entre o fim de semana e o início de agosto, mas as regiões mais atingidas e os volumes de chuva ainda são incertos, segundo os modelos meteorológicos. As projeções do modelo americano, o GFS, e do modelo europeu apontam para cenários diferentes quanto às regiões que devem concentrar as chuvas mais fortes. Um indica maior volume entre oeste e centro do estado. Outro aponta acumulados mais expressivos na campanha, no sul e na Costa Doce. Apesar da divergência, ambos os modelos concordam que essas duas regiões devem permanecer sob risco elevado enquanto durar o evento. Como o solo já saturado por chuvas anteriores, a Defesa Civil prevê, ele falava isso ontem, o coronel Facim, a Defesa Civil prevê risco de novas cheias em rios do oeste, centro e sul do estado, entre eles o Camacuã, que corta a região sul. Os rios da faixa central, como o Jacuí e o Uruguai, também devem manter níveis elevados, com destaque para pontos críticos entre São Borja e Uruguaiana, onde o Uruguai já ultrapassa a cota de transbordamento. A Defesa Civil recomenda que a população acompanhe os alertas oficiais e redobre a atenção em áreas sujeitas a alagamentos, enxurradas ou deslizamentos. O sistema estadual envia avisos diretamente para celulares e disponibiliza dados em tempo real, como nível de rios e radar meteorológico, no portal Prepara RS. Novas atualizações podem ser divulgadas conforme a evolução do cenário. Essa nossa fonte é o governo do estado e a Defesa Civil Estadual.
0: E 5 professores da UCPEL, Universidade Católica de Pelotas, foram classificados entre os pesquisadores mais influentes do Brasil, segundo o levantamento divulgado pela Research.com. O ranking considera indicadores como produtividade científica, impacto das publicações e número de citações para elaborar a lista que reconhece cientistas de diversas áreas do conhecimento. O professor Fernando Barros aparece na categoria Medicina, com 545 publicações, 47,5 mil citações em todo o mundo. É a quarta vez que ele figura no ranking, com classificações também em 25, 23 e 22. Sua pesquisa se concentra principalmente em pediatria, perinatologia e saúde infantil, além de doenças infecciosas, saúde pública, ambiental e ocupacional, psicologia clínica e nutrição e dietética. A Iná Santos, que é professora do Programa de Pós-Graduação em Saúde do Ciclo Vital da Universidade Católica, analista de pesquisadores das Ciências Sociais e Humanas de 2026. Também professora da UFPEL, ela soma mais de 36 mil citações e 465 publicações, ocupando a 5ª colocação no ranking nacional. E no ranking mundial ela está na posição, gente, me desculpem mais, né? Aí é demais, 453, tá? Na categoria Psicologia, são 3 professores da Católica que aparecem entre os destaques: a Karen Jansen, o Ricardo Azevedo e também o Luciano Dias de Matos Souza. Presença conjunta dos 3 evidencia aí a consistência na produção científica da universidade na área da psicologia, com contribuições voltadas à saúde mental, ao desenvolvimento humano e ao cuidado. Para o coordenador de pesquisa e pós-graduação Instituto Censo da UCPEL, Ricardo Pinheiro, a presença de pesquisadores da instituição no topo dos principais rankings reflete um legado científico construído ao longo de mais de 6 décadas, com produção nas áreas de saúde coletiva, saúde mental e medicina translacional, que tem alcançado relevância e aplicabilidade em todo o mundo.
1: Então, 11h30, até para pegar o gancho, né, falando em academia, né, a professora Carla Ávila, docente da Universidade Católica de Pelotas, nós entrevistamos semana passada, recebeu a medalha Vera Triunfo por seu trabalho à frente de núcleos de pesquisa e extensão dedicados às relações étnico-raciais. A entrega ocorreu na sexta-feira, na Casa do Trabalhador, em cerimônia organizada pelos agentes de pastoral negros do Rio Grande do Sul, em parceria com o gabinete do vereador Ivan Duarte. A medalha Vera Triunfo é destinada a pessoas que, por meio de sua trajetória, promovem a dignidade humana, a educação antirracista e a defesa dos direitos da população negra. O reconhecimento busca valorizar trabalhos que muitas vezes acontecem de forma silenciosa dentro de universidades e espaços de formação, mas que têm efeito direto na vida de comunidades historicamente marginalizadas. Carla Ávila coordena o Núcleo de Extensão, Ensino e Pesquisa Relações Étnico-Raciais da UCPEL e o Grupo de Pesquisas Interseccionalidades e Políticas de Promoção da Igualdade Racial, também da UCPEL. São espaços voltados à produção de conhecimento e à formação de estudantes sobre igualdade racial, tema que tem ganhado espaço crescente no debate público em Pelotas. A professora destacou que o caráter coletivo do trabalho desenvolvido nos núcleos foi determinante para a conquista da medalha. Segundo ela, a formação antirracista construída ao longo dos anos é importante para o tipo de sociedade que se busca no futuro, e o fato de o reconhecimento partir da própria comunidade negra confere um significado especial à honraria.
0: Muito bem. Agora 11 horas mais 32 minutos. A gente está esperando que o secretário Matheus Consen faça a ligação aqui com a gente, que ele vai entrar por link. Mas enquanto isso, então, vamos dar, quer dar mais duas notícias para fazer um bloco tipo direitos humanos? Temos outras duas notícias relacionadas. O coletivo Juliana Martinelli organiza para o dia 16 de agosto uma venda de risoto solidário, com toda a renda revertida ao fortalecimento dos seus projetos e da abertura, claro, da Casa Casulo. É um espaço de acolhimento voltado à comunidade trans. As marmitas vão ser vendidas no formato pegue e leve, por R$ 30,00. O nome do coletivo é uma homenagem à Juliana Martinelli, travesti e ativista que teve papel histórico na luta pelos direitos da comunidade LGBTQIAPN+, aqui em Pelotas. Em memória dela, a cidade sancionou uma lei municipal que reserva vagas de emprego para pessoas trans. A Casa Casulo, projeto que a venda de risoto ajuda a viabilizar, vai ser o primeiro espaço de acolhimento desse tipo na região, voltado a pessoas trans em situação de vulnerabilidade. As marmitas podem ser adquiridas para consumo próprio ou para doação para quem precisa. A venda tem dois pontos fixos, uma própria Casa Casulo, na rua Benjamin Constant 1290, aqui no Porto, e o Salão Blume Hair, na rua 7 de setembro, 263, no segundo andar. Também é possível fazer o pedido pelo direct do Instagram do coletivo. O pagamento pode ser feito via Pix ou dinheiro. Então, o horário de retirada e possibilidade de encomenda antecipada pode ser confirmado diretamente no Instagram do coletivo, arroba coletivo T, Juju, tudo junto.
1: Tá, vamos ter uma, um outro.
0: Eu queria exatamente essa aí, André. Não, André é bom porque ele é rápido.
1: Ah, não, eu já vou exatamente. Não, não. O Conselho Municipal dos Direitos das Mulheres realiza hoje, às 16 horas, seu plano mensal, eu não sei se foi uma redação errada aqui, Clarice. Seu.
0: É o pleno.
1: É pleno mesmo. Ah, é. Tá, uma plenária, na Casa dos Conselhos. O encontro reúne

0: fortalece a luta por direitos e igualdade. O Agosto Lilás é dedicado a ações de conscientização e enfrentamento à violência contra a mulher, com base na Lei Maria da Penha. A reunião de hoje deve tratar do planejamento das atividades da campanha em Pelotas, ainda sem detalhamento público do conteúdo específico dos informes. Então, dando serviço completo, pleno mensal do Conselho Municipal dos Direitos das Mulheres, hoje às 16 horas, na Casa dos Conselhos, na Rua 13 de Maio, 1060, quase esquina Osório. É gratuita, né?
1: Aberto. Exatamente. 11 horas mais 35 minutos, já está com a gente aqui o Matheus Consen, ele que é nosso secretário de Serviços Urbanos e Infraestrutura. Então, Matheus, seja muito bem-vindo ao Contraponto. A gente estava na abertura aqui do programa, estávamos falando justamente do trabalho da prefeitura aí com relação às dragagens, né? Esse é um trabalho que a gente sabe que tem médio prazo, também está correndo contra o tempo, com a função das chuvas. E aí fica a pergunta, como vamos chegar agora quando essa previsão aí do El Niño para os próximos meses, né? Imagino que vocês tenham um plano para isso, também prioridades de territórios que tenham mais problemas do que outros. Então, vamos falar um pouquinho sobre esse grande trabalho que a prefeitura está tocando justamente na prevenção aos efeitos do El Niño. Seja muito bem-vindo, Matheus Oliveira, bom dia.
2: Bom dia, bom dia. Muito obrigado pelo convite, Clarissa. Sim, estamos aí em plenos trabalhos, a todo vapor. Trabalho de longo prazo, né? Uma cidade com mais de 1.400.000 metros quadrados, mais de 500 quilômetros de valeta, algumas centenas de quilômetros de canais. Nós temos contratos já na casa de mais de 6 mil horas máquinas, trabalhando, obviamente, né, simultaneamente, várias máquinas especializadas em limpeza de canais. Iniciamos o ano falando sobre obsessão em drenagem da gestão e relativo ao que estava acontecendo no ano passado, nós temos umas dezenas de pontos de alagamento a menos na cidade hoje. Ainda há muitas coisas a serem feitas, temos mapeamento de toda a cidade, podemos discutir todos os problemas que ainda persistem. Obviamente que com o tempo, com o passar das ações, vai ficando aqueles problemas mais complexos que requerem mais investimentos. Mas vamos discutir isso durante a entrevista, né?
1: Vamos. Matheus, estava comentando agora que a gente hoje tem vários pontos a menos de alagamento na cidade. Poderia destacar alguns que eram historicamente problemáticos?
2: Claro, nós tínhamos alagamento na 22 de maio, que nós conseguimos diminuir bastante. Estamos numa ação, agora, nesse momento, nessas semanas, no Recanto de Portugal já diminuiu bastante. Barro Duro também, vários pontos de alagamento já diminuiu bastante. Navegantes diminuiu bastante. Ontem tivemos uma peculiaridade no plantão, que nós fizemos a Direitos Humanos, uma rua que tinha uma demanda muito grave de alagamento, enchia toda a rua, entrava água nas casas. E ontem teve aquela chuva e a água fez uma lâmina d'água no leito da via. Nós fomos lá e mapeamos ali na hora que fizeram um acúmulo de resíduos, descarte irregular, na beira de uma boca de lobo. Conseguimos, obviamente, o sistema está bom, né? A água só não estava entrando na boca de lobo porque estava com lixo acumulado na via. Né? Recolhemos o lixo, algumas enxadadas, a rua baixou. Os Direitos Humanos era uma rua que alagava muito. Navegantes, então balsa, né? Ainda estamos trabalhando nos canais da balsa, mas já mostra um grande resultado. Então, vários pontos na cidade já estão bem assistidos. Né?
0: Mas tem alguns
2: floresta,
0: pontos críticos ainda mapeados pela secretaria. E eu emendo uma outra pergunta, né? Quais são os critérios que definem a ordem de prioridade das intervenções entre um bairro e outro?
2: Perfeito. Temos, primeiro, sempre eu falo isso muito nas minhas entrevistas, o Otávio, o secretário Otávio fala, o secretário Milton fala, o presidente Lemar fala. Nós não trabalhamos a drenagem como

0: uma demanda ou dos serviços urbanos ou do SANEP. Nós trabalhamos de forma conjunta todas as terça-feiras. Hoje teremos reunião. Essas reuniões, algumas delas são no gabinete do prefeito, outras são na CEURB. Nós trabalhamos de forma coletiva esses pontos. O que que torna prioridade? O volume de alagamento, né? A quantidade de água, densidade demográfica, pessoas atingidas. Essas são as prioridades, mas não necessariamente nós conseguimos atuar nas prioridades, porque também, né, vou dar um exemplo aqui, nós temos a situação do fim da Fernando Osório, que já melhorou muito, pegava uma região muito grande do fim da Fernando Osório, emendava também com Toção, Lindóia, Rude Bonoff, né, que é uma série de canais que foram sendo modificados nos últimos anos por causa da construção civil, principalmente, né. E atinge muitas pessoas, é uma situação dramática, mas a solução, ela é muito complexa. Ela passa por grandes intervenções, parceria com o setor privado que construiu naquela região. Parte do setor privado tem feito sua parte, sim, temos que ressaltar. O pessoal lá do Cidade Alta tem feito novos canais para receber a água daquela região. Então, as prioridades são basicamente. Começa com ponto 1, pessoas atingidas e dramaticidade das pessoas atingidas. Um ponto, Clarissa, agora estava vendo o caminhão passar aqui, lembrei de uma situação. Nós tínhamos uma situação muito complexa no Passo do Salso, Governaço, aquela região. É uma região que está muito bem assistida hoje. E ainda continuamos com a atuação lá, temos mais. Nosso plano é maior. A água já não entra na casa das pessoas como entrava antes, ela fica na via e já não fica em tantos lugares a via. Mas nós ainda temos mais ações para resolver, para fazer lá. Não é só resolução, é construção de um sistema de drenagem complexo. Então, esse é um dos pontos que eu acho que a gente tem uma vitória importante. Mas o critério é esse, né? Densidade demográfica e situação do alagamento nessas regiões. Atingir, entrar dentro das casas, saturação de esgoto. Citei aqui o fim da Fernando Osório. Tem o Laranjal, que é outro critério do Laranjal. Né? O Laranjal está envolto de águas, canal e lagoa. Mas a situação do Laranjal também passa por uma questão complexa, que é o início das obras do Polder, que é o dique, casa de bomba, sistema de microdrenagem. Essas orçadas na casa dos milhões, né? Parte do recurso está chegando, do governo estadual ainda não chegou, recurso federal já veio. Então, os pontos mais sensíveis são aqueles que necessitam de grandes intervenções. E um ou outro que nós temos situações, por exemplo, fala-se muito de uma rua no Sítio Floresta, três ruas que desembocam num canal que costeia a BR, Afonso Arinos. Ali nós temos uma situação que é limpeza de canal, porém existem propriedades já consolidadas na beira do canal e não nos dão cancha para as máquinas trabalharem. E aí entra numa disputa habitacional, né? Uma negociação jurídica. Esses são os trechos que nós não conseguimos solucionar. Basicamente, são grandes recursos e negociações com ocupações consolidadas em beira de canais.
1: Pois é, Matheus estava aí listando para a gente vários pontos que hoje tem mais, menos alagamento. Esses dias nós entrevistamos o prefeito Fernando Marrone e ele estava destacando justamente o descarte irregular, as ocupações e também os empreendimentos imobiliários como os principais problemas aí na solução da drenagem, né, aqui em Pelotas. E aí eu queria te perguntar, o que já resolvemos? Estou aí vários locais, 22 de Maio, Recanto de Portugal, Barro Duro, Navegantes, Direitos Humanos, Balsa, Sítio Floresta. Quando a gente pensa no que foi solucionado, o que foi solucionado tinha a ver com descarte de lixo irregular, tinha a ver com esses empreendimentos, com ocupações. Te pergunto isso para te perguntar sobre a duração da solução desses locais. Entende? Se isso vai ser de longo prazo, o que depende de descarte, o que depende de estruturas maiores e mais complexas.
0: Perfeito, boa pergunta, perfeito. Vamos usar um exemplo do Sítio Floresta. O Sítio Floresta era envolto por alguns canais. Nós fizemos a limpeza desses canais e ainda estamos para executar um último canal. A limpeza, a zeladoria, ela não cessa. Tá? Eu limpo minha casa hoje, daqui a 2, 3 dias eu tenho que passar a vassoura de novo. Assim é a zeladoria. Existe um déficit de limpeza de canais e de trocas de travessias, de tubulações, correção de tubulações, muito grande na cidade. Essas questões cabem basicamente todas que nós podemos fazer sem grandes recursos, sem intervenções jurídicas, nós, é o que nós fazemos. Limpeza dos canais, limpeza das valetas, trocas das travessias. No Sítio Floresta é um exemplo disso. É um bairro que tem aquela complexidade, é um bairro que tem muitos caminhoneiros, muito trânsito muito pesado. Trocamos travessias, mais de 15 travessias, limpamos canais, mas tem que estar sempre dando manutenção. Não é uma solução a longo prazo, mas ajuda as pessoas a não descartarem resíduos nos canais, nas beiras das valetas. Porque aí a limpeza que a gente necessita fazer lá e nos outros locais que necessitam dessa manutenção de rotina, ela leva mais tempo para a gente precisar voltar. Então, quanto menos descarte as pessoas botarem nesses lugares, menos vezes nós precisamos voltar lá e mais conseguimos assistir o resto da cidade, né? A manutenção sempre tem que estar sendo. A rede de drenagem, ela é um organismo complexo. Dá para fazer uma comparação com o nosso sistema sanguíneo, nossas vasos, nossas veias, né? A gente tem que ter cuidado com a saúde dessa rede sempre, fazer manutenção, check-up. Mas isso está dentro do padrão e da rotina, né? Se as pessoas não descartarem resíduos de forma irregular, como na Manuel Antônio Pérez, nas beiras de canais, na Avenida Rio Grande do Sul, nós conseguimos fazer com a execução padrão da manutenção da drenagem, conseguimos manter o sistema saudável, né? Esses problemas que basicamente passavam por isso, nós não estamos conseguindo resolver, né? Basicamente é isso, assim. O que nos cabia a fazer de forma como rotina padrão, nós estamos fazendo. Agora, fica-se registrado, né? Havia um déficit de muitos anos, né? Em alguns locais, de uma limpeza mais complexa, de uma reestruturação mais complexa, né?
1: Matheus, ainda nesse contexto, eu ainda quero te perguntar. A gente sabe que agora está encaminhado aí multas, né, para descarte irregular aqui na cidade. E, por outro lado, queria te perguntar, então, o impacto, se essas multas, tu acha que vai ajudar nesse sentido de que esse trabalho dure mais tempo, né, justamente pela comunidade começar a se educar também em função de multa, porque eu sou uma pessoa que acho válido, tá? Inclusive questão de trânsito também acho válido, acho que é necessário, não é só uma questão educativa positiva, mas também é negativa, acho que faz parte de um conjunto. E, por outro lado, a questão da fiscalização, que também não adianta muito botar só multa e não fiscalizar. E aí eu queria te perguntar um pouco sobre isso.
0: Eu vou te dizer assim, eu sou militante esquerda e eu acho que às vezes a gente faz um debate de forma equivocada quando a gente fala de punitivismo, de multas. E eu vou te dizer uma coisa, não devemos fazer concessões à lei, principalmente as leis ambientais. Nós que defendemos as leis. Preservação do meio ambiente. Ah, mas aí a pessoa que não descarta é porque não tem dinheiro para. Aí a gente começa a criar exceções. A pessoa vai lá e descarta porque não tem como levar, né, pro ponto. Aí a gente começa a criar exceções. E vira isso que acontece na cidade. A gente chega em meses onde a gente recolhe tanto quanto o SANEP recolhe na coleta tradicional. A gente recolhe descarte irregular. Então, assim, eu sou professor. Eu sou a favor da educação. Nós temos aqui, criamos no Serviço Urbano um núcleo de formação. Então, ontem tivemos um estande da Fena Doce com educação ambiental. Eu acredito muito, primeiramente, na educação. Só que a gente não pode ter um método único. E quando a gente olha para a história, para o passado, as leis que foram aplicadas através do monitoramento e multa, elas tiveram efetividade muito grande. Sinto que segurança é uma delas. Né? Era uma zombaria botar cinto de segurança na década de 60, quando começou a se aplicar o sistema de multas, as pessoas começaram a ter que se obrigar a botar mesmo contra. E a gente sabe do impacto que isso gerou depois lá no sistema de saúde, no sistema de previdência. Ou seja, né, vai nos ajudar. Eu sou a favor da fiscalização, sim, da multa, somado com a educação e com os grandes debates e com o mapeamento e diagnóstico dos problemas, obviamente. Né? Não é a multa pela multa, né? É todo um sistema que é o que a gente tem implementado aqui, discutido na prefeitura. Porque a gente já identificou também que esses argumentos de aquela pessoa que não tem dinheiro, não é o caso que faz com que um monte de lixo vá parar lá na estrada do Engenho, onde não mora ninguém. Ele chegou lá de veículo. Então a pessoa que levou até lá podia ter levado até o Copondo. É verdade. Ou quem sabe até aqui, até o Silvano. Então essas coisas nós temos que né, pontuar, eu sou a favor do sistema.
1: Essa fiscalização, ela tem o apoio do videomonitoramento, que a gente sabe que está aí, a ideia da prefeitura é ampliar o videomonitoramento na cidade, né? Há um Isso. apoio no, nesse sentido, Matheus?
0: Há o debate, inclusive, de usar videomonitoramento em pontos, obviamente o videomonitoramento requer recursos, né? Não é só instalar uma câmera, tem que ter um servidor, tem que ter um sinal, tem que ter... Né? Normalmente os pontos de descarga são em locais que não tem eletrificação, né? Mais perto de canais. Mas sim, há o debate. A intenção de, quando, conforme se ampliar o videomonitoramento para os bairros e para as regiões próximas da descarga, que se utilize. E onde tem videomonitoramento, nós pudermos identificar placa de carro e tudo mais, vai ser usado, sim, como arma, ferramenta para... aplicação da legislação.
2: O Matheus, o senhor falou, secretário, sobre, muito no início ali, sobre que não é uma ação isolada da Secretaria de Serviços Urbanos e de Infraestrutura, que é uma coisa estruturada com outras, integradas com outras secretarias, como Sanep, com a Defesa Isso. Civil, acredito que Assistência Social também. Enfim, eu queria que você falasse mais um pouco sobre isso, como é que está estruturada essa atuação conjunta.
0: Boa, boa. Um dos diagnósticos políticos que nós tínhamos no início da gestão é de que algumas gestões públicas, municipais, fazem das secretarias ilhas, mini-prefeituras, na fatia ali do espólio político, aquela coisa, um fica com um, outro fica com outro, e cada um faz o seu, né? Nosso governo entendeu que isso era um equívoco administrativo, social, e a gente criou esse grupo onde a sala de situação trabalha temas complexos da cidade, nos reunimos toda semana, claro, não é possível, às vezes, né? Algum evento ou outro, uma peculiaridade ou outra, mas agendado todas as semanas. Então nós trabalhamos nas demandas sociais que requerem a atenção coletiva. Tem uma complexidade de um alagamento acontecendo em uma região que é gerado porque na saída da microdrenagem para a macrodrenagem tem uma ocupação de canais. Bom, eu não posso lá derrubar as casas, tirar as pessoas de lá, botar essas máquinas pesadas, brutamontes, escavadeiras hidráulicas, pesando toneladas em cima das casas. Não. Tem que ter um trabalho com assistência social, com habitação, com a defesa civil, uma negociação, a CEURB. Então, né, o problema das chuvas também ataca os moradores de rua, ataca as pessoas com casas vulneráveis. Então, uma série de coisas que nós discutimos de forma coletiva, cada um usa suas ferramentas para melhorar aquele problema. Então, acho que isso é um ponto muito positivo. A drenagem, o próprio trabalho da CEURB é fundamental. Mapeamento da cidade, áreas baixas, áreas altas, explicar por que alaga em tais locais. Né? Problemas complexos de drenagem. Né? Existem problemas complexos de drenagem. Não é simplesmente... Acontece muito das pessoas torcerem e acharem que a solução são coisas simples. Então elas vão lá e falam, ah, é só desobstruir aqui. Aí, não é só desobstruir aí. Tem uma caída da água que não está funcionando, um canal que está obstruído por ocupações. Aquilo lá faz diferença. Então esses problemas complexos assim são resolvidos de forma complexa com integração, tem funcionado muito.
2: Deixa eu só perguntar uma coisa, assim, essas ocupações irregulares, eu acho que é o caso, porque há pouco tempo ocorreu o desmoronamento ali perto do canal do Pepino, no final da 13 de maio, perto ali.
0: Perto da bomba.
2: Exato, né? Então, foi as pessoas.
0: Exatamente.
2: Foi uma construção irregular, na verdade, ali, né? Bem próximo ao canal, né?
0: Isso. Por que a gente tem citado bastante as construções irregulares? Porque uma série de ações que nós tínhamos que fazer, o ABC da drenagem, nós estamos executando. Né? Hoje nos falta executar grandes obras e trabalhar nessas questões das ocupações que prejudicam o sistema. E esse é um exemplo que tu dá. As pessoas, bom, as pessoas, as condições sociais no nosso país, há alguns anos, já não são as ideais, né, para ter uma vida de qualidade. As pessoas vão lá e montam suas casas em áreas de alagamento, beira de canais, aconteceu esse desmoronamento. E a gente tem que lidar com isso. Né, as pessoas não são inimigas do Estado, da gestão, né, elas têm que ser acolhidas. Mas, infelizmente, existem muitas famílias em situações assim, perto, na beira de canais, ocupando regiões de sensibilidade, inclusive para elas, de vulnerabilidade para elas, né? a ocupação dela não é um problema só para a cidade, é para ela também. Pode acontecer isso que aconteceu de desabar, e foi o que aconteceu numa sexta-tarde, né, no canal do Pepino, a alguns metros da casa de bombas. É um canal que tinha que estar livre para receber a água da cidade, né, e ele estava com ocupação nas suas margens. Então esse é um problema muito complexo que nós estamos enfrentando agora.
1: É, Matheus, pensando daqui para frente, então, como avalia que a gente vai chegar em setembro, que é justamente o mês previsto aí para a agência mais intensa do El Niño?
0: Olha, essa chuva da semana passada foi 90 milímetros, né? A Casa de Bombas tem capacidade de 150 milímetros. Nós encontramos vários pontos de sensibilidade. Getúlio Vargas, nós estamos trabalhando fortemente, terminando o Passo do Salso. Iniciamos uma ação no Vila Princesa e vamos finalizar em seguida. Eu acho que a gente chega com menos pontos de vulnerabilidade, mas ainda existem trechos na cidade que nós não vamos conseguir resolver a situação, então nós vamos nos depositar a minimizar o impacto nesses trechos, que é o que eu citei, né? Parte da zona norte da cidade e do Laranjal, principalmente, né? No Laranjal mais pelo impacto que pode causar, dependendo das chuvas, em relação à contribuição na lagoa e nos canais, né? É uma situação muito delicada, né? A lagoa não está à beira das casas ali, se a água sobe ali, a situação é mais delicada. Mas nós vamos chegar muito bem estruturados comparado a 2024. Muito melhores, muito melhores. E temos ainda 2 meses de trabalho intenso que nós estamos executando. O SANEP está voltando a fazer de forma mais intensa contratação para uma empresa e serviço de limpeza das bocas de lobos no centro. Então, assim, a tendência é nós chegarmos muito, muito melhores do que nós estávamos em 2024 do que estávamos ano passado. Otimistas até.
1: Com relação aos cuidados e denúncias, existem pontos, vamos dizer assim, mais específicos, que são mais problemáticos e que seria importante que a comunidade ajudasse a cuidar e a denunciar problemas de descarte irregular?
0: Existe, a gente fala muito, Manuel Antônio Pérez, pega o pessoal ali da Darcy Vargas, de Túlio Vargas, cidade de Rio, Avenida Cidade de Rio Grande, trechos da Meneghete, canal da Meneghete, esses dois no Navegantes, né, nas margens do canal da Meneghete ali, nós encontramos muito descarte, perto da UBS ali, perto da escola. Aqui esse canal da Costeira BR, atrás do Simões Lopes. Há muitos trechos, mas assim, as pessoas continuam descartando de forma irregular. Eu penso que talvez a mensagem não tenha chegado a todo cidadão pelotense, né? Acho que se convencionou de que se pode descartar porque a prefeitura vai recolher, e se convencionou de que se paga imposto pode fazer o descarte. Isso está muito equivocado, essa mensagem está muito equivocada. Eu volto a dizer, nós recolhíamos 22% do resíduo destinado ao transbordo da cidade. E, por vezes, nós chegamos a recolher 50% desse resíduo, dividindo com o SANEP, que tem a coleta formal. Eu, como gestor, eu olho para isso e penso, é uma vitória. Eu sempre falo isso, mas como militante, como cidadão, é uma derrota e nós temos que vencer isso. Não pode se convencionar de que é normal jogar lixo na rua. Senão nós nunca vamos vencer esse problema. Não, nós vamos esgotar os recursos, já esgotamos, vamos aumentar os recursos, vamos... Quanto mais recolhe, mais se descarta de forma irregular. Isso é um problema muito grave na nossa cidade.
1: Quando tu fala em 50% do recolhimento, a gente está falando de que quantidade, Matheus?
0: 300 toneladas dia, às vezes.
1: Beleza.
0: 150, 300 toneladas dia.
1: Outra coisa que eu ia te perguntar é com relação a como que as pessoas podem fazer a denúncia hoje.
0: SQA, ouvidoria da prefeitura, né, os canais da ouvidoria da prefeitura, na Secretaria de Qualidade Ambiental, aqui na Secretaria de Serviços Urbanos, alguns crimes ambientais na própria Patrana, beira de canais, restos, alguns tipos de resíduos, seringas, coisas do tipo, coisas que infelizmente nós encontramos muito nas ruas de Pelotas.
1: Ok. Bom, Matheus Consen, agradeço muito a presença aqui no Contraponto. A gente deseja à Prefeitura um excelente trabalho e contem com a gente para a divulgação que for necessária. Muito obrigada.
0: Eu agradeço, obrigado. Tchau,
1: tchau. Tchau, tchau. A gente conversou então com o secretário Matheus Conce, ele que é secretário de Serviços Urbanos e Infraestrutura, falando justamente sobre os avanços e os desafios da drenagem urbana para tornar Pelotas mais resiliente, pensando aí também na chegada do El Niño prevista para acontecer com maior intensidade em setembro. Agora, meio-dia em ponto, a gente está recebendo as nossas entrevistadas da segunda parte, nosso segundo bloco. Vamos fazer o intervalo depois da entrevista com elas, já estão aqui para conversar com a gente, porque o presidente Lula sancionou a lei que altera a Lei de Diretrizes e Bases da Educação Nacional, torna obrigatória a inclusão de conteúdos de educação política e direitos da cidadania no currículo da educação básica em todo o país. É, também, junto com essa sanção, foi sancionada uma outra lei que institui a Semana Nacional de Ética e da Cidadania, a ser realizada anualmente na primeira semana de maio. As novas normas prevêem que estudantes tenham acesso a conteúdos voltados à compreensão da organização da sociedade, ao exercício da cidadania e à participação democrática. Então, para debater os impactos dessas mudanças, a gente recebe agora duas pesquisadoras da área da educação e do direito da Universidade Federal de Pelotas, Maria Cecília Loreia Leite, que é professora titular aposentada da UFPEL, também atualmente docente do programa de pós-graduação em educação, com pesquisas em currículo, gestão democrática e educação jurídica. E a Ana Clara Correia Henning, que é professora adjunta da Faculdade de Direito e do programa de pós-graduação em Direito da Universidade Federal de Pelotas, com pesquisas em Direito e Arte, Feminismo Jurídico e Estudos Decoloniais. Sejam muito bem-vindas ao Contraponto. Para quem está se perguntando, Ana Clara, sim, é minha irmã, mas também é uma pesquisadora de referência, referência inclusive aqui na grande imprensa da cidade de Pelotas. Ambas estão falando com a gente, então, sobre essa mudança, essa disciplina obrigatória sancionada pelo presidente Lula. Vamos entender o impacto possível, né, disso aqui na nossa educação básica. Sejam muito bem-vindas. Bom dia. Vamos então.
3: Bom dia, obrigada. Obrigada, Clarissa, André Amaral. Prazer estar aqui, prazer estar com os ouvintes da Rádio Com. Então, muito feliz por esse momento que se abre para discutir ou para trocar ideia sobre um tema tão importante, né, para a cidadania e para a formação da cidadania brasileira.
4: Bom dia. Não, obrigada por estar aqui.
2: Não, esses dias, nosso comentarista aqui da área de educação, Manuel Porto Júnior, ele falava de alguns poréns por especialistas que diziam, né, falavam da inclusão de um novo componente curricular obrigatório. Como é que vai dialogar com a já sobrecarregar? E uma pergunta, né? Grade curricular, sim, da educação básica, porque existe alguns questionamentos sobre, né, quando foi sancionada a lei número 15.467, que institui não é sobre a lei, né, na verdade, né, sobre a inclusão da cidadania, né, a educação, conteúdos de educação política e direitos da cidadania no currículo da educação básica em todo o país.
3: Queres falar?
4: Pois eu acho que eu entro, Cecília, aí tu segue?
3: Sim.
4: Tá bom. André Amaral, claro, muito obrigada por estar aqui. A gente está super feliz em ver Cecília, porque a gente trabalha junto já há bastante tempo. E isso é uma das dimensões do que a gente vem pensando também, né? A lei, ela era um projeto de lei, a gente tem que lembrar, foi proposto. E houve bastante discussão, né, sobre esse projeto de lei, inclusive com essa fala do André, essa discussão sobre, afinal, como é que vamos implementar, quem sai e quem entra, para que isso possa ser lecionado. Né? A iniciativa é bem interessante, porque traz para dentro da sala de aula a obrigatoriedade de discutir determinados temas, mas que, na verdade, já tinha sido, de alguma maneira, previstos na própria Lei de Diretrizes e Bases, e a própria Constituição Federal já traz alguma pista sobre isso, né? Então, é com bons olhos que a gente vê essa iniciativa da lei? É, mas ela tem uma série de poréns e uma série de preocupações, dentre elas essa que foi apontada aqui e que agora eu estou atirando a bola para o Cachil.
3: Também concordo, ela traz novos desafios, mas me parece que ela é fundamental. Essa questão desse tipo de formação, né, é detectada, assim, essa falta em vários países. Né? Eu posso depois contar um pouco da experiência, né, de relações internacionais com pesquisadores. A Ana também pode, nós convivemos no mesmo grupo e trabalhamos, né, de uma maneira junto, mais coletiva e cooperativa. Bom, então eu entendo assim que já a própria LDB, ela já nos fala, né, que a nossa educação, dever da família e do Estado, ela tem por finalidade o pleno desenvolvimento do educando, seu preparo para o exercício da cidadania e sua qualificação para o trabalho, né? E esse preparo para a cidadania, o conhecimento dos direitos fundamentais, né, o conhecimento dos direitos sociais, afinal nós vivemos num país, né, em que os direitos sociais foram valorizados, né, por sorte, por conquista mesmo, né, do povo brasileiro, e nós observamos tanto na academia, né, quanto na educação básica, que falta aos estudantes, né, esses conhecimentos de direitos fundamentais, dos direitos sociais que tem. Então, são direitos e deveres que todos deveriam conhecer e que não conhecem. Né? Então, por vezes, mesmo em salas de graduação, eu pergunto se alguém leu, né, a parte da, pelo menos da educação da Constituição, se alguém em algum momento. E são raríssimos estudantes que estudaram, que podem discutir, né, no nível de graduação já, né, e na educação básica o problema ainda é pior, os seus direitos sociais, os seus direitos fundamentais. Então, eu entendo que há essa preocupação como trazer mais um conteúdo para uma grade que já é exigida, né, e que a gente tem várias demandas, como, por exemplo, algumas áreas de humanas, sociais, por exemplo, né, história, que, artes, por exemplo, que poderiam ter uma carga horária maior, a gente já entende que é meio justo, mas penso que alguma solução tem que ser tomada, né, de maneira a contemplar isso que é esse fato, né, esses direitos, que é algo que não falta apenas no Brasil. Né? A gente vê isso, né, em Angola, que a gente interage com a França. Né? Então, depois eu posso até citar, se for do interesse aqui do grupo, né, um exemplo, né, de uma americana que é radicada na França, estuda séries judiciais televisivas, e o que ela detectou sobre ensino jurídico, inclusive nos Estados Unidos e na França.
1: Pode pegar o gancho, professora. Pode falar.
3: Posso
1: por
3: seguir?
1: Favor.
3: Pois é. Eu fui recebida por ocasião do meu pós-doc na França. Eu passei um ano lá em Paris. E a pesquisadora que me recebeu foi a professora doutora Bárbara Villez, né? E ela, então, uma americana radicada lá, casou com um francês. E ela estuda, né, pesquisa numa área que eu achei muito interessante, as séries judiciais televisivas. E ela detectou também no estudo dela que muito do que os americanos conhecem sobre os seus direitos, eles conhecem através desse contato, né, com as séries judiciais televisivas, com a mídia, mas não tem assim, uma formação específica, né, em nível de educação básica ou de graduação, aqueles cursos que não se destinam a essa formação. E a mesma questão, né, eu detectei, trabalhei com um único grupo que eu localizei, da Universidade de La Rochelle, uma professora que faz parte do nosso grupo, a professora Magali Flores Longju, que se interessava pela pedagogia jurídica, né, e detectei a mesma condição, fizemos pesquisa com ela, então temos aí carências desse desenvolvimento, né, de conhecimentos jurídicos desde a educação básica, né? E isso, assim, o que eu percebo, que essa questão da falta de espaço, como fazer, é algo que deveríamos estudar como fazer, né? É um desafio. É um desafio tanto para a formação de professores da educação básica quanto para o próprio curso de direito. Porque eu penso que aqui reside, então, uma das questões que nós trabalhamos, pesquisamos já há mais de 10 anos, a questão da pedagogia jurídica, né? E essa pedagogia jurídica precisa contemplar essa relação com a educação básica e, inclusive, né, formas de contribuir para a formação de professores sobre a educação jurídica e também, formas, e inclusive talvez seja ainda uma linha de pesquisa que os próprios cursos de direito no Brasil poderiam desenvolver. Então, eu destaco bastante esse aspecto e eu ressalto que a Faculdade de Direito de Pelotas, a professora Ana Clara pode falar um pouco sobre esse assunto, ela desenvolve essa disciplina como optativa no curso de graduação, talvez o caminho ainda seja investir na pós-graduação, e é talvez o único curso, ou dos únicos cursos no Brasil, pioneiro no Brasil. Nós temos, claro, um grupo de pesquisa no Chile que trabalha essa questão da pedagogia jurídica já há mais tempo. Mas com essa preocupação, eu penso que está mais presente aqui em Pelotas, você bem, bem caseira, né? Eu penso que temos aqui uma pessoa, uma pesquisadora que trabalha, né, que pode nos trazer um pouco da sua experiência.
1: Maravilha. É, justamente, então, pensando aí nessa questão, a senhora falou, deu esse exemplo dessa pesquisadora norte-americana, e a gente fica pensando, né, por um lado, existe uma porta que oferece um tipo de formação, um tipo de educação midiática, né, para os direitos. Agora, por outro lado, também há uma, essa coisa que é um pouco assustadora, de ficar refém da produção televisiva para conhecer os próprios direitos. E aí, eu queria fazer uma pergunta, vou puxar a Ana Clara, justamente na questão da pedagogia jurídica. Porque se por um lado existe essa formação via mídia, vamos dizer assim, por outro lado, a implementação dessa disciplina, ela também é atravessada por disputas que atravessam as próprias produções televisivas, que são disputas ideológicas, né? E aí, queria te ouvir um pouco, Ana Clara, sobre essa questão das disputas sobre a execução da emenda, da disciplina em sala de aula. E aí queria te ouvir um pouco sobre a pedagogia jurídica e também de que forma ela se alia a direito e arte, que eu sei que é uma das suas linhas de pesquisa.
4: Eu acho que a gente tem que pensar... Eu queria antes dar um passinho atrás e porque tem uma pergunta que eu acho que a gente tem que se fazer e a Cecília de alguma maneira já nos propôs, né? Se a gente tem estudantes, boa parte talvez da população brasileira, mas agora a gente vai falar em Pelotas especificamente, né, que talvez chegam sem entender direito o funcionamento das instituições democráticas ou não conhecem controles de mecanismo social exatamente para exercer o direito à cidadania, sem entender como é que as políticas públicas são formuladas. A gente encontra muita gente falando mal de tanta legislação interessante que é política pública e que serve, inclusive, para aprofundar os direitos sociais no Brasil, né? Então, eu acho que, na verdade, o que a gente tem que perguntar é: será que os direitos sociais dependem apenas dessa previsão constitucional ou apenas dessa legislação, por exemplo, se a gente estiver pensando em educação em sala de aula? Ou será que também depende de uma formação de sujeitos capazes de reivindicar esses direitos sociais? Então, a reivindicação dos direitos sociais, ela é premente. E a gente sabe que inúmeras pessoas, inúmeros grupos sociais reivindicam e tantos outros talvez não tanto, né? Então, a ideia de trabalhar com educação política e com a dimensão da cidadania, ela é linda se ela for reivindicatória, né? que for uma educação além de uma educação formal, além de uma, se a gente quiser pensar, uma cidadania formal, que é aquela de votar e ser votado, que é aquela de ter um título de eleitor. Ok, elas são tremendamente importantes, mas elas são importantes até um determinado limite. Elas são formais. A partir do momento em que tu vota e tu é votado, o que mais? O que mais em comida? O que mais em educação? O que mais em saúde? O que mais em segurança pública? Então, a ideia, me parece, é de uma pedagogia jurídica que se destina a olhar para os direitos sociais e demandar uma implementação, é uma pedagogia jurídica que te traga não só a dimensão formal, olha o direito que tu tens, olha como pode, isso está previsto na Constituição, mas também vamos pensar, problematizar e bolar estratégias de reivindicação, né? De luta por esses direitos. Acho que a pedagogia jurídica ela também se destina a isso. E aí eu vou trazer uma pesquisa que a gente fez e que casa um pouco com isso que a Cecília está nos dizendo e talvez, claro, com essa tua preocupação específica, né? Que acho que também passa pela fala do André, que é a seguinte. Em 2017, então já fazem quase 10 anos, a gente tem que pensar e acomodar um pouco esse índice que eu vou passar para vocês, porque já faz bastante tempo que a gente fez essa pesquisa, ela será atualizada. Bom, a gente foi em um determinado bairro aqui de Pelotas e fizemos uma pesquisa quantitativa, né? A pergunta, entre muitas perguntas, era: você já leu, conhece a Constituição da República Federativa do Brasil? Era um bairro, só para contextualizá-lo, em que as pessoas... era uma classe média, ainda que uma classe média um pouco mais fragilizada. Então, as pessoas tinham carne 3 vezes por semana, as pessoas comiam, as pessoas não estavam num lugar de miserabilidade. Era um bairro de classe média baixa. Você conhece a Constituição? Quase 80% dos moradores e das moradoras daquele bairro disseram que nunca tinham lido a Constituição Federal. 78,9%. E aí a gente seguia perguntando. Mais ou menos a gente esperava, ainda que não esperasse uma estatística tão alta. Mas, enfim. E a próxima pergunta era: mas você sabe que existe um direito que se chama direito à educação, direito à saúde? E aí a gente vai elencando os direitos para a pessoa dizer qual delas ela conhece, né? Todos os direitos sociais da Constituição. Os mais marcados, que era mais ou menos também o esperado, era educação e saúde. Saúde em primeiro lugar e depois educação. Ok. E aí a próxima pergunta era: onde, se você não conhece pela Constituição, onde você conhece? Novela. Essa foi o mais marcado de todos, que conheceriam, então, direito à saúde, direito à educação por novela. Daí, eu digo para vocês, e aí estou lançando a pauta para a gente pensar um pouco também sobre isso, né? A gente critica tanto a televisão, tanto a novela. Talvez, eu pelo menos sou uma que costumo criticar, mas onde o Estado não foi, a novela estava. Onde a educação oficial não foi, a novela estava. De alguma maneira, aquelas pessoas sabiam que tinham a possibilidade de reivindicar aqueles direitos. É claro que agora cabe a pergunta de que maneira eles foram apresentados para a população. Como um direito constitucionalmente adquirido, conquistado, ou como um favor que algumas classes podem fazer para outras. Então, também tem que se ver de que maneira que isso foi apresentado. O que interessa ali para aquela nossa pesquisa é que eles sabiam. Bom, frente a isso, então, a gente depreende que, ainda que possam conhecer esses direitos de maneira formal, porque sabem que esses direitos estão ali, a dimensão material desses direitos, a luta por direitos, o exercício real desses direitos, talvez não tenha sido passado para eles ou discutido com eles em sala de aula ou pela novela. Então, resumindo, o que eu acho é que a pedagogia jurídica, a discussão essa da legislação, tudo é interessante e é importante. Mais importante que isso é de que maneira que esses processos vão ocorrer, que é o que passa pela fala do André inicial, né? De que maneira isso vai ser implementado? Quem sai, quem entra, e mais interessante ainda, de que maneira entra, né? De que maneira esses conteúdos vão ser discutidos, sejam numa disciplina, sejam de maneira transversal. Não sei se te respondi, claro, falei um monte.
1: Não, respondeu, acho que foi bem claro. É, a minha dúvida é justamente isso, como proteger a execução da ementa ao sabor do governo de plantão, né? A gente sabe que esse é um ano eleitoral e essas coisas acabam ficando muito efervescentes. É o tipo de dúvida que fica, não que a disciplina não seja necessária, imagino que seja sim, mas por outro lado, como protegê-la? Eu não sei se a senhora quer falar...
2: Do risco que... de uma possível instrumentalização por um governo de plantão. Não é? Eu não tenho medo de governos democráticos utilizarem, né?
1: Quem quer falar, professor?
3: Pois é, eu acho que a Ana pode contribuir bastante com a experiência que tem lá de pesquisas dessa área. Nós também ali pesquisamos a questão da pedagogia. Essa é uma questão chave que a gente discute desde 2003. Como fazer, né? Claro que nós temos no nosso grupo de pesquisa, né, muitos pesquisadores, doutores formados, que vão contribuindo em diferentes temáticas, né, e de uma maneira plural. Então, eles nos dão pistas, né, para esse exercício da cidadania material a que a Ana se refere, né, para a gente não ultrapassar essa preocupação só com, não que não seja importante a cidadania formal, mas, né, poder exercer em plenitude e reivindicar seus direitos, né, com toda a clareza, né, com toda a propriedade. Não é fácil, mas eu penso que é um desafio. Por isso que eu vejo assim, que é um desafio tanto para a formação de professores. Nós mesmos trabalhamos com a questão da educação brasileira, organização e políticas públicas. Então, nessa parte, eu acho que é fundamental a contribuição dessa área de políticas públicas e educacionais, né? Como também, né, já no âmbito assim, do ensino superior, do curso de direito, né? Eu penso que essas questões devem ser trabalhadas. E penso que com o tempo, mas então, eu sei que essas coisas não são muito fáceis, mas essas questões, que a formação de professores para a educação superior, inclusive, é algo, né, exigido, inclusive, pela CAPES nos cursos de pós-graduação. Então, é algo assim, a ser considerado depois, né, de uma maneira mais extensiva, né, mais inclusiva em toda a formação de pós-graduação. Mas a gente não tem respostas, porque a gente sabe, né, por teóricos que a gente estuda, que todo o processo de recontextualização, né, ele, claro, há um movimento, né, que nem sempre a ideia do legislador, da proposta, ela vai ocorrer nos contextos da prática, mas eu penso que essa produção científica, acho que esse processo de formação, ele é capital, né, para poder destacar exatamente, né, o que seria fundamental, né, para que essa legislação ela pudesse efetivamente contribuir para aquilo que a nossa LDB já prevê, que é a formação e o preparo para o exercício da cidadania. Isso me parece fundamental para a nossa Constituição, considerada Constituição Cidadã, e que tem essa Constituição, acho que nós sabemos, né, ela tem uma estrutura diferenciada com relação a todas as outras que antecederam. Ela começa exatamente, né, com os direitos fundamentais, com os direitos sociais. Então, a própria Constituição, né, ela já enfatiza esse tema, que eu acho que nós precisamos nos debruçar e insistir, né, para que seja colocado em prática da melhor maneira, da maneira mais produtiva, mais significativa possível para o exercício da cidadania material.
4: Eu ia entrar...
1: Por favor, vai lá, cara.
4: Eu ia entrar para comentar, a partir disso que a Cecília falou, talvez um próximo passo para se pensar essa disciplina, ou, bom, enfim, essa discussão que a gente está tendo. Eu sou, nesse momento, coordenadora do nosso programa de pós-graduação em Direito ali na UFPEL, E uma das coisas que a gente vem pensando bastante dentro do PPGD é de que maneira que a pesquisa das pós-graduações elas podem fazer efeito ou ter um impacto social diretamente na nossa sociedade, no nosso caso aqui em Pelotas, né? Então, junto com o Laboratório Imagens da Justiça, que é o projeto da Cecília, lá o meu grupo, que é o Inventar, né, a gente está se juntando via PPGs, o da Cecília e o meu, né, de Educação e do Direito, para pensar impactos de jogos ou de atividades junto com as comunidades, né? Então, nesse momento, o que a gente está fazendo são jogos de diversas formas para discutir direitos sociais, porque o nosso mestrado é em direitos sociais, né? Então, ano passado, a gente já produziu 20 jogos de tabuleiro, game, atividade com criança pequena, com adolescentes, e esse ano a gente também está desenvolvendo, agora junto com a faculdade de curso de farmácia, o professor Clayton ensina, discussões sobre doenças, jogos que discutem sobre direito social à saúde e alguns tipos de doença, Covid, bom, enfim, o que eu quero dizer para vocês é que nesse momento, por exemplo, a gente está desenvolvendo um game para discutir direitos sociais no Centro Histórico de Pelotas, por exemplo.
1: Ah, que legal.
4: A gente está com alguns jogos de tabuleiro, a gente está com discussões de... é muito interessante, um telefone sem fio para crianças pequenininhas discutirem imigração e palavras em outras línguas para se darem conta do quanto pode ser limitante para a pessoa imigrante aqui em Pelotas não ser compreendida pelos outros. Então, são estratégias das mais variadas para discutir direitos sociais, porque também a gente tem que pensar o seguinte, de novo, de que maneira esses conteúdos serão trabalhados em sala de aula, porque a gente vai estar trabalhando com criança e com adolescente, que hoje em dia, para o melhor ou para o pior, não vou entrar nesse debate, não aguento mais que 15 minutos. Não aguento mais que 5 minutos, por vezes. Se a coisa não for lúdica, se não for interessante, eles não ficam. Então, nós, do Laboratório de Imagens e da Justiça, e lá do Inventário dos nossos PPGs, vimos pensando sobre isso. Olha, de que maneira a gente pode interessar essas crianças, esses adolescentes, e trazê-los para dentro do nosso mundo jurídico, mas... na verdade, compartilhando o mundo deles, né? É difícil, mas a criatividade está rolando solta. Vamos ver o que vai dar, né?
1: Professores e professoras que estejam nos ouvindo agora, que têm interesse e curiosidade em conhecer esses jogos, esses artefatos pedagógicos, onde eles podem encontrar mais informações?
4: A gente está traduzindo tudo para dentro das nossas páginas, dos nossos sites, e nós vamos colocar... porque são todos gratuitos, evidente, né? E nós vamos colocar os designs dos jogos e o protocolo de realizá-los dentro dos nossos sites para que qualquer pessoa possa reproduzir dentro dessa sala de aula. E é claro que a gente está aberta, também a própria UFPEL vai produzir alguns desses tabuleiros para distribuir para as escolas. E a gente está aberta também, ficamos super felizes, eu e a Cecília, de ir às escolas, discutir com professores. A gente está pensando em fazer um curso de formação de professores e professoras a partir desses jogos. Então, a gente está super feliz de trabalhar junto com quem quer que seja. Como disse a Cecília, a gente trabalha no coletivo.
1: Maravilha. Eu estou procurando aqui o site justamente para compartilhar no nosso chat aqui do lado da transmissão. E queria justamente, então, acho que podemos ir encaminhando para o final, já são 12:28, como é que os professores de outras áreas podem ministrar esses conteúdos com segurança e com profundidade, evitando a decoreba? Claro que essa a questão lúdica, ela ajuda muito. Mas também há uma apresentação que é necessária ao professor, né? Queria que vocês comentassem um pouco, que imagino que também como professoras, a Cacaia também já falou um pouquinho disso, como professoras da própria graduação, vocês recebem egressos do ensino médio. Então, de que maneira formar esse professor para que ele evite a decoreba? A gente está acostumado com essa cultura de concurso, principalmente nós que somos um pouco mais velhos, né? Então, como evitar esse tipo de metodologia, se pode dizer assim, para trabalhar elementos tão importantes? E aí falo, claro, de formação de professores e o papel da Universidade Federal de Pelotas também nesse sentido.
4: Estou devolvendo para Cecília.
3: Bom, vamos compartilhar, Ana, mas eu penso que uma das questões em 2003, né, quando eu defendi exatamente esse argumento do desenvolvimento do ensino fundamental, do direito jurídico, do ensino jurídico desde o ensino fundamental, a grande pergunta que se colocou, né, a professora Marion Bordas, professora da UFRGS, ela colocou, mas como fazer? E essa aí é uma pergunta bem pertinente, e agradeço a questão, porque, evidentemente, vamos procurar de uma maneira criativa, original, né? Nós discutimos muito nessa disciplina da área de políticas públicas, e acho que isso é nesse contexto que nós precisamos, assim, incentivar esse debate, né? E, inclusive, nessas formações de licenciatura, né, por exemplo, que é quando a gente trabalha mais diretamente com a graduação, a Ana Clara trabalha com o direito, mas é um bacharelado, né? Mas nós temos espaço, né, e discutimos muito essa questão da formação, das políticas públicas, do que temos em pauta, né? E dando elementos para que as pessoas se posicionem frente às políticas públicas de educação. E essa é uma nova política que altera, então, a lei diretriz e base, penso muito bem-vinda, algo que faltava mesmo para nós. E, bom, eu não tenho a solução. Eu acho que em cada contexto, né, em cada realidade, como diz até, como trata essa lei, novas formas podem ser pensadas de como nós vamos trabalhar, né, como vamos conhecer os nossos direitos, seja nós nos enriquecendo, sim, do trabalho, né, dos grupos de pesquisa, dos jogos, que eu acho que são, assim, uma iniciativa fantástica ali do curso de Direito, né, desse grupo Inventar, quanto, então, conhecendo as pesquisas que estamos desenvolvendo já há bastante tempo, né, e que vamos trazer elementos para ter um ensino diferenciado, né, contextualizado e muito em diálogo com a realidade social e política do Brasil. Não sei se a Ana Clara que não quer complementar.
4: Perfeito.
1: Beleza. Bom, agora meio-dia, mais 32 minutos. Alguma coisa não foi dita que vocês gostariam de ressaltar, que acho que é necessário frisar?
4: Eu vou dizer uma última coisa que eu não falei. A pesquisa de 2017, essa que fala da novela, que fala das mídias, né? Ela mostra a importância da comunicação social, né? Quanto a comunicação social, ela pode jogar um jogo democrático, um jogo honesto, um jogo de olho no olho, porque é disso que a gente está precisando. Então, na verdade, o que eu estou fazendo é jogando a bola para ti, André, e para ti, Clara. Ou seja, é super importante também essa atuação que vocês fazem aqui na Rádio Tom. A gente está super feliz de estar aqui com vocês. Muito obrigada pelo convite.
1: Imagina, a gente
3: obrigado.
1: Agradece. Agradecemos muito a presença de ambas. Eu consegui achar aqui o Inventar no Instagram, né? Inventar _ o FEPEL. Também o Laboratório de Imagens da Justiça, que está como Labora Justiça, isso, né?
3: Exatamente, exatamente.
1: Beleza, vou botar aqui também, eu não tenho tempo de fazer ambos, mas farei na matéria que nós vamos divulgar. Essa entrevista vai receber a sua versão escrita e depois vamos divulgá-la no site, também nas redes sociais da Rádio Com Pelotas. Agradecemos muito a presença, desejamos um excelente trabalho, uma excelente semana para ambas. Muito obrigada.
3: Muito obrigada.
4: Ah, obrigada.
3: Obrigada pela oportunidade.
1: Imagina, a gente que agradece. Nós conversamos, então, com as professoras Maria Cecília Loreia Leite, da Universidade Federal de Pelotas, Ana Clara Correia Henning, também, Universidade Federal de Pelotas, Maria Cecília Educação, Ana Clara do Direito, ambas pesquisadoras de pós-graduação, dedicadas aí a estudar a pedagogia jurídica. Conversamos sobre o impacto da aprovação da disciplina de Política e Cidadania na educação básica, que foi sancionada pelo governo Lula, agora fazem 2 semanas, se fizer. Meio-dia, mais 34 minutos, a gente vai chegando ao final do programa de hoje, agradecendo a companhia de todos vocês. Voltamos amanhã, a partir das 11 horas da manhã, aqui na 104.5 FM, também nas redes sociais da Rádio Com Pelotas, no Facebook e no YouTube. Obrigado pela companhia. Beijo para todo mundo. Excelente terça-feira. Até amanhã.
2: Até amanhã.
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0: Boa tarde, pessoal. Uma ótima tarde para todo mundo. Então, estamos começando neste momento o nosso programa Outras Vozes. Uma ótima terça-feira para os amigos e amigas ouvintes que nos acompanham. Uma hora e um minuto. Aqui na apresentação e produção, Fábio Cossio. Artes e cards de divulgação, Lourenço Silveira. E na técnica de áudio, o nosso queridíssimo Alexandre Salóis, lá no, na outra sala. Estamos então começando mais uma edição do nosso programa Outras Vozes, todas as terças a 13h aqui nas ondas da sua, da nossa Rádio Com, no 104.5 FM no Radinho, para aqueles mais antigos que ainda curtem a magia do rádio e do dial. Também para a galera jovem que está conectada conosco, pode nos acompanhar através das redes sociais em Rádio Com Pelotas, ou ainda quem não abre mão de ouvir, pode nos ouvir através do site da rádio, que é radiocom.org.br, ou ainda no aplicativo da rádio, na palma da mão, no teu celular. Agora 1h02. Hoje teremos o nosso programa integralmente com entrevistas. Já estamos no estúdio aqui na Rádio Com, na Galeria Antunes Maciel, para recebermos o secretário municipal de obras e pavimentação, novamente, Rogério Salazar, pela primeira vez no nosso programa, mas pela segunda vez no Outras Vozes. Vamos tratar de assuntos que dizem respeito às operações tapa-buracos, intervenções, obras que estão sendo executadas na cidade, entre outras intervenções importantes nesta segunda gestão aí do prefeito Fernando Marrone. Muito boa tarde, secretário Salazar, bem-vindo novamente aqui ao Outras Vozes. Uma ótima tarde.
1: Boa tarde, Fábio, todos os ouvintes da Rádio Com, esse belo programa Outras Vozes, é uma satisfação. Realmente é a primeira vez presencial, participei uma vez de maneira virtual. Quero agradecer também a presença aqui do nosso diretor administrativo, Roger Lemões, que me acompanha no programa de hoje. E é sempre uma satisfação estar passando aos nossos ouvintes aqui as nossas ações da Secretaria Municipal de Obras e Pavimentação. Então, já desde o início, uma boa tarde a todos e muito agradecido pelo convite.
0: É Renato Costa, nosso querido experiente no rádio, na latinha, né? O cara que sabe desse ofício tão valoroso, que está aqui também no bastidor. E começo perguntando, secretário Salazar, um pouco como estão sendo feitas as principais obras e quais os principais retornos que a população demanda para vocês e os principais problemas que ainda precisam ser resolvidos até agora.
1: Quero saudar também a presença do amigo Renato Costa. Estávamos conversando antes de iniciar o programa de experiências que todos nós aqui na mesa tivemos com programas de rádio, essa ferramenta tão especial, né, que é uma que mais atinge as pessoas, afeta as pessoas, justamente por muitas vezes num simples radinho de pilha a pessoa recebe a informação em sua casa sem estar necessitando carregar bateria ou estar conectado à eletricidade, né? Então é um instrumento maravilhoso. A Secretaria Municipal de Obras e Pavimentação, Fábio, nós recebemos demandas de variadas espécies, né? Nosso foco maior é a pavimentação, né? Pequenas obras que nós fazemos geralmente são em prédios públicos de outras secretarias que nos demandam. A gente consegue ajudar com pequenas reformas. Mas na pavimentação, nós cuidamos das vias urbanas pavimentadas da cidade. E posso dizer, nesse momento, nessa semana, por exemplo, estamos com várias frentes de trabalho. Estamos trabalhando na recuperação ali da Lobo da Costa, no trecho compreendido entre a Marechal Deodoro e General Osório. É um trecho que todo o paralelepípedo daquele trecho está sendo revitalizado, renovado. Então as obras iniciaram ontem e é uma obra bastante importante ali, porque tinha um asfalto que já estava muito deteriorado, difícil de recuperar. E nós optamos ali então por recuperar o paralelepípedo daquele trecho. E paralelo a isso, conseguimos aí manter de 3 a 4 equipes na rua. Estamos cuidando muito, estamos, por exemplo, faz umas 2 semanas que nós estamos recuperando um pouco a ciclovia da Domingos de Almeida, que tinha muitos pontos ali deteriorados, com buracos. Então estamos fazendo uma recuperação daquela importante via para os ciclistas transitarem com mais segurança ali na Domingos de Almeida. Fizemos ontem algumas obras na Barão de Santa Tecla, num trecho que é paralelepípedo também, que estava desalinhado. Fizemos também hoje várias aplicações de asfalto frio, porque com as chuvas agora abriram muitos e muitos buracos por várias vias importantes. Então hoje, por exemplo, tivemos na Ildefonso Simões Lopes, tivemos na Juscelino Kubitschek, tivemos na São Francisco de Paula, enfim, vários roteiros que nossas equipes fazem. Então nós colocamos diariamente de 3 a 4 equipes. Estamos com um problema que já é público, né? Em função do conflito que tem no Oriente Médio, especialmente ali na parte do Irã, isso repercutiu, isso traz uma repercussão muito grande, né? Então, em termos de preços e tudo mais, nós temos um insumo que é muito importante, que é o cimento asfáltico, é um dos insumos mais importantes que nós temos para a usina funcionar. A nossa usina tem uma capacidade ali de 28 mil litros para abastecer de CAP, ele é líquido, né? É um derivado do petróleo e é base para que funcione a usina. Então faz mais ou menos uns 2 meses que nós tivemos esse problema, porque a empresa que venceu a licitação, ela informou que não poderia mais fornecer pelo aumento que teve de preços e acabou rompendo o contrato unilateralmente. Com isso, nós fomos obrigados a fazer uma contratação emergencial, que está em andamento. Nós esperamos que em seguida retome o abastecimento do CAP, para que nós possamos voltar a fazer a usina funcionar normalmente. E também estamos fazendo a licitação, procedimento normal, né, de uma nova licitação, para que se regule também esse fornecimento do CAP. Então, são problemas que nós enfrentamos assim, diariamente, né? Mas enquanto isso, nós trabalhamos ali com asfalto frio, que é algo importante, que nós conseguimos recuperar buracos mais emergenciais e pode ser colocado até em dias que tem umidade ou chuva, que o asfalto quente não permite. Trabalhamos bastante com recuperação de Unistein, ruas de bloco, paralelepípedo. Essa é a nossa rotina diária, assim, Fábio. Diariamente a gente tem vários desafios, seguimos ali cronogramas, muitas vezes vêm fatores supervenientes, emergenciais, né? E temos que ter contato sempre também com outras secretarias, porque abrem alguns buracos que são oriundos de problemas de drenagem, de esgoto. Aí é um trabalho em conjunto com o SANEP, outros são um trabalho em conjunto com serviços urbanos. Enfim, o nosso dia a dia é de muito trabalho. Sábado mesmo nós tivemos que fazer uma operação lá na Avenida Adolfo Fetter, caminho do Laranjal. Com a chuva, vários buracos abriram, muitos perigosos, né? Para motos e veículos, enfim. Então nós fomos trabalhar no sábado, passamos o dia trabalhando. E assim é o nosso dia a dia, bastante trabalho. A gente sabe que a cidade carece muito, historicamente tem. É um problema histórico da cidade, é o nosso tipo de solo. Mas o nosso desafio é nós irmos melhorando cada vez mais, ano a ano, passo a passo, dentro daquilo que é possível fazer, com os pés no chão, mas com muita dedicação.
0: Certo. E quanto à questão tanto da usina de asfalto, o secretário Salazar, mas quanto à questão da manutenção das ruas, qual tem sido o desafio? É claro, fazendo aquela parceria com as outras secretarias, como urbanismo, enfim, como é que tem sido esses desafios de trazer um asfalto de qualidade na contramão daquele histórico e fatídico asfalto Sonrisal de outros governos? Como é que é fazer um asfalto com maior durabilidade para que as pessoas possam saber que aquele vai durar e vai ter mais eficiência e mais durabilidade e a qualidade desse asfalto? Enfim, como é que o senhor tem feito junto com a sua equipe e a importância disso pelo retorno que o senhor tem aí da população, o que é a população já tem demandado, o que ela está achando, tem achado dessas intervenções e a própria questão da qualidade desse asfalto.
1: Certo. Eu noto que há muito disso das pessoas, por desconhecimento mesmo, né, propagam que o asfalto que nós colocamos não dura. Muito fato de antigamente ter se colocado outro tipo de material em outras gestões, isso também não vem ao caso, vem ao caso daqui para frente, né? Foi colocado um tipo de opção de material que chamam de tratamento, que não é asfalto. E isso resolveu na época, né? Em muitas ruas. Só que ele tem um prazo de durabilidade, esse prazo de durabilidade está se expirando. Então a gente vê muitas ruas deterioradas com esse tipo de tratamento e que aí não resolve nem mais tapa-buracos. Não adianta, colocaram aquele tratamento direto em cima do saibro, em cima de ruas que não eram pavimentadas. Então, a maioria, nós verificamos hoje que é impossível fazer um tapa-buracos porque não vai resolver com asfalto. Então, em muitos casos, a gente vê caso a caso, eu dou o exemplo da rua José Cortellari, no Fragata, que foi melhor tirar aquele tratamento do que deixar como estava, porque deixava em condições impossíveis de trafegabilidade. E assim tem muitas outras ruas na cidade que têm esse tipo de situação. Então, nós, juntamente com os serviços urbanos, fazemos um estudo e identificamos se é melhor retirar, né? Então, tem esse tipo de situação. O nosso asfalto, a gente conseguiu manter a nossa usina com uma manutenção preventiva muito boa, tanto na parte mecânica como na parte elétrica da usina. O nosso asfalto, ele sai com bastante qualidade, um asfalto bom. Eu já tive até relatos, né, de pessoas que, empresas que estão acostumadas a colocar asfalto, que sabem que o asfalto que a prefeitura produz é de muito boa qualidade. Muitas vezes é na aplicação que a gente tem a maior dificuldade, por falta de equipamentos. Então, eu posso citar, isso não tem por que esconder, né, nós recebemos a secretaria com os equipamentos muito defasados, uma estrutura realmente defasada, e trabalhamos bastante na recuperação dos equipamentos. Posso dizer que quando nós recebemos a secretaria, 70% da frota estava comprometida. Hoje é o contrário, uns 80% funcionam. Mas nós pegamos nossos rolos, são lá da década de 80, então muitas vezes eles dão manutenção, e um rolo desses que não funcione e no meio de uma operação já prejudica o acabamento, né? E nós não temos também um equipamento essencial para ficar o asfalto com um acabamento perfeito, que é a chamada vibroacabadora. Nós temos, mas ela é muito antiga, está estragada, tentamos consertar várias vezes, até hoje não foi possível. Estamos em tratativas de conseguir uma mais nova, é uma tratativa que está bem avançada, acho que a qualquer momento teremos essa notícia boa. Então, esses são problemas assim, mas o asfalto, ele sai com boa qualidade. Então, a colocação exige compactação. Essa compactação é feita com dois tipos de rolos diferentes, né? E quando um desses rolos não está funcionando, já prejudica um pouquinho no acabamento. Mas o asfalto é bom. Está sendo muito comentado ali na Avenida Adolfo Fetter, que nós fizemos um trecho bem grande, considerável, ali após a ponte. As pessoas falarem que não ficou bonito, mas quem lembra como era aquilo, abria buracos toda hora, né? Era bem esburacado. Hoje é um trecho que tu pode passar tranquilo. O acabamento que faltou um pouco realmente por falta dessas máquinas, mas o asfalto foi muito bem colocado, com uma camada boa e com segurança. E ali falta a pintura, que depois na integração que nós temos ali com transportes, com o serviço, a Secretaria de Transportes será feita, e com o passar do tempo aquilo também vai compactando cada vez mais, né? No verão principalmente a temperatura influencia bastante. Podem ter certeza que é um asfalto de ótima qualidade que foi colocado ali, e o asfalto que a nossa usina produz é de boa qualidade, sim. Certo. Há muita confusão e distorção, por isso que é sempre bom ter essa oportunidades como essa que nós estamos tendo aqui para esclarecer a comunidade, esclarecer os nossos ouvintes aqui da Rádio Com.
0: Sim. O Roger gostaria de complementar alguma coisa a respeito desta parte da qualidade do asfalto, as outras intervenções, tu que está na área administrativa ali também. Roger, bem-vindo, boa tarde.
2: Boa tarde, Fábio, boa tarde aos ouvintes da Rádio Com. Olha, a questão do asfalto, né, da qualidade do asfalto, né, que muitas vezes nós somos cobrados, né, e como o secretário acabou de falar, Fábio, também tem muito a ver com a questão climática, né? O nosso clima aqui é um clima que não favorece muito a implementação do asfalto. Por isso agora, até mesmo o prefeito, né, Fernando Marrone, através de uma lei que veio da Câmara de Vereadores, do vereador até então, que estava como vereador, Júlio Moura, começou com um processo aí da preservação, né, das ruas de pedra, né, os paralelos, né? Então eu acredito que essa é uma questão também, né, que a gente tem que levar em conta, né, da natureza do nosso solo, né, e do porquê que muitas vezes esse asfalto acaba abrindo, acaba se deteriorando, né, com um tempo até menor daquilo que a gente previa, daquilo que a gente esperava, né? Quando a gente quer colocar um asfalto, a gente quer que dure por volta de 10 anos, né, este asfalto. Mas muitas vezes ocorre este fator, né, do nosso solo, né, que é um solo muito úmido. Pelotas é uma cidade, né, famosa até pela umidade. Até tem pessoas que dizem, não sei se é um mito ou se é real, mas que dizem que é a segunda cidade mais úmida do mundo. Talvez exista um certo exagero, mas com certeza é uma das cidades mais úmidas do país. E ressaltando e reforçando que o secretário Rogério Salazar falou, a qualidade do nosso asfalto, que é produzido pela usina aqui em Pelotas, é muito boa, é uma qualidade muito boa, né? Então, o que a gente espera, né, que em breve seja solucionada essa questão que a gente está enfrentando, em relação a uma empresa que acabou rompendo o contrato devido à guerra, né, que a guerra dos Estados Unidos com o Irã acabou modificando e muito, né, esta questão de preços, e a empresa, né, alegou não ter condições de entregar pelo preço que estava entregando. Mas isso existe uma licitação e os valores precisam ser cumpridos, não é simplesmente dizer, olha, né, ficou inviável para nós, agora a prefeitura tem que pagar mais. Não, a gente trabalha em cima de licitações, então isso aí está sendo resolvido, né? Eu acredito que em breve, como falou o secretário Rogério Salazar, estaremos novamente trabalhando com asfalto quente. É isso, Fábio.
0: Tá certo, então, Roger, obrigado pela participação aí e esse complemento importante em relação a isso, até como o secretário Salazar trouxe mais recentemente a importância de esclarecermos certas coisas. E aí eu faço um gancho para outra pergunta para o senhor, secretário Salazar, que como é que, juntamente com a equipe da SECOM ali, com o nosso querido Tony Sec, a equipe do secretariado, a sua pasta, que é a SMOP, como é que vocês têm feito esse conjunto de informações, tanto via SECOM como para além disso, nas próprias redes, esse confronto de narrativas que muitas vezes a chamada oposição confronta? Claro que tem muitas questões que são realmente demandas históricas da população, e isso a gente acolhe e respeita, mas em termos de narrativas que muitas vezes vão na contramão do que vocês têm feito, como é que tem sido esse abrigo de informações que vocês têm colocado juntamente com a SECOM, e a importância de esclarecer melhor para a população que acessa as redes da prefeitura e que demanda várias questões para vocês?
1: Fábio, muito bem colocado. É importante também esclarecer isso, né? Porque a gente respeita muito, né, a liberdade de expressão, as queixas, as críticas, nós recebemos muito bem, porque realmente existem esses problemas, a comunidade sofre. A gente sabe, a cidade é muito grande, a nossa estrutura ainda é precária, estamos trabalhando muito e muito para recuperar. Nós pensamos em o ano que vem a gente conseguir, se tudo der certo dentro do nosso planejamento, triplicar o trabalho que a gente faz hoje. É um planejamento muito bem feito nesse sentido. Então é passo a passo. O ano passado foi um orçamento curtíssimo, nós fizemos o que foi possível, recuperamos equipamentos. Esse ano estamos com um orçamento um pouco melhor, estamos conseguindo adquirir outros equipamentos, conseguindo ter mais facilidade, embora agora esse fato superveniente que o Roger destacou também, que é a falta do insumo para o asfalto frio, para o asfalto quente, mas nós trabalhamos diariamente para que as coisas aconteçam. Mas há uma narrativa, realmente, não é só em Pelotas que acontece isso, é na política em todo o país. Alguns que extrapolam um pouco a questão da solicitação, da crítica, e que às vezes distorcem um pouco aquilo que acontece efetivamente, né? Nós respondemos é com trabalho. Acho que a nossa melhor maneira, a nossa melhor resposta é trabalho. Então, nós temos sempre contato com o secretário Tony Sec. A Secretaria de Comunicação tem uma importância muito grande para todas as secretarias. Na nossa, especialmente, a gente nota que é cada vez mais importante nós documentarmos, né, as nossas obras. Muitas vezes parece que a obra não é feita por nós, e isso é importante que a prefeitura que deixe claro que as obras podem vir os pedidos de todos os vereadores. Eu sempre digo isso, os vereadores nos ajudam muito, eles são os representantes do povo, estão lá junto à comunidade e eles ajudam muito, vêm pedidos ali, quase todos são pontuais, certeiros, de uma obra necessária que precisa ser feita. Então isso nos ajuda, vem direto da comunidade, vem através do WhatsApp da secretaria, vem através de contatos diretos, vem do nosso próprio pessoal. Não tem um servidor nosso, inclusive o próprio secretário, que não saia na rua olhando para o chão. E temos equipe técnica que fazem essas vistorias. Então esse colhimento das informações, essa coleta das informações é essencial para nós. O que muitas vezes é feito é a obra executada pela secretaria. Os pedidos às vezes são múltiplos. É o vereador que pediu, mas dentro da própria rua, outros, os moradores pediram. Então tudo é feito com diversas solicitações, porque são, agora mesmo em época de chuva, abrem diversos buracos nas vias principais da cidade. É normal que abra. Então vem solicitações de todas as ordens nesse sentido. Queria deixar claro também que a critério, a pedido e orientação do nosso prefeito Fernando Marrone, nós sempre trabalhamos preferencialmente em arrumar as vias onde passa o transporte coletivo. Essa é uma das prioridades que nós seguimos sempre desde o início da gestão, né? E lógico, onde tem acesso a escolas, postos de saúde, unidades de saúde também se tornam prioridades, né? Então nós temos critérios, temos algumas prioridades. E então é isso, nossa resposta é trabalho, muito trabalho. Eu sempre agradeço muito a todos os servidores da secretaria, são muito dedicados. Tem pessoas que têm 40, 30 anos de trabalho dentro da secretaria, 50 anos tem casa, e que são pessoas que se dedicam mesmo ao bem da cidade, à melhoria da cidade. Nós estamos juntos com muita disposição, muita harmonia, reconhecendo que precisamos ampliar, aperfeiçoar, e esse nosso trabalho é constante nesse sentido.
0: Sim. Roger, gostaria de complementar algo? Fica à vontade, querido.
2: Em relação à questão das narrativas, Fábio, é importante, né? Esse é um tema que realmente hoje em dia está muito na moda, né? Se fala muito nisso a nível federal, estadual, e também não é diferente aqui em Pelotas, né? Temos a guerra das narrativas, né? Nós respeitamos, e eu também respeito, eu uso o carro de aplicativo todos os dias, tá? Eu não tenho automóvel, então eu vou para a secretaria com carro de aplicativo. E é um termômetro muito interessante, né? Porque são trabalhadores, né, que circulam por toda a cidade, então eles também vão nos ajudando. E a gente aceita isso, a crítica, porque é uma crítica construtiva, né? Porque eles sabem onde estão os buracos, onde estão os problemas, né, no asfalto ou no calçamento, que a gente vai precisar ir lá executar uma obra para fazer esse conserto, essa melhora. Agora, tem algumas narrativas, e a gente percebe muito isso, né, nas redes sociais, de que as pessoas falam assim: olha, esta rua aqui está assim, esse buraco aqui está assim já há 5, 6, 10 anos, está assim, ninguém faz nada. E aí, o prefeito não vai fazer nada? Foi para isso que a gente votou no senhor? E é uma coisa que nos chama a atenção, né? Quer dizer, que são ruas que estão numa situação difícil, não deveriam estar, mas estão numa situação difícil já há 5, 6 anos, mas esta gestão, este prefeito, a nossa secretaria, a gestão da secretaria, está há um ano e meio, né, trabalhando, né? Então, nós herdamos também, né, um passivo muito grande, né, em relação à questão de buracos na cidade, de dificuldade do asfalto. Então a gente pede também às vezes, né, que a pessoa tenha um pouco de paciência e consiga enxergar também, né, como são feitas as coisas, né? Porque às vezes é fácil, vai um vereador, e eu não vou, lógico, não vou citar nome, vai um vereador lá e acaba instigando a população, né, contra a secretaria, contra a prefeitura, quando a própria pessoa está dizendo ali, né, isso aqui já faz 5, 6 anos que está essa situação aqui e ninguém resolve. Aí vai lá o assessor que está fazendo o vídeo, ou até mesmo o próprio vereador, e baixa a lenha no prefeito, baixa a lenha no secretário, na secretaria de obras. E eu vejo isso como, às vezes, perigoso. Né? As pessoas têm que ter esse cuidado, né, Fábio? Tem que ter esse cuidado. Reclamar, sim. Está ruim? Está ruim. É uma obrigação nossa? É uma obrigação nossa. Não importa que isso aí venha originário de outros governos. Agora, a nossa gestão é que tem que resolver esses problemas. Mas as pessoas precisam ter esse cuidado, né? Porque senão acaba se demonizando, né, a atual gestão, quando são questões crônicas que muitas vezes estão assolando aí nossas ruas, aí, nosso asfalto.
0: Exatamente. Obrigado pela contribuição aí de sempre, Roger. E antes de finalizarmos a entrevista com o secretário Salazar, eu vou dar um minuto mais ou menos para cada um, ou até menos, para a gente fazer as considerações finais, para todo mundo se despedir e agradecer a presença. Obrigado novamente, secretário Rogério Salazar, ao Roger Lemões, que é da diretoria administrativa, que trabalha juntamente aí na SMOP. Bem-vindo sempre, sempre é uma honra tê-lo aqui, e com certeza voltaremos para falar de outras intervenções importantes. Fique à vontade aí para as suas despedidas, para o seu até logo, enfim. Bem-vindo sempre aqui ao nosso programa.
1: Não, agradeço muito o convite, sempre é uma oportunidade espetacular nós podermos esclarecer, né, o funcionamento da secretaria, dizer que nós queremos muito, naturalmente, né, é óbvio, nós queremos e nos dedicamos muito para a melhoria da pavimentação da cidade. Os servidores são muito envolvidos, nós fazemos seminários, nós fazemos encontros, nós procuramos experiências com outras cidades, outros municípios, nós vamos cada vez mais aperfeiçoar o trabalho que está sendo feito, e vocês podem ter toda a certeza disso. Então eu queria, é muito importante nós termos o espaço para dividir isso, para compartilhar, e agradecer mais uma vez o convite, Fábio, agradecer aqui a presença do Roger, que nos acompanha, Roger Lemões, o Renato Costa, que está aqui também prestigiando a nossa participação. Um grande abraço a todos os ouvintes.
0: Obrigado novamente a presença, Salazar, secretário Salazar. Bem-vindo sempre, Roger. Obrigado pela contribuição aí importante, contribuições importantes, e sempre serás bem-vindo para retornar.
2: Eu que agradeço o convite, essa rádio que eu tenho tanto carinho, Fábio, que eu comecei aqui, né? Fiz o programa Onda Livre na Rádio Com lá em 2001. Foi o primeiro programa de entrevistas da Rádio Com, das 5h30 às 6h30. Então é sempre uma alegria, muita satisfação que eu falo neste microfone. Muito obrigado.
0: Também ao nosso querido Renato, que está aí nos bastidores, na assessoria de comunicação, aí nos registros fotográficos. Bem-vindo, Renato, também. Obrigado pela presença. 1h29, então, damos por encerrado o nosso programa Outras Vozes desta terça, 28 de julho, último programa do mês. Semana que vem voltaremos aí no dia 4 de agosto, já em agosto, a partir da 1h, voltaremos com mais um programa Outras Vozes. Apresentação e produção, Fábio Cossio. Técnica de áudio, Alexandre Salóis. Cards e artes, Lourenço Silveira. Uma boa terça, uma ótima semana e até terça que vem.

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3: 14 horas e 41 minutos.

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8: 15 horas e 2 minutos.
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10: Você chegou ao Papo Sociais, uma conversa do Rádio às Redes, sempre com um convidado especial, às terças-feiras, 3 da tarde, na Rádio Com Pelotas, a nossa rádio comunitária. Para quem nos acompanha ao vivo, uma boa tarde, bom dia, boa tarde ou boa noite, para quem nos escuta em outro momento, nas plataformas digitais da Rádio Com, pelo YouTube, Instagram, Facebook, no arroba Rádio Com Pelotas. E também pelo aplicativo da rádio, disponível nas lojas de aplicativo do seu celular. Para ficar atento, né, às novidades do nosso programa, convido a que você nos siga pelo Instagram, né, no arroba Papos Sociais. Eu sou Francisco dos Santos Killing, e estou aqui hoje, né, com os estudantes das Ciências Sociais, Kai de Castro Cunha. Boa tarde, Kai.
11: Boa tarde.
10: E Helena Costa da Trindade. Boa tarde, Helena.
12: Boa tarde, gente.
10: Muito bem. E na técnica hoje, uma dupla dinâmica, José Luiz Moraes, sempre no suporte técnico. Boa tarde, Zé. E Jorge Luiz Martins Alves, que hoje está ali junto com o Zé fazendo o suporte. 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Faço uma saudação aos demais estudantes que qualificam o nosso programa, né? Além da Helena e do Kai, que estão aqui presentes, o João Pedro, Felipe, a Luiz Helena, a Paula, Samuel e a Vitória. E no papo de hoje, nós vamos conversar com Diego Rabelo Nonato. E só para lembrar, o Diego, há 11 meses atrás, né, no dia 26 de agosto, esteve aqui no Papo Sociais abrindo, né, o que foi o segundo Papo Sociais, né, o primeiro com o entrevistado, Diego, só para lembrar, né, para o pessoal que nos acompanha há mais tempo, é bacharel em Museologia pela Universidade Federal de Santa Catarina, licenciado em Ciências Sociais pela UFPEL, mestre pelo Programa de Pós-Graduação em Memória Social e Patrimônio Cultural da UFPEL, tem interesse, né, e estuda as áreas de patrimônio em zonas de conflito, memória e identidade, Oriente Médio, geopolítica, museus, história, métodos e abordagens do ensino de sociologia, né, entre outros. Atualmente também é professor substituto de sociologia do Instituto Federal do Rio Grande do Sul, no campus Alvorada, né, e por isso está à distância hoje, né, Diego? E doutorando aqui do, na UFPEL, do PPG em Memória Social e Patrimônio Cultural, né? Pesquisando atualmente a Guerra da Síria, né, e o advento do jihadismo e as implicações para o patrimônio sírio. Diego, como eu comentei, há 11 meses tu abriu o programa com a gente, né, e hoje está aqui para atualizar um pouco do nosso, da nossa conversa. Naquele momento, o foco central era o conflito na faixa de Gaza, né, que continua sendo bastante relevante ainda no, nos dias atuais. E falamos sobre as origens históricas dos conflitos, né, que atravessam o Oriente Médio. Então a ideia hoje é a gente atualizar, né, a partir dos desdobramentos, né, do que tem acontecido em Gaza, que continua preocupando a todos, e também a partir de fevereiro desse ano, os ataques realizados pelos Estados Unidos contra o Irã, né. Bem-vindo ao Papo Sociais, novamente muito obrigado pela tua presença. Vamos conversar essa conversa, Diego?
7: Oh, boa tarde, vocês me ouvem bem?
10: Escutamos bem.
7: Boa tarde a todos e todas. Eu me amarro no projeto de vocês. Eu acredito muito nesse tipo de programa, de verdade. Eu sou um aficionado por rádio. E vamos conversar.
10: Muito bem. Diego, vamos falar um pouco sobre em que pé anda, né, e como é que tu entende hoje, passado aí mais um ano, né, desse conflito que se desdobra na faixa de Gaza, né, desde lá de 7 de outubro de 2023, que tu situa, né, como um ponto relevante ali de ruptura, né, o início dessa guerra que a gente vive até os dias atuais. Como é que tu vê esse cenário agora, passado um ano, a partir ali de Gaza?
7: Bom, boa tarde. Boa tarde de novo. Dando uma atualizada na situação, né? O que acontece no 7 de outubro, dentro de Gaza, que é um arrefecimento desse conflito que nunca parou, por isso que a gente não fala em... São ciclos de violência, né? A violência é permanente, mas os ciclos de violência que se aprofundam de tempos em tempos. O que se caminhava no Oriente Médio cada vez mais era para o esquecimento da questão palestina, né? Os anos passavam, a questão palestina não era resolvida. Os assentamentos israelenses em territórios palestinos aumentavam passo a passo, passo adiante, e o projeto da Grande Israel começava a se estabelecer com a absoluta limpeza étnica dos palestinos naquela região, né? O 7 de outubro é justamente isso, é um ponto de virada, né? Um turning point, né? Que recoloca a questão palestina não apenas para o Oriente Médio, mas para o mundo inteiro. O Hamas faz uma ação que é uma ação absolutamente espetacular sobre vários sentidos, em que pese aqui não há uma defesa do que foi feito, do que deixou de ser feito. Então, eu costumo apenas descrever o que faz a China no centro do inteiro. O debate que estava esquecido, aliás, os países da região, as monarquias do Golfo, caminhavam para um acordos de Abraão, que eram acordos que cada conectavam com o reconhecimento do Estado de Israel, o luto da questão palestina. Os Emirados Árabes já tinham pulado nesse barco, algumas monarquias do Golfo já tinham pulado nesse barco. O que se dizia era que a próxima monarquia do Golfo, a Príncipe, estava em vias de pular do barco. A questão palestina é muito sensível em todos os povos da região, né? Dentro da Arábia Saudita, dentro do Bahrein, dentro dos Emirados Árabes Unidos, os governos precisam lidar com a questão palestina, porque há uma questão de solidariedade, ainda que os governos queiram colocar isso de lado e manter os seus luxos e manter os seus regimes funcionando, a questão palestina é muito sensível. E o que o Hamas faz no dia 7 de outubro é recolocar o debate e recoloca para o mundo inteiro, né? Com aquela ação que foi, enfim, a internet está cheia de vídeos aí, dá para a gente ver mais ou menos o que foi que aconteceu naquele dia ali, né? O Hamas entra em território ocupado, E sequestra algumas pessoas, alguns alvos militares, alguns alvos civis, retorna para o centro de Gaza, e é o conflito que nós estamos inseridos até o dia de hoje, que parou, meio que parou e não parou, porque os bombardeios, volta e meia, eles seguem acontecendo na faixa, né?
10: E Diego, para compreender, eu acho que tá bem pontuado. Esses acordos de Abraão, eles previam uma pacificação dessas nações que vinham assinando, né, junto com Israel, quase como um acordo de livre, de não agressão entre uns e outros. É esse o ponto.
7: Isso
10: envolve também acordos comerciais?
7: De aceitamento absoluto, né? De troca de abrir embaixada, foi o que os Emirados Árabes Unidos fizeram. Alguns países já haviam pulado do barco sobre a questão palestina, né? A Jordânia, o Kuwait, já tinham pulado do barco. Os Emirados Árabes, que são uma monarquia importante do Golfo, haviam. Isso tudo sobre o patrocínio dos Estados Unidos, né? Donald Trump. Eles já haviam saído dessa. Já haviam pulado do barco da questão palestina e aberto relações diretas e comerciais e diplomáticas com Israel. Então, assim, era o que se chama de normalização, né? O que Israel conquistou ao longo desse processo de ocupação e limpeza étnica foi cada vez mais conquistar essas relações com os países, os vizinhos dos países árabes, com relação. Que ainda mantinham algum veto à política israelense por conta da questão palestina. Então, são acordos de normalização com Israel, né? Então, esse era o caminho, assim, cada vez mais esses acordos se estabelecessem e Israel fosse aceito por esses países árabes. E aí eu repito, assim, que sofrem pressões internas, esses países árabes sofrem pressões internas para não aceitar

0: essa relação diplomática com Israel por conta da questão palestina.
1: E claro, a questão palestina ela é central nessa questão de Israel em função do território, né? Porque teoricamente dividem ou competem pelo mesmo território, não é? É um correto falar dessa forma?
0: Bom, existia a Palestina histórica, e em 1948, depois da Segunda Guerra Mundial, dos horrores do Holocausto, etc., se consensua entre as potências hegemônicas que se deveria construir um Estado judeu. E o Estado judeu, que poderia ser, resumindo toda a história, né, que poderia ser em alguns lugares, acaba sendo escolhido o Estado palestino. E se divide o Estado palestino em 52% passa a ser território israelense, em 1948, e 48% seria o que sempre foi dos palestinos, esse território. Então, praticamente, eles dividem esse território ali no meio. Só que Israel é um Estado étnico, é um Estado de supremacia étnica. Assim, pessoas que não são judias são pessoas de segunda categoria, como os árabes são, né, pros judeus. E o plano de Israel nunca foi parar nesses 52%. E os árabes que não foram consultados, os palestinos que ali viviam e não foram consultados sobre a divisão do seu território, obviamente não aceitaram. E a cada nova guerra, Israel expandia o seu território. Em 1948, Israel vence a Primeira Guerra Árabe-Palestina, expande o seu território. Em 1967, um novo ciclo de violência, vence o conflito com os árabes, expande o seu território. Em 73, vence. São três grandes conflitos até o 7 de outubro, que eu colocaria como quarto. Israel vence esses conflitos e expande os seus territórios, sobrando de território palestino. Se você olhar o mapa da Palestina, uns pedacinhos entrecortados lá em cima é a Cisjordânia e a faixa de Gaza aqui isolada no próxima do Medi próxima no Mediterrâneo, né? Ali no Mediterrâneo.
1: E desde esse momento, Israel também abre uma segunda frente de ocupação no sul do Líbano, correto? Como é que o Líbano entra nesse conflito agora recentemente?
0: A questão do Líbano são conflitos diferentes, contudo, partes do mesmo conflito, né? Israel tenta uma ocupação do Líbano na Guerra Civil Libanesa, né? Ali no início da década de 80, o Líbano entra em guerra civil a partir de 1975 e vai até o final da década de 80. Israel vê uma oportunidade de construir. A grande Israel pega um pedaço do Líbano, pega um pedaço da Síria, pega um pedaço da Arábia Saudita e toda a Palestina histórica. Só para tentar contextualizar na cabeça de vocês como é que seria o mapa. Israel vê, dentro da Guerra Civil Libanesa, uma oportunidade de avançar o seu território no sul do Líbano. E eles entram ali no início, entre a década de 70 e 80, eles veem essa oportunidade, entram em território libanês, só que eles vão ser expulsos pelas primeiras milícias xiitas que começam a se formar. Ainda não era o Hezbollah vai ser fundado de fato ali em 1982, a carta de fundação em 1985. Então eles são expulsos do sul do Líbano no início da década de 80 e não conseguem anexar esse território. Então aquela região que é o norte da Palestina ocupada, ou que se chama de Israel, com o sul do Líbano, é uma região de beligerância permanente ali. Quando há o 7 de outubro, o Hezbollah, que não havia sido avisado, aliás, tem uma carta muito bonita do Yahya Sinwar, que fala assim: nós não avisamos aos demais companheiros de arco da resistência. Eles consideram, o Hamas considera o Hezbollah e o Irã parte do que se chama de eixo da resistência, e eles não avisam os demais membros do eixo da resistência que eles vão atacar Israel. Mas eles dizem que nós temos certeza que vocês entenderão o nosso ponto, porque era um ataque surpresa, etc. e tal. Imediatamente o Hezbollah abre uma frente de atuação para pressionar o exército israelense no norte dos territórios ocupados, para que Israel fique dividido entre atacar Gaza e com a tensão permanente ali no sul do Líbano. Não sei se deu para ficar claro assim esses desenhos com a mão que eu estou fazendo sobre como é que as coisas se dispõem no mapa, no terreno de batalha.
1: Claro, vamos lá, Helena.
2: Eu estava lendo um artigo ontem, eu não sei se eu vou pronunciar o nome da autora corretamente, é Ashan Hadi. O artigo é Palestina, uma revisão histórica e desumanização dos povos. E tem um trecho do artigo que me chamou muita atenção, porque ela coloca que a questão palestina não se trata de um conflito com Israel. E eu queria que tu comentasse um pouco sobre isso. E aí ela traz uns dados sobre o IBRASPAL, de 2021, que Israel tem, enfim, eu vou ler aqui, tem 3.960 tanques de guerra, 362 caças F-16 e F-35, 55 navios de guerra, e o serviço militar é obrigatório para homens e mulheres por 2 anos, enquanto os territórios ocupados palestinos não têm nenhum equipamento desse nível, muito menos um serviço militar altamente capacitado como Israel. E ela coloca que não devemos chamar de conflito, mas sim de colonialismo, ocupação, apartheid, enfim. Queria que tu comentasse um pouco sobre isso e por que falamos conflito quando não há essa igualdade de armamento e exército entre os dois estados, por favor.
0: Talvez pela nomenclatura, mas se a gente for analisar mais detidamente nessa disputa semântica, é um processo de limpeza étnica, né? Mas com tudo isso que você acabou de citar, com os caças F-35, com os tanques, eles não conseguem sufocar a resistência palestina ao ponto de eliminá-la por completo, né? A tática da resistência palestina, porque se fala muito de Hamas, mas não é só o Hamas, tá? O Hamas é a principal organização, mas há várias organizações menores que também fazem parte dessa resistência na Palestina. Eles constroem táticas que são... Isso é, qualquer site de geopolítica mostra isso, assim, eles conseguem, por túneis subterrâneos, fazer o combate a Israel. E assim, Israel nunca conseguiu ocupar de fato Gaza. Entrou em Gaza e disse assim, acabou isso aqui. Não conseguiu fazer isso. É uma resistência muito parecida e muito influenciada também pelos Vietcongs lá na década de 60 contra os Estados Unidos. Então, assim, com todo esse equipamento militar, com toda essa... esse intento, essa vontade de fazer a limpeza étnica é muito difícil, porque... Você vê, os dois territórios palestinos entrecortados por Israel, eles têm mais ou menos a mesma quantidade de população. Né? Então, assim, é 13 milhões de israelenses para 13,1 milhões de palestinos, entendeu? Então, é muita gente que você precisa assassinar. Qual que é a estratégia de Israel? É tornar a vida do palestino insuportável. Imagine que você tem o seu negócio, sua padaria, sua casa de costura, sua loja de... sua loja de autopeças, e um belo dia um oficial de justiça com um soldado bate na porta do seu estabelecimento comercial ou da sua casa e diz, isso aqui não te pertence mais. É assim que funciona, não sou eu que estou dizendo isso, tem um documentário que está no YouTube, traduzido, inclusive, muito fácil de ver, chamado 5 Câmeras Quebradas. Acho que, inclusive, foi um dos documentários que eu citei da vez passada, que... para que o público pudesse entender um pouco mais como é que se dá a relação. Imagina, essa é a situação, é tornar a vida dos palestinos insuportáveis. Um dia você consegue ir na escola, no outro dia você não consegue ir na escola por conta dos bombardeios ou por conta de uma coisa muito, muito pior, né? Aqui no Brasil, lá em Salvador, a gente chama de baculejo, aqui no Rio Grande do Sul chama-se de atraque, que é o checking point que... revista você e simplesmente olha para você e diz que hoje você não vai atravessar do ponto A para o ponto B. É tornar a vida dos palestinos insuportável, para que eles saiam, para que eles vão para o Egito, vão para a Jordânia, vão para qualquer outro país. Mas o povo palestino, a resiliência do povo palestino é tão grande que eles insistem em continuar lá e lutar pelo seu território, lutar pelas suas vidas, lutar pelos seus ancestrais.
2: É muito interessante ouvir o Diego falar isso, porque o que a gente lê nos comentários, né, se a gente for vasculhar aí na internet, é que o povo palestino é o culpado de tudo que está acontecendo, né? Eles são os terroristas, eles são os violentos, os bárbaros, e tudo que está acontecendo agora foram eles que iniciaram esse conflito por culpa deles. Enquanto a gente pouco vê e observa comentários sobre o Estado sionista, né? É um silêncio que há do mundo, assim, em relação ao Estado sionista. Por mais que a gente veja figuras importantes carregando bandeira palestina ou se manifestando, a gente ainda observa um super silêncio do mundo em relação a tudo que acontece. E ainda assim, há uma super... como eu posso dizer, é um super preconceito com o povo palestino, de que eles são culpados e eles merecem estar passando por isso. É, cansei de olhar comentários na internet falando que, bom, se isso está acontecendo é porque o Hamas pediu, é porque as pessoas merecem isso, e todo palestino automaticamente apoia o que aconteceu e merecem estar vivendo essa situação, né?
0: Eu queria comentar duas coisas sobre o que você falou, assim, e retocar o seu comentário. Primeiro é dizer que já foi muito pior, tá? Já foi muito pior. Eu acho que houve uma virada, inclusive, do ponto de vista da disputa nas redes. Israel tem ficado muito isolado nesses processos. No Brasil, com essa coisa do neopentecostalismo, Israel, aquele Israel imaginário bíblico e etc., já foi muito pior essa proporção de comentários. Hoje em dia me parece muito mais equilibrado do que já foi há 15 anos atrás, quando eu já acompanhava o conflito. Essa é uma coisa importante de ser observada, como a opinião pública, depois de tanto tempo, depois de tantos ciclos de violência, depois de tanta gente morta, começa de fato talvez a ter alguma mudança, né? A segunda é com relação à designação de terrorista, né? Terrorismo é um carimbo. Nem nas relações internacionais há uma definição precisa sobre o que é terrorismo, tá? A gente pode aqui, nós quatro aqui, podemos concordar que terrorismo é atacar civis, certo? A gente concorda com isso, atacar civis. O Hamas atacou civis? Eu não tenho dúvida. Muito provavelmente, em algum momento, isso aconteceu. Mas o que a gente fala, por exemplo, de um avião desses F-35, F-18, que joga uma bomba, numa fila de pessoas que estavam buscando comida, ou que assassina num único ciclo de violência... Num único ciclo de violência, 60 mil pessoas, tá? A gente pode fazer um comparativo de mortes, inclusive, com a guerra da Ucrânia, da Rússia e da Ucrânia, que é infinitamente menor do que o que Israel faz na faixa de Gaza. Uma outra coisa que eu poderia colocar também é que na Cisjordânia não tem Hamas. O Hamas foi expulso da Cisjordânia, certo? Israel continua anexando territórios. Então, assim, o problema é o Hamas? Não parece ser, né? Na Cisjordânia, Israel continua anexando os territórios, continua expulsando as pessoas de suas casas, e lá não tem Hamas organizado.
1: Diego, acho que nesse ponto, né, a gente entra num tema que a gente conversou bastante no ano passado, que foi sobre a política interna de Israel. Né? E desses laços que naquele momento, pelo menos, eram muito mais... não vou dizer que deixaram de ser estreitos, mas pelo menos publicamente eram muito mais estreitos do que hoje, que é a própria relação e o suporte que os Estados Unidos dão para Israel, né, para Benjamin Netanyahu, especialmente, o governo dele. Como é que está essa relação hoje, né, para além daquilo que a gente consegue acompanhar na imprensa, né, o que os analistas têm indicado?
0: É uma bomba demográfica, é uma bomba relógio aquilo ali. É porque, primeiro, que não são israelenses étnicos que nasceram ali, são pessoas que precisam vir de fora para ocupar a região. Tá? O Netanyahu não nasceu naquela região. O Netanyahu é polonês, por exemplo. Tá? Israel é um ponto de. É um ponto crucial para os Estados Unidos na região, né? É uma base estratégica para isso. Eles jamais vão abandonar Israel, seja com fornecimento de armas, de dinheiro. A economia israelense está em frangalhos, mas o dinheiro continua existindo, a economia continua girando, as coisas continuam acontecendo lá de todas as formas. Mas Netanyahu precisa manter a máquina de guerra funcionando para que a política não passa a discutir o que de fato acontece com ele nesse momento. Ele vai ter que responder por crimes de guerra. Cedo ou tarde ele vai ter que responder por crimes de guerra. Então, para não responder pelos crimes de guerra, ele precisa manter a máquina de guerra funcionando. Ainda que o Trump já queira encerrar o conflito, já deu o que tinha que dar e já tem ordenado isso. O Trump tentou fazer um acordo com os iranianos, fez um acordo com os iranianos, mas Netanyahu precisa manter a máquina de guerra funcionando para que ele sobreviva politicamente. Tem uma questão muito importante sobre Israel nessa questão específica, que é a opinião pública israelense. A opinião pública israelense é majoritariamente a favor de continuar o conflito e manter as coisas como estão e etc. Então, assim, você não tem dissidências internas, ainda que elas possam existir, mas você não tem dissidências internas importantes que possam mover esse tabuleiro no sentido interno para uma outra política em Israel, né? Então, por isso que quando se fala, em algum momento se fala ainda, a solução de dois estados seria a melhor forma, eu e os analistas que eu acompanho, a gente já desistiu dessa hipótese, assim, não está nos planos de Israel dividir ou conviver com os palestinos ali. Ou eles promovem a limpeza étnica definitivamente, ou eles vão para o tudo ou nada.
1: Aqui no bate-papo, o Matheus está perguntando se o Hamas não imaginou que a resposta de Israel seria justamente essa destruição da faixa de Gaza. Eu acho que tu comentou um pouco sobre isso ali antes, se você quiser retomar.
0: Podemos, é muito simples, assim, você pode morrer de joelhos ou morrer lutando. E o Hamas fez uma escolha muito clara: queremos morrer lutando. Porque a cada dia que passa, Israel ocupava mais, se tornava a vida dos palestinos cada vez mais insuportável. Tornava a vida cada vez mais dos palestinos insuportável. Então, o Hamas, enquanto grupo de resistência, não apenas ele e outros grupos de resistência, vamos lutar, vamos continuar lutando. Terão que nos assassinar a todos aqui, limpar toda a terra, rasar toda a terra aqui, para que eles possam ocupar definitivamente esse território. Eles fizeram escolha, eu, no lugar deles, talvez fizesse a mesma escolha, né? A partir do momento que eu olhasse os meus entes morrendo, meus amigos, a minha vida normal, eu tinha um campo de futebol do lado da minha casa, no outro dia não tem mais, tinha um amigo com quem eu me relacionava e agora não existe mais. Eu acho que é muito plausível a escolha da resistência palestina.
1: Muito bem. Mohamed aqui está falando que o Netanyahu é pior que Hitler, né? E quem criou o Hamas foi o ódio de Israel à Palestina. Aqui nos comentários do bate-papo. E Diego, em relação a esse ponto, né, acho que tu mencionaste ali no comentário teu uma questão importante, né, que é o modo como a opinião pública, pelo menos a que a gente percebe, assim, seja através de grandes protagonistas, né, da cena política, tem virado em favor de, virou em favor de Gaza, né, nos últimos anos, né, no sentido da denúncia ao genocídio que ocorre, né. E aí a gente vai, dá para citar, né, e é engraçado, porque engraçado, se não fosse trágico, né, que a gente percebe assim como dentro dos países os nossos conflitos vão se matizando também, e como que os grupos internos vão se aliando a um ou outro grupo. Por exemplo, final de semana teve lançamento da candidatura da extrema-direita brasileira e o Netanyahu mandou um vídeo, né, em apoio ao candidato, né? Então, e por outro lado, né, o atual presidente do Brasil foi um dos responsáveis, né, um dos primeiros a anunciar do que estava acontecendo em Gaza era um genocídio. Né? Sim, e depois dele, outros líderes mundiais vieram engrossar, né, esse coro, né, de que de fato o que estava acontecendo ali, se tudo que já aconteceu ao longo da história recente do mundo, sempre quando acontece um genocídio a gente levanta a voz, era muito evidente o que acontecia em Gaza, tinha exatamente as mesmas características.
0: Do ponto de vista da política interna. Eu realmente não sei, tá? Não estudo isso, mas eu não sei. Tá me ouvindo? Me
1: ouve? Estamos ouvindo. Deu uma trancada no teu vídeo, mas estamos te ouvindo, sim.
0: Me ouve? Uhum. Ah, tá. Eu realmente não sei, porque eu não estudo isso, assim. Essa ligação entre o sionismo e essa base neopentecostal brasileira, assim, isso não faz muito sentido. Se você pegar os vídeos de cristãos que vão pregar em Tel Aviv, em Haifa, nos territórios palestinos ocupados, que é Israel, eles são muito maltratados, né? Cuspidos, xingados, expulsos. Então, assim, Talvez essa ideia mítica da Israel bíblica, que não tem absolutamente nada a ver com o país sionista que ocupa o território palestino, é, essa ligação talvez faça algum sentido para eles. Assim. Agora, do ponto de vista prático, não faz absolutamente sentido nenhum. Né? Absolutamente sentido nenhum. Mas essa extrema-direita brasileira sempre conviveu com isso, como a extrema-direita argentina sempre conviveu com esse imaginário. Eu acho que é muito mais fruto de ignorância, né? Mas cabe a nós que debatemos o tema esclarecer. Né? Cristão, neopentecostal, você não é bem-vindo no Estado sionista. Tá?
1: Muito bem, vamos fazer um intervalo, agora um minutinho, e em seguida a gente volta aqui no Papo Sociais com o Diego Rabelo.
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12: 15 horas e 36 minutos.
1: Retomando aqui nosso Papo Sociais com Diego Rabelo. Vamos passar para o Kai. Vamos lá, Kai.
13: Boa tarde, Diego. Eu gostaria de saber, se tu souber explicar, assim, como é que essa relação da Palestina, não da Palestina, mas do Israel, essa rejeição à ajuda humanitária?
0: Bom, desde o início desse ciclo de violência, se tem tentado manter os canais de ajuda humanitária abertos, né? E assim, não sou eu que estou dizendo, vocês podem abrir qualquer site, vocês vão ver que Israel atacou os combates.

0: Pessoal Samori, ele fala assim: o mundo não é porque os fóruns estão desgastados que nós temos que desgastá-los ainda mais. Não, pelo contrário, nós precisamos fortalecer as mesas e trazer todo mundo para a mesa novamente para fortalecer os fóruns multilaterais. Fóruns multilaterais esvaziados, senhoras e senhores que estão nos escutando nesse momento, é guerra. E nós estamos caminhando, e aí eu não estou falando nem mais da questão palestina, não estou falando da guerra da Rússia, da Ucrânia, nós estamos caminhando cada vez mais para fóruns multilaterais cada vez mais esvaziados e fragilizados, o que é um prenúncio de guerra. Isso aconteceu antes da Primeira Guerra Mundial e antes da Segunda Guerra Mundial. Os fóruns multilaterais são criados justamente para fortalecer o diálogo, para a gente não sair no braço, para a gente não se matar. Foi um avanço civilizatório. E o que está acontecendo agora? E Gaza, a questão palestina, talvez seja mais evidente nisso, é o esvaziamento dos fóruns multilaterais, né? E de tudo que ele corrobora e de tudo que ele traz consigo, né? Que são as ajudas humanitárias, etc., as pausas para ajuda humanitária, etc. Isso acontece em qualquer conflito, tá, gente? Pausas humanitárias acontecem em qualquer conflito, etc. Israel tem desrespeitado o mais elementar do direito de guerra, assim, o mais elementar.
1: Helena.
2: Falando um pouco sobre essa questão da ajuda humanitária, eu lembro, né, quando teve as flotilhas, né, no mar, para chegarem até Gaza. Eu acompanhei incansavelmente notícias, acompanhei o mapa deles até a chegada, e é impressionante ver que eles chegam muito perto. Eles chegam absolutamente perto. A última, pelo menos, chegou assim muito, muito perto de atracar em Gaza e levar ajuda humanitária. E muito perto de chegar, o exército de Israel atacou e prendeu as pessoas que estavam dentro das flotilhas com ajuda humanitária, roubaram as coisas que estavam dentro dos barcos com ajuda humanitária e as pessoas da Palestina ficam totalmente mais vulneráveis do que já estão, né? E eu estava vendo uma notícia aqui agora. Não sei até que ponto ela é confiável, porque é do Globo, não sei até que ponto isso é verdade, esses números, né? Que são 73 mil mortos até agora em Gaza. Então, são 73 mil pessoas mortas entre crianças e adultos, e é uma vulnerabilidade. Eu fico imaginando a dor de mães que veem seus filhos sendo mortos, bebês sendo mortos. Tinha uma notícia agora há pouco passando para mim que o bebê de uma mulher acabou morrendo porque ela não tinha ajuda hospitalar. E a gente vê com as notícias, a gente vê esse genocídio acontecendo assim abertamente para o mundo. E a gente eu fico tu falou sobre ele responder por crimes de guerra, e eu fico pensando, será que isso vai acontecer em algum momento? Quanto tempo mais a gente vai ter que ver tudo o que está acontecendo em Gaza? E agora não só em Gaza, né, mas no Irã também. Será que isso em algum momento vai acontecer, ele responder pelos crimes de guerra? Eu fico um pouco pensativa sobre isso, assim.
0: Parece que o TPI só serve para punir ditadores africanos, né? E é o que todo mundo comenta, assim. Será que um dia alguém vai colocar o Netanyahu e os presidentes dos Estados Unidos, que são corresponsáveis, etc., para responder pelos crimes de guerra? Só queria comentar sobre a flotilha. É uma indagação que eu também tenho, tá, Helena? Eu também tenho e, bom. Precisamos acreditar que que ainda existe direito e que a gente vive num mundo civilizado, normal, etc. Sobre a flotilha, Helena, foi a coisa mais corajosa que eu vi em todos esses anos que eu estudo o Oriente Médio, assim, a coisa mais corajosa que eu vi. Tem o Thiago, que é um brasileiro. Eu não sei se ele é catarinense, eu sei que ele mora em Santa Catarina. Ele teve presente em mais de uma dessas flotilhas. A Greta Thunberg teve em uma dessas flotilhas também. Quer dizer, a Greta era legal quando ela falava de um ambientalismo, sabe, genérico, vazio. Quando ela se posiciona numa questão central, vital, para o funcionamento do mundo, bom, ela já não serve também, né? Ela era muito ovacionada enquanto ela tinha essa ideia de um ambientalismo genérico, etc. e tal. Mas foi uma das coisas mais corajosas que eu vi em todos esses anos estudando Oriente Médio. Sobre a questão mais ampla, e aí já entrando no conflito

0: isso representa, você vê a importância dos palestinos para toda a questão regional, né? O conflito que hoje se estabelece com o Irã, dos Estados Unidos e Israel com os iranianos, é um desdobramento do 7 de outubro, né? É um desdobramento de uma ação palestina, né? É um desdobramento de uma ação palestina, que demonstra, por exemplo, que, veja, a maior potência militar do planeta e o que dizem uma das outras maiores potências militares, que seria Israel, há controvérsias nisso, mas dizem que há Israel, um exército invencível, etc. Duas superpotências militares não conseguem derrotar meia dúzia de aiatolás com um pano na cabeça e que são ditadores e que não têm apoio popular, etc. Bom, o que está sendo mostrado do ponto de vista prático é que não é bem assim, né? Os Estados Unidos fizeram uma pausa estratégica nesses últimos 2 dias, e é o que, não sou eu que estou dizendo, é o New York, mais uma vez, não sou eu que estou dizendo, quem está dizendo isso é o New York Times, que os Estados Unidos não têm mísseis, não têm foguetes interceptadores para continuar a guerra. Para você ver o nível crítico de confusão generalizada que essa situação se tornou. E os iranianos, com a sua capacidade de dissuasão, eles fizeram uma estratégia militar. Obviamente eles se prepararam por décadas para isso, né? Que é, olha, nós não temos a nossa força, a nossa tecnologia não dá conta da força aérea, nossa tecnologia não dá conta de todo esse aparato tecnológico que os Estados Unidos têm, mas nós vamos focar nessa nossa tecnologia em tecnologia de mísseis. E parece que os mísseis são muito poderosos, né? Capazes, por exemplo, de fechar o Estreito de Hormuz, que é por onde passa 1/5 do principal recurso energético do planeta, que é o petróleo, né? Então, veja como a questão palestina está absolutamente interligada, se desenvolveu e agora nós estamos num conflito muito maior que tem repercussões para todo mundo, inclusive para nós, né? Quem tem carro aí, quem. Bom, nem precisa ter carro, né? Já deve ter visto um aumento de combustíveis que impacta todos nós, né? Por conta desse conflito levado a cabo pelo imperialismo americano e o seu ponta de lança Israel no Oriente Médio.
1: Cai, quer?
2: Sim, voltando a esse assunto dos crimes de guerra, aconteceu não faz muito tempo, né, o ataque à escola de meninas, que quando chegou o resgate, o lugar foi atacado novamente. E queria, assim, perguntar, voltar mais um pouco nessa questão de quais são os motivos para essa covardia, né? Para esse genocídio de tantos povos ali do Oriente Médio. Eles querem conquistar ainda mais territórios, eles não querem parar.
0: No caso iraniano, é colocar o Irã de joelhos e colocar um governo marionete ali. Você vê, o primeiro ato de guerra foi bombardear uma escola de garotas, 160 garotas mortas, né? Então, assim, o que é isso? Terrorismo de Estado. Não tem outra palavra. Terrorismo de Estado. O presidente dos Estados Unidos deveria ter sentado no TPI e tá explicando porque lançou uma bomba. E vocês não podem me dizer que. Ninguém pode dizer que a inteligência americana não sabia que ali era uma escola de garotas. Isso, assim, é absolutamente inaceitável. A Helena falou uma coisa antes que eu esqueci de comentar. Os números são mais ou menos esse mesmo em Gaza, 70 mil mortos por enquanto. São números conservadores porque tem muita gente debaixo dos escombros ainda. E essencialmente, vou frisar isso aqui para você, mulheres e crianças. Crianças para que não virem combatentes, mulheres para que não reproduzam. E até porque se fossem 70 mil combatentes do Hamas, o Hamas teria acabado. O que se diz é que o Hamas tem cerca de 100 mil combatentes, né? Se fossem 70 mil combatentes, acabava o Hamas. Você assassinou mais da metade dos combatentes do Hamas. Não são mulheres e crianças. É terrorismo de Estado, de fato. É assassinar pessoas indiscriminadamente.
3: A gente precisa levar em consideração, entre as mulheres e as crianças, que não é só matar as mulheres e crianças, né? É sequestrar, torturar, fazer barbaridades com as mulheres e crianças que a gente nem imagina, porque a gente não tem acesso a isso. Isso não é divulgado. A gente sabe das mortes, e mesmo assim os números da morte são questionáveis se realmente é muito mais que isso, né? Então, É uma tortura, é morte e tortura com mulheres e crianças especialmente, né?
0: É permanente, estupros, inclusive de homens também, tá? De prisioneiros de guerra. Queria convidar vocês, muito fácil para vocês olharem isso no Google. Israel não tem devolvido os corpos dos palestinos mortos, porque há um tráfico de órgãos dessas pessoas. Tráfico de órgãos. Nem a gente falou de bebês mortos, a gente falou... Quando um ente nosso morre e a gente vai, vai no necrotério, faz o velório, etc., a gente enterra um corpo. As pessoas estão enterrando pedaços de pessoas. Um braço, uma perna, uma mão. É assim, é absolutamente... É um filme de terror isso, assim. É um filme de terror. Eu confesso para vocês, assim, que quando começa um ciclo de violência, especificamente na região... Eu paro de olhar as imagens, porque hoje em dia eu realmente paro, eu sou muito sensível com isso, assim. Eu paro de olhar, eu prefiro ver outras coisas, olho notícias de jornal, porque as imagens são, assim, uma pessoa normal não consegue continuar equilibrada vendo a carnificina que é, sabe?
1: Diego, fazendo esse gancho, né, ali, tu trouxe, o Kai também mencionou esse início da guerra com o Irã, né, os ataques dos Estados Unidos contra o Irã. Ali no final de fevereiro desse ano começou, né, de fato, eles tiveram uma primeira onda de ataques em que se imaginou, e eu acho que essa cena que tu comenta, né, de criar um governo de joelhos, né, aos interesses dos Estados Unidos ali no Irã, ficou muito evidente quando eles... matam boa parte da cúpula, né,
0: da liderança.
1: Das lideranças iranianas, né, de então. E, só que não foi o que aconteceu, né? De fato, o Irã estava muito bem preparado para resistir a esses ataques. E, em alguns momentos, inclusive, impondo derrotas bem significativas. E aí, talvez, né, eu acho que seja interessante te ouvir um pouco sobre o contexto como um todo ali do Oriente Médio, porque não é só o Estreito de Hormuz, tem o Mar Vermelho. Então a gente vai ali desde do leste do Mar Mediterrâneo, onde está Gaza e Israel, até o Mar Vermelho e o Estreito de Hormuz. Todo ele conflagrado, porque o Irã tem utilizado como uma das estratégias atacar bases dos Estados Unidos em países aliados. Então eu queria te ouvir um pouco sobre como é que está esse cenário atual, né, da guerra ali no... a partir dos ataques dos Estados Unidos no Irã.
0: Isso é muito importante, porque é pedagógico. Os iranianos, há décadas, eles vêm dizendo como essa guerra vai se dar. E eles fizeram tudo o que eles falaram que iriam fazer caso um conflito dessa envergadura acontecesse. Eles iam, o que se chama, né, cegar os radares americanos. Estamos falando de radares de bilhões de dólares. Foram os primeiros atos de guerra. Eles cegaram o radar no Kuwait, cegaram o radar nos Emirados Árabes e começaram a atacar as bases americanas ali. Eles falaram, nenhuma base americana está a salvo. E eles provaram isso, absolutamente mostraram. Obviamente eles se prepararam décadas por isso. Inclusive, o que Israel tem feito e os Estados Unidos, que eles chamam de ação de decapitação, que é decapitar a liderança e o regime cair, né? Com os iranianos está provado que... Pelo contrário, tem uma questão aí do xiísmo, do islã xiita, que é a questão do martírio. O martírio é muito importante para eles, né? Eles acreditam... É uma coisa que remonta ao imã Hussein Karbala, que morre no Iraque, martirizado, e os xiitas acreditam nisso. Então, assim, morrer para eles é uma questão... do ponto de vista teológico, que faz todo sentido. Eles estão morrendo combatendo pelo país dele, pelo povo deles, pela causa dele, para além dessas caricaturas que a gente costuma construir. E é uma região hoje completamente conflagrada. Os iranianos mostraram, obviamente, há apoio chinês, há apoio russo aí, eu não tenho dúvida disso, principalmente na precisão dos mísseis. Cada vez isso vai ficando mais claro nesse sentido. E o que você falou, que é a questão do Mar Vermelho, que eu falei da vez passada que a gente teve aqui e eu preciso repetir nessa. O Irã lidera um movimento, um bloco chamado de Eixo da Resistência, né? Que era o Irã, a Síria, o Hezbollah libanês, o Hamas na faixa de Gaza, os Houthis no Iêmen as MPU iraquianas. Então, assim, há vários grupos não estatais que se alinham com os iranianos contra o projeto do imperialismo no Oriente Médio, né? A Síria, que é o meu objeto de estudo no mestrado e no doutorado, caiu, inclusive. Inclusive, no meio da escrita, já era uma outra coisa do ponto de vista do diagnóstico político, mudou. Outro dia a gente pode vir conversar só sobre a Síria. Que os Estados Unidos conseguiram fazer, depois de 12 anos de guerra civil, conseguiram colocar um governo marionete ali. Hoje é um governo. O atual presidente da Síria é um ex-Al-Qaeda, tá, gente? Um ex-Al-Qaeda, assim, não sou eu que estou dizendo. Pode pegar a imprensa conservadora e a imprensa dos Estados Unidos, não sou eu que estou dizendo. Eles reconhecem isso, que é um ex-Al-Qaeda. Então a região inteira está conflagrada. E os Houthis fecharam o estreito de Bab al-Mandeb, que é por onde passa boa parte da embarcação, boa parte do comércio mundial. Então, assim, é uma região muito sensível do mundo, porque passa, além de mercadorias, passa energia ali, petróleo e outros tipos de mercadoria. E tem uma brincadeira que se fala, né? Maomé abriu o Mar Vermelho e os Houthis fecharam o Mar Vermelho, né? Então, reativando um outro conflito ali, que a gente não precisa entrar hoje para não confundir mais, que é chamado de a Grande Guerra Esquecida, né? A Arábia Saudita tentou dominar o Iêmen e foi derrotada por um bando de maltrapilhos que lutavam em guerra de guerrilhas, que não tem a metade da tecnologia dos Estados Unidos e da Arábia Saudita, conseguiram derrotá-los. Então, os Houthis fazem parte disso que a gente classifica como eixo da resistência, e os iranianos são a liderança desse eixo, chamado de eixo da resistência.
3: Diego, tu poderia falar um pouco sobre os países que estão apoiando o Irã nesse novo conflito que temos aí?
0: Tem uma mudança geoestratégica no mundo que está acontecendo. Assim, né? Muita coisa está acontecendo agora, muita coisa eu não entendo. Mas os iranianos, eles têm uma relação muito próxima com os chineses e os russos. Tá? Muito mais com os chineses. Tá? Até porque, assim, há várias guerras dentro da guerra, entendeu? Um terço da população de Israel é de origem russa, então as coisas não são exatamente. Não são alinhamentos. Não são alinhamentos retos. Tem vários câmbios no meio do caminho, há várias guerras dentro da guerra. Mas certamente eles têm apoio dos russos, certamente eles têm apoio dos chineses, certamente eles têm apoio de uma série de países. Os afegãos ali, o Paquistão, que cumpriu um papel muito importante nessa primeira tentativa de cessar fogo, eles têm apoio de uma série de países nesse sentido. E os países em que os iranianos atacaram as bases não necessariamente são adversários, tá? Ainda tem muita coisa para a gente entender no que é que está acontecendo aí. Os iranianos estão deixando muito claro: estamos atacando território americano. Nos países de vocês, não estamos atacando vocês, tá? Então eles têm boas relações com o Catar, tem uma relação ali de, mas isso é histórico, né? Entre russos, turcos e iranianos, os três se passam a perna ao longo da história, isso sempre aconteceu, mas eles têm uma relação boa com os turcos, e relações que aí é muito importante, isso é muito importante frisar. Os iranianos afirmam: nós estamos atacando as bases dos Estados Unidos nesses lugares, nós não estamos atacando esses países, né? Até porque os iranianos são persas e todos esses países, a maioria deles muçulmanos, países muçulmanos, são árabes, né? Então se tenta criar uma rivalidade que não necessariamente funciona de forma linear na prática. Não sei se eu fui claro, tá?
1: Tá. Sim, bem, tá bem. Clarice. Diego, que eu vou, espero que não aconteça, né? Mas o Matheus aqui tá fez uma pergunta meio premonitória que eu acho que vai ficar para uma próxima, para um papo, próximo papo, tá? Que é sobre os possíveis desdobramentos de um ataque. Ele bota o ataque ucraniano a um navio do Irã, por exemplo, né? Porque a gente conectaria, sim, essas duas guerras, né?
0: Sim.
1: E eu acho que mas esse é um papo que a gente vai ter que levar para um próximo, né? Porque a gente está quase estourando o tempo, Diego. E eu queria que tu trouxesse, né? Tu trouxe aqui uma primeira, recuperou inclusive uma primeira dica cultural lá da nossa conversa de agosto do ano passado, sobre o documentário Cinco Câmeras Quebradas.
0: Cinco, né? Câmeras Quebradas, queria indicar os Cinco Câmeras Quebradas de novo.
1: Isso.
0: Tá muito fácil no YouTube, para todo mundo ver.
1: Tá bem. E livros, eu tinha te comentado ali, provocado, para pensar um livro mais acadêmico, né, para quem quisesse informar sobre o contexto, e também literatura, né, ficar bem à vontade para contribuir, tá, aqui para a nossa audiência.
0: Através da sua provocação, eu lembrei de um livro que eu não tenho mais fisicamente, mas é O Caçador de Pipas, do Khaled Hosseini. É um livro incrível. O filme é muito fiel ao livro. Eu indico O Caçador de Pipas, da Khaled Hosseini, ou aportuguesando, Khaled Hosseini. E esse é um livro de literatura, assim. É um livro que se passa no Afeganistão, que não necessariamente é Oriente Médio, mas diz respeito a isso. Diz respeito a essas relações. Ele traz traz um apanhado ali do que aconteceu da invasão soviética, depois da invasão soviética, dos talibãs. É um livro, um livro e um filme muito interessante. Vale a pena acompanhar. O Caçador de Pipas.
3: Só um comentário. E tem outro livro desse autor que eu sou apaixonada, que é A Cidade do Sol. É incrível também.
0: Que ele escreve A Cidade do Sol fazendo um contraponto mediado com relação ao Caçador de Pipas. São livros complementares, vale a pena ler, tá? Um outro livro que eu queria indicar é de um historiador israelense, esse aqui, Os 10 Mitos sobre Israel, do Ilan Pappe, um historiador israelense muito renomado, da Universidade de Haifa, onde ele busca... Eu estou terminando de ler o livro agora. Pude comprá-lo recentemente, estou indicando para vocês... Onde ele tenta desconstruir essa ideia de um país étnico onde etnia se sobrepõe à nacionalidade, né? As nacionalidades, de fato. Então, ele escreve um livro chamado Esses 10 Mitos de Israel, e ele tenta desconstruir isso. Então, essas três, na verdade, né? Contando 5 câmaras quebradas, essas três indicações culturais que eu tenho para vocês.
1: Muito bem, muito obrigado, Diego. Diego, tu mencionaste aqui ao longo da conversa alguns sites que tu utiliza, até para te informar, né? Que sites tu entende, assim, que são confiáveis ou que a gente pode olhar com algum pé atrás, mas eventualmente que a gente tenha uma possibilidade de saber um pouquinho mais sobre o que acontece no Oriente Médio a partir de alguns desses sites?
0: No Brasil, em português, o Oriente Mídia, orientemidia.com.br, é um site que eu costumo olhar. Eles costumam traduzir notícias relacionadas ao Oriente Médio, reúnem tudo ali. Eu já contribuía com alguns textos há muito tempo atrás. É um dos sites que eu costumo acompanhar. Outro site, outra agência de notícias uma agência de notícias que é uma dissidência da Al Jazeera, né? Al Mayadeen. Eu não sei como é que...
2: Será que tu pode mandar para nós depois que a gente coloca no stories?
1: Não. Isso, me manda que a gente...
0: Para vocês, mando. Isso, pronto, sim, combinado. Sim. Mando o site, mando pelo menos uns 5. O Mayadeen é um empreendimento libanês-iraniano e é uma agência de notícias que tem português, tem inglês, mas tem espanhol também, que dá para acompanhar muitas notícias relacionadas lá de lá. E a própria Al Jazeera, né, que é a Globo do Oriente Médio, é Qatari, a Al Jazeera é do Qatar, mas pelo menos dá para você se informar. Ela tem um viés, obviamente, que não necessariamente eu concordo, mas dá para acompanhar as notícias que acontecem naquela região do mundo.
1: A Glaucia aqui está pedindo... que seja com imagens censuradas, né? Que não seja explícito. Mas muito bem, Diego, chegamos aqui 4:01, né? Já estourados o nosso tempo, queria te agradecer muito pela presença. Últimas palavras, depois eu passo para a Helena e para o Kai.
0: Eu que tenho que agradecer, adoro o projeto de vocês, adoro de verdade, gosto, acompanho sempre que possível. E um abraço, com saudades de Pelotas, em breve estarei por aí. E estou à disposição para o que vocês precisarem aí para a gente conversar sobre esses e outros temas que de repente. Um dia a gente pode vir para discutir, para conversar sobre futebol, seria muito bacana também. Futebol no Oriente Médio. Ótimo. Os palestinos quase se classificaram para a Copa do Mundo esse ano, inclusive.
1: Sim.
0: Mas podemos conversar. Obrigado, adorei a conversa e boa sorte no projeto de vocês, tá?
1: Valeu, obrigado, Diego. Kai.
2: Então, queria agradecer também por tu ter se disponibilizado para passar esse tempo aqui com a gente. É muito agradável ter escutado falar. foi uma conversa, assim, bem interessante. E espero, realmente, que, acredito que talvez até o final do ano surja um novo convite para ti participar do programa.
0: Obrigado, prazer te conhecer, Kai.
3: Sempre um prazer ouvir o Diego, é uma sabedoria incrível, é um prazer ouvi-lo. É muito bom o programa e espero que ele esteja aqui mais vezes conosco para falar sobre futebol, que isso era uma coisa que eu estava pensando também em questão do futebol hoje. Muito obrigada, gente, pela atenção.
1: Muito bem, muito obrigado. Então, chegando ao fim de mais um Papo Sociais, programa realizado pelo curso de Ciências Sociais da UFPEL em parceria com a Rádio Com 104.5 FM e com apoio da Rodkin Alimentos. Agradeço novamente a contribuição, Zé, o Jorge, Kai, a Helena, né, todos aqui que estiveram presentes, especialmente ao Diego, e até a próxima. E se acompanhe então o Papo Sociais toda terça-feira às 15h na Rádio Com Pelotas. Um abraço.
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5: Groove, vem na mente que eu tô em paz. 16 horas e 3 minutos.

Alô, muito boa tarde, são 16 horas e 16 minutos, eu me atrasei porque tá chovendo, eu vim de bike e aí eu vinha numa correria, mas assim, tá o trânsito também, e aí tem que se cuidar, né? E já saí um pouquinho atrasada de casa, que é, fecha uma coisa, abre outra e chove, e enfim, tá? Aí me atrasei, me perdoem, me atrasei, que hoje nem era dia de se atrasar, porque ontem eu não consegui rolar a play do Marcos, porque o Spotify não abriu, mas não tocava nada, só dava uma mensagem assim, o Spotify não tá conseguindo, não tá conseguindo. E aí não deu, fiquei aqui toda tarde, tentamos e não sei o quê, mas hoje tá bom. Então eu vou fazer o seguinte, eu vou roubar do Marcos um bloco, né, que vai começar agora às 16h17, e aí eu vou deixar ele rolar todo, e depois eu faço um pra... porque não vou rolar, porque eu acho que o Marcos nem tá por aí também, né? E falta o primeiro bloco. Então, vou fazer isso, tá bom? Na real, um beijo pra todo mundo. Hoje são 28 de julho de 2026 e começou a chuva e choveu muito nessa noite. E hoje é terça-feira. Estamos no final do mês de julho, graças a Deus. E também não é só porque eu tô de aniversário no domingo, mas é porque tá, esse mês tem que acabar de uma vez. Tá, brutas. As finanças estão pedindo pra que acabe. Então tá, então eu vou... Tava dando uma enrolada aqui pra ver se eu conseguia já colocar os apoiadores das 16h30, mas não vou conseguir, então vou pular os apoiadores e vamos nessa.

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Agora são 16 horas e 45 minutos e eu peguei esse bloco, peguei o segundo bloco da playlist do Marcos, que não deu pra gente rolar ontem, né? Porque eu, nessa história que eu já contei aqui do Spotify, e rolei hoje, pô, e tá linda demais. Ah, eu acho que eu vou até rolar o primeiro agora depois. Tá muito linda, muito linda. Tocou Iracema com a Beth Carvalho, sensacional, música da Doneira Barbosa, do Pérolas, de 1992. João e Maria com Sivuca e Glorinha Gadelha. A música é do Sivuca e do Chico Buarque, do Sivuca de 78. Vento Nordeste com Fagner, música da Sueli Costa e do Abel Silva. Do disco Abel Prazer, Canções de Abel Silva, 2016. Toda Cor, com o Titãs, música do Carlinhos Barmack e do Marcelo Fromer, e Titãs, 1984. Garota de Ipanema, com Mundo Livre S.A., música de Vinícius e Tom Jobim, do Todas as Garotas de Ipanema, de 2015. Gente Bonita, com Fiote, dele, do single de 2016. Mundos e Fundos, Márcia Salomão, música do Dante Ozzetti, do Costa Neto, do Mundos e Fundos, 1995. Quem Vem Pra Beira do Mar, Adriana Calcanhoto e Dorival Caymmi, música do Dori Caymmi, é a música do Marítimo, 1998. Eu vou fazer uns apoiadores aqui e a gente já volta com mais música.

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1: Então tá, então voltamos, foi bem rapidinho porque eu não fiz os apoiadores das 16h30 e a gente vai continuar. E aí agora eu vou rodar o primeiro bloco e aí vamos rodar. Eu sei que não é legal, né, fazer isso com a playlist, mas pô, tá super bom também e não precisamos fazer tudo assim, né, na risca, dá pra ser, tá tudo certo, eu acho, né, Marcos?

0: Agora são 17 horas 14 minutos. Ai, peraí. Só um minutinho. Aí, só pra eu achar o... Tá bem. Agora são 17 horas e 14 minutos em Pelotas e... Tá enchendo aí, né? A gente vai no Instagram, tem prefeito aí pedindo já para as pessoas saírem de casa. Tá horrível, mas vamos nessa, né? Vamos nessa que hoje é terça-feira e a gente tá rodando essa playlist maravilhosa do Marcos Pereira. E esse que eu toquei foi o primeiro bloco, que tocou Voando, Rita Lee, Roberto Carvalho, música do Domenico Modugno. E versão Rita Lee, single de 2024. As Forças da Natureza com João Nogueira, dele do Paulo César Pinheiro, do Vida Boêmia de 1978. Refém da Solidão com a Teca Calazans, música do Paulo César Pinheiro, do Alma de Tupi de 2000. Berlim, Bonfim, Adriana Defente. Música do Ney Lisboa e do Ike Gomes. Adriana Defente, de 2007, Gota d'Água com a Ângela Rorô, música do Chico Buarque e Rui Guerra, do Acertei no Milênio, de 2001, Altos e Baixos, Áurea Martins e Sueli Costa, música da Sueli e do Aldir Blanc, do disco Sueli Costa com Vida, de 2018, e por fim, Armadilha, Zé Cabaleiro, música do Nelson Coelho de Castro, do trilha sonora do filme Animal, de 2015. Eu vou para os apoiadores das 17h30, e aí a gente vai tocar essa playlist que tá muito, muito massa.
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0: Bom, agora são 17 horas e 57 minutos. Estamos com 16 graus e a gente ouviu nesse um bloco e meio, tocou o terceiro e a metade do quarto bloco, tocou A Notícia com Vicente Barreto, música do Celso Viáfora e Vicente Barreto, do Mão Direita, de 1996, Mais Uma Boca com a Fátima Guedes, dela do Fátima Guedes, 1980, Coronel Antônio Bento com Roberto e Meirinho, música do João do Vale e Luiz Vanderlei, do Raízes Sertanejas, de 1998. A Rita, com Tita Paes e Elizabeth Roma. Música do Chico, do Imagina, de 2019. Andar Andei, com Renato Piau. Música dele, do Torquato Neto, do Guitarra Brasileira, volume 2, de 2001. Vem Queimando a Nave Louca, Sai Guarabira, deles, do 4, de 1979. Negro Amor, com Felipe Cato, música do Bob Dylan, versão Caetano Veloso e Pérez Cavalcante. Do Beleza São Coisas Acesas por Dentro, de 2023. Canção Amiga, Jorge Bonaldi e Adriana Ducré. Música de Milton Nascimento, do disco Ia Se Me Gusta a Mi, 1998. Só Tinha de Ser com Você, com a Fernanda Porto. Música do Aloysio de Oliveira e Tom Jobim, Fernanda Porto, de 2002. Ladinho, Flerte Flamingo. Música do Leonardo Passovi, do disco Postura e Água Fresca, de 2017. Quero dizer que essa playlist estava sensacional, maravilhosa, muito legal. Pena que eu não toquei toda, mas aí o Marcos vai pegar dali. E da próxima ele já vai emendar noutra pra nos mandar, tá bom? Um beijo grande pra todo mundo, uma ótima noite, cuidem-se. Vem aí o seu senhor José Luiz Moraes com Nativismo Sem Fronteiras e eu volto amanhã. E quinta-feira a gente não volta porque tem plenária da nossa Rádio Com, então não teremos Quinta Preta. Beijo pra todo mundo, tchau, tchau.
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E com a comunicação livre e independente, estamos chegando aqui no Prefixo da Cidadania, 104.5 FM Rádio Com, para a apresentação do programa Nativismo Sem Fronteiras, destacando os cantadores da Pátria Pampa, músicos, poetas, intérpretes que valorizam as nossas raízes culturais. Terça-feira, dia 28 de julho de 2026, 18 horas e 6 minutos, temperatura 15 graus e 3 décimos, umidade relativa do ar 97% e a sensação térmica de 15 graus e 8 décimos, indicados pelo Laboratório de Agrometeorologia da Embrapa. Saudamos a todos, amigos e amigas que estão conosco na audiência, parceria desse encontro com a música nativista até às 19 horas. Um grande abraço, ótimo final de tarde, saúde, paz, felicidade, fé e esperança sempre. WhatsApp do programa 991870505. Destaque na abertura, Ângelo Franco, André Teixeira e depois o grupo Alma Musiqueira.

E assim começamos o nosso encontro de hoje com os cantadores da Pátria Pampa aqui na Rádio Com, trazendo inicialmente a voz do Ângelo Franco com o tema De Onde Venho, depois Pescoceiro, uma letra do Zeca Alves, melodia e interpretação do André Teixeira, e fechamos agora com o grupo Alma Musiqueira, a voz do Gustavo Teixeira, com os demais integrantes do grupo, Luiz Clóvis Gerardi, Egberto Parada, João Marcos Negrim Martins, e também a participação do Egberto Parada, com o tema Baile do Sapucaí, recordando Senair Maiká. 18 horas e 19 minutos, 18 e 19, trazendo agora as manchetes do nosso aplicativo e os destaques você também acompanha através do nosso site. No aplicativo, destaca a participação do Matheus Oliveira na programação de jornalismo da Rádio Com. Sistema de bombas resiste a 90 milímetros, mas El Niño pode testar limites em setembro. Comunidade se mobiliza para abrir espaço de acolhimento a pessoas trans. Feminicídios e letalidade policial crescem mesmo com queda geral da violência. Conselho dos Direitos das Mulheres pauta o Agosto Lilás nesta terça. Especialização em artes da UFPEL recebe inscrições entre 12 e 21 de agosto. Chuvas fortes elevam risco de cheias na região da Costa Doce. Pesquisadora da UCPEL é reconhecida por trabalho em direitos da população negra. Entrevista com Carla Ávila. Inscrições para cursos técnicos e superiores no IFSUL começam em 6 de agosto. Profissionais da saúde, educação e assistência social vão ser formados para identificar violência contra mulheres. Calçamento de pedra volta a trecho da Lobo da Costa após anos de asfalto danificado. Destaques então do aplicativo, notícia completa, você abre o site www.radiocom.org.br. 18 e 21, agora nesse espaço vamos destacar o Zé Cláudio Machado para Didi Elô, também para o Walter em Sapucaia do Sul. Depois tem o Vitor Hugo para Lourdes, está nos acompanhando em casa e trazendo a voz, recordando o saudoso João Chagas Leite.

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0: 18h36, 18h36, é o Nativismo Sem Fronteiras, aqui na 104.5 FM Rádio com o prefixo da cidadania, 25 anos no ar. Destacamos é Cláudio Machado, Poncho Molhado, o Vitor Hugo, Quando Lembrares de Mim, e agora João Chagas Leite, Ave Sonora. Um abraço a todos, meus amigos e amigas que estão conosco, obrigado pelo carinho. Ah, a Rejane também mandou um ato para mim aqui, lembrando, meu aniversário foi na sexta passada. Muito obrigado mais uma vez, Rejane. Graças a Deus tudo correu bem, estamos tranquilos mais uma vez aqui, junto com vocês aí, amigos e amigas da programação da nossa rádio, com especial nós aqui nesse horário, destacando sempre a parceria de todos, a Rejane e o meu prezadíssimo Luiz Fabiano. Um grande abraço pela lembrança e pelo carinho de sempre. Também um abraço para a mamãe conosco lá em Santa Vitória do Palmar, para a Claudinha, também para os demais da família, Dona Ana Miranda, Marco Miranda, para o Alexandre Salóis, nosso amigo, companheiro aqui da Rádio Com, mesa de áudio. Também um abraço para a Sabrina. Saudamos o Beto e a Elza, o Jax em Santa Catarina. Ah, hoje eu vou ver a música que ele mandou para mim. Um abraço, graças, meu prezado Jax. Também um abração para a Giza e o Sica, o Zé Alveri, também para o Zé Maria e Kleber Kikoff, demais companheiros aí do Sindicato Alimentação, Vramir e a Cris no Laranjal, a Cris Pereira também conosco sempre, o Ivon Lopes lá em Bom Jesus, o Claudio Honor, Matiando, parceiro sempre, um grande abraço, meu prezado Claudio Honor. Também para o Celso Bonov, na Colônia Osório, muito obrigado por prestigiar sempre o nosso programa. Um abração também para Lourdes, em casa, para a Mayara, que está por lá hoje, matando a saudade da nossa querida netinha. E também um abraço para a dona Rosa Amaro. Saúde para a amiga. Agora é a vez dos apoiadores culturais e daqui a pouco a gente volta para a saideira dos nossos cantadores da Pátria Pampa desta terça-feira de cara feia, chuvosa, um friozinho, enfim, temperatura 15 graus, mas é o cenário do final de julho, esperando a chegada do agosto, que já está batendo a porta já nesse final de semana.
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Verdade, companheiro Caldenei. Comunicação livre, independente aqui no Prefixo da Cidadania, nossa Rádio Com. Muito obrigado a todos e a todas que sempre nos ajudam, estão sempre ao lado da nossa Rádio Com e continuarão, por certo, ao longo de muitos e muitos anos. Completamos agora 25 anos e estamos, então, mais uma vez no caminho da reformulação dos estúdios, do nosso equipamento técnico, enfim, para trazer qualidade para todos os nossos prezadíssimos amigos ouvintes. Obrigado pela participação de todos. Temperatura 15 graus, umidade relativa do ar 97%, sensação térmica 15 graus e 4 décimos, indicação em tempo real do Laboratório de Agrometeorologia da Embrapa. E agora vamos para os últimos 15 minutos de programa. Tem como destaque as vozes do Edson Otto e Valdir Giusti, um tema do Severino Rudes Moreira, Rumbiando pro Fim. E depois a gente vai ouvir as vozes do Guilherme Colares, o Lisandro Amaral, com a parceria do Thiago Cesarino, Pra Que Cante o Fronteiro, com Parção de Janeiro, na voz do Marcelo Oliveira, uma letra do Ivair Gomes, melodia do Juliano Gomes. E Timbrando o Amanhecer, letra também do Severino Rudes Moreira, com a interpretação do Juliano Javoski. Começamos então com as vozes do Valdir Giusti e do Edson Otto, com o tema Rumbiando pro Fim.

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